0: mudança no procedimento, que deixou de exigir que o aposentado se desloque a uma agência para a prova de vida.
1: A prova nacional docente será aplicada neste domingo em todo o país.
2: A avaliação pode ser usada em processos seletivos e concursos públicos para professores. Edinaldo Júnior.
3: A avaliação é destinada a concluintes de licenciaturas, graduados e profissionais da educação interessados em utilizar a nota em processos seletivos para a carreira docente.
1: Hoje, na apresentação da Voz do Brasil, Nazi Brum e Mariana Jungmann.
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1: Ações integradas para o enfrentamento ao crime organizado envolvem União, estados e municípios no Rio de Janeiro.
2: Hoje foram apresentadas ações que apostam em cooperação, inteligência e integração.
1: A ideia é trabalhar na proteção das rotas, retomar os territórios e retirar o poder econômico das organizações criminosas.
4: União, estado e município juntos no enfrentamento ao crime organizado no Rio de Janeiro. A estratégia apresentada nesta sexta-feira aposta em integração, inteligência e atuação coordenada para dificultar a circulação, o abastecimento e o financiamento das organizações criminosas. A atuação está organizada em três frentes. A primeira protege corredores logísticos estratégicos, com ações nas divisas do estado do Rio, com São Paulo, Minas Gerais e Espírito Santo, além de áreas da cidade fluminense, como Avenida Brasil, a linha vermelha e a linha amarela. A segunda apoia a recuperação de territórios e a terceira fortalece a segurança municipal. Uma estratégia de integração das forças nacionais e estaduais para combater o crime, disse o secretário nacional de segurança pública do Ministério da Justiça e Segurança Pública, Chico Lucas Veloso.
5: Integração entre forças federais, forças estaduais e forças municipais, integradas pela inteligência, tratando com firmeza o crime e respeitando o cidadão.
4: Os acordos de cooperação entre o Ministério da Justiça e o Estado do Rio tem vigência de 5 anos. Com o município, a parceria prevê a formação da Força Municipal, disse o ministro da Justiça e Segurança Pública, Wellington César Lima e Silva.
6: Se o crime se pretende organizado, o Estado tem que ser muito mais organizado. A mensagem tem que ser forte. E a mensagem forte é usar a integração junto com a inteligência e junto com todos os mecanismos modernos e tecnológicos que temos para combater o crime.
4: Entre janeiro e setembro, 16 operações integradas, coordenadas pela Secretaria Nacional de Segurança Pública no Estado, resultaram em mais de 3.300 prisões e na apreensão de quase 1.200 quilos de drogas. Reportagem Pablo Mundim.
2: Esclarecer fake news envolvendo a reforma tributária.
1: E promover a capacitação de profissionais, gestores e da sociedade sobre o tema.
2: Esse é o objetivo de uma força-tarefa da Receita Federal junto a outros órgãos.
7: Em uma ação conjunta com o Conselho Federal de Contabilidade, o SEBRAE e a Federação Nacional das Empresas de Serviços Contábeis, a Receita Federal anunciou uma força-tarefa para esclarecer sobre a reforma tributária e o eventual surgimento de notícias falsas, as fake news, no processo de implementação das novas regras. Entre as ações está um treinamento gratuito sobre as mudanças da reforma. O curso é voltado principalmente para profissionais da área e gestores, mas pode ser acessado por qualquer cidadão que deseje entender as novas regras. O secretário da Receita Federal, Robson Barreirinhas, falou da importância dessa capacitação.
8: A gente sabe que tem muita desinformação nas redes sociais, muita gente promovendo desinformação. Olha, vai ser um desastre a reforma, olha o problema que você vai ter. A nossa orientação é que busque o profissional de contabilidade, acompanhe os nossos cursos, as nossas orientações. É um curso sistematizado, desde a orientação mais geral, mas até aquela mais aprofundada em relação aos lançamentos contábeis.
7: Durante todo o ano de 2026, está sendo realizada a fase de testes e adaptação operacional da reforma tributária. Entre 2027 e 2032, a reforma passará a ser implementada de forma gradual. A previsão é que em 2033 o modelo já esteja completamente ativo. A reforma tributária substitui 5 impostos sobre o consumo por um modelo unificado, o IVA, Imposto sobre Valor Agregado. O presidente do Conselho Federal de Contabilidade, Joaquim Bezerra, comentou os impactos da reforma.
9: Os empresários vão poder ter a oportunidade de entender mais qual é o funcionamento de seus negócios, de seus empreendimentos, a dinâmica fiscal de sua empresa.
7: O curso de capacitação sobre a reforma tributária oferecido pela Receita Federal e parceiros conta com 18 módulos. É gratuito e fornece certificado de conclusão. O treinamento está disponível em gov.br/Receita Federal na aba Reforma Tributária do Consumo. A página conta também com orientações, manuais e um painel com informações que desmontam fake news. Reportagem Luana Karen.

0: Quem recebe aposentadoria, pensão ou benefício assistencial do Instituto Nacional do Seguro Social e votar nas eleições deste ano, poderá ter a prova de vida registrada automaticamente.
1: Isso porque o comparecimento às urnas é uma das formas reconhecidas pelo INSS para confirmar que o beneficiário está vivo.
2: Aposentados e pensionistas podem contar com mais uma forma de realizar a prova de vida, o comparecimento às urnas. O INSS recebe os dados da Justiça Eleitoral e faz o registro automaticamente. A medida faz parte de uma mudança no procedimento, que deixou de exigir que o aposentado se desloque a uma agência para a prova de vida. O próprio INSS cruza informações de diferentes bases do governo para verificar se a pessoa continua viva. Nas eleições municipais de 2024, a Justiça Eleitoral registrou dados de mais de 20 milhões de beneficiários. Desse total, cerca de 5 milhões tiveram a prova de vida atualizada. É o que explica o ministro da Previdência Social, Volney Queiroz.
3: É uma portaria de 2022 e que foi validada na eleição de 2024. Então, todas aquelas pessoas que compareceram às eleições de 2024 tiveram o comparecimento eleitoral com prova de vida. Então, agora em 2026, novamente, as pessoas que precisarem fazer a prova de vida, comparecendo às urnas em outubro, elas validam a sua vida com o comparecimento eleitoral.
2: Mas votar não é a única forma de fazer a prova de vida. O procedimento automático do INSS também passa por outros registros utilizados pelo governo, como, por exemplo, a renovação da Carteira Nacional de Habilitação. Quando necessário, também podem ser utilizados meios digitais ou presenciais. Entre as opções estão o reconhecimento facial pelo aplicativo GovBR e o atendimento nos balcões ou nos terminais de autoatendimento do Banco Pagador, quando esses serviços estiverem disponíveis. A orientação é acompanhar a situação pelos canais oficiais do INSS. Quem estiver com a prova de vida pendente poderá receber uma comunicação para regularizar a situação. As informações podem ser consultadas pelo telefone 135 ou pelo aplicativo site Meu INSS. Reportagem Thaís de Araújo.
0: Quando alguém pega o dinheiro ou mexe nos bens de uma pessoa idosa sem ela permitir, isso também é uma forma de violência.
1: É o chamado abuso patrimonial e financeiro. Pode acontecer quando alguém usa a aposentadoria do idoso, fica com o cartão ou a senha, vende um bem sem autorização ou até faz empréstimos no nome da pessoa.
0: E é importante ficar de olho nesses sinais e saber onde denunciar.
4: De acordo com o Ministério dos Direitos Humanos e da Cidadania, a violência patrimonial e financeira contra a pessoa idosa ocorre quando o dinheiro, benefícios, bens ou documentos são apropriados, retidos ou utilizados sem autorização. Entre as situações estão o uso indevido de aposentadorias, a retenção de cartões e senhas, a venda de bens sem consentimento e a contratação forçada de empréstimos. Também são considerados abusos a oferta de empréstimos sem solicitação clara, a emissão de informações sobre taxas e contratos e golpes como boletos falsos, falso parente e extorsões por aplicativos de mensagens. Suspeitas ou casos de violência podem ser denunciados pelo Disque 100 gratuitamente, 24 horas por dia. O canal recebe denúncias de vítimas e testemunhas, inclusive de forma anônima. Também é possível pelo WhatsApp no número 61996110100 ou pelo Telegram, procurando por Direitos Humanos Brasil. Também é possível procurar delegacias de polícia, o Ministério Público, as defensorias públicas e serviços de assistência social e saúde em situação de risco imediato. A orientação é ligar para o 190. Dilson Santa Fé, para a Voz do Brasil.
1: O Disque 100 é um canal que acolhe e encaminha denúncias de violações dos direitos humanos no Brasil.
0: Entre 1º de janeiro e o início de setembro deste ano, foram recebidas mais de 508 mil denúncias, segundo o painel de dados da Ouvidoria Nacional de Direitos Humanos.
1: E para que ninguém deixe de recorrer a esse canal por falta de informação, conheça agora os principais mitos e verdades sobre o serviço.
5: O Disque Direitos Humanos, conhecido como Disque 100, nunca desliga. Está disponível 24 horas, todos os dias, inclusive aos sábados, domingos e feriados. A equipe acolhe as denúncias de grupos vulneráveis, como idosos, indígenas, crianças e adolescentes e pessoas com deficiência, e direciona às instituições competentes. Mas a desinformação pode dificultar o acesso da população brasileira ao serviço. Por isso, vamos conhecer agora alguns mitos e verdades relacionados ao Disque 100.
6: A pessoa denunciante deve ser identificada?
5: Mito. O denunciante não é obrigado a se identificar. Mas para isso, o anonimato deve ser solicitado durante o atendimento.
7: O Disque 100 substitui serviços de emergência?
5: Isso também é um mito. Um serviço não substitui os outros. Em cenários de perigo iminente, não hesite em procurar a Polícia Militar pelo 190, o Corpo de Bombeiros ligando 193 ou o SAMU no 192.
7: Se comprovada a violação, o agressor poderá ser responsabilizado?
5: Verdade, mas sempre respeitando o devido processo legal e observando o direito ao contraditório, ampla defesa e a presunção da inocência. Lembrando que os profissionais da ouvidoria não entram em contato com o denunciante ou com a vítima para comunicar o desfecho da denúncia. Caso o denunciante queira receber atualizações, é necessário entrar em contato com o Disque 100 e informar o número de protocolo recebido no momento da denúncia.
8: E se a denúncia for feita de má fé, o denunciante poderá responder judicialmente?
5: Também é verdade. No Brasil, existem mecanismos legais que permitem a responsabilização de quem aciona serviços públicos com má fé. Por isso, o serviço Disque 100 e outros canais de denúncias devem ser utilizados com responsabilidade.
9: É preciso apresentar provas materiais para a abertura de um protocolo de denúncia?
5: Mito. As provas ajudam na apuração, mas não são obrigatórias, porque nem sempre é possível reunir materiais que comprovem uma violação. Mas algumas informações são essenciais para o prosseguimento da denúncia, como o nome da vítima e do autor, local, data e a descrição do episódio. Vale lembrar que a ligação para o Disque 100 é gratuita. E além do atendimento telefônico, o serviço recebe denúncias pelo WhatsApp, Telegram, videochamadas em língua brasileira de sinais e presencialmente na sede do Ministério dos Direitos Humanos e da Cidadania, em Brasília. Reportagem Graziele Bezerra.
0: E quem precisar recorrer ao Disque 100 pelo WhatsApp, anote aí, o número é 61 99611 0100.
1: A prova nacional docente, a PND, será realizada neste domingo, dia 20, em 806 cidades de todo o país.
0: A avaliação pode ser usada em processos seletivos e concursos públicos para a carreira de professor da educação básica.
10: Neste domingo acontece a Prova Nacional Docente. A avaliação é destinada a concluintes de licenciaturas, graduados e profissionais da educação interessados em utilizar a nota em processos seletivos para a carreira docente. Nesta edição, a PND tem uma função a mais. A mesma avaliação teórica será utilizada como Exame Nacional de Desempenho dos Estudantes, o ENAD das licenciaturas. A prova avalia a formação dos estudantes que pretendem atuar na educação. O diretor de graduação do Instituto Federal do Tocantins, Daniel Marra da Silva, destaca que a avaliação é fundamental para certificar o conhecimento dos futuros educadores e dos cursos de licenciaturas.
11: Além de avaliar o desempenho do estudante no curso e nos dar um retrato de como que o curso está sendo desenvolvido mesmo, da qualidade, ou nos oferece subsídios para melhorias, né? Também oferece essa oportunidade ao estudante de, a partir do desempenho, assumir um concurso público por instituições que adotem esse sistema.
10: A prova tem duas partes, são 30 questões objetivas e uma discursiva de formação geral docente, além de outras 50 questões específicas da área de licenciatura. Ao todo, são 21 áreas avaliadas, entre elas pedagogia, matemática, história, geografia e educação física. Elisiane Marim Galeazzi, estudante de Farroupilha, no Rio Grande do Sul, vai participar do exame e fala como se preparou.
12: É importante desenvolver uma boa capacidade de interpretação, relacionando os conteúdos estudados com as situações concretas da prática docente.
10: João Antônio, estudante de física em Palmas, Tocantins, também vai participar. Para ele, a carreira já está definida e será dentro da sala de aula.
13: A gente vê uma grande tendência pessoas desistirem da educação, da sala de aula. Eu me sinto transformado pela educação e eu quero levar isso para frente.
10: É preciso ficar atento aos horários. Os portões abrem ao meio-dia e fecham impreterivelmente à 1 da tarde pelo horário de Brasília. A prova começa à 1h30 e termina às 7 da noite. O candidato deve levar documento oficial com foto e caneta esferográfica preta de material transparente. O celular e outros eletrônicos devem ser desligados e guardados no envelope porta-objetos. O local de prova está no cartão de confirmação da inscrição disponível no sistema PND. Colocução de Edinaldo Júnior, reportagem Pablo Mundim.
1: Hoje é Dia Nacional de Conscientização e Incentivo ao Diagnóstico Precoce do Retinoblastoma,
0: que é o câncer nos olhos mais comum em crianças.
1: A melhor estratégia de combate à doença é observar os olhinhos e fazer exames preventivos.
0: E o tratamento está disponível no Sistema Único de Saúde.
14: O retinoblastoma é um tipo raro de câncer ocular que se desenvolve na retina. Ele acomete principalmente crianças com menos de 5 anos de idade. É o tumor intraocular mais frequente na infância. A chefe do Serviço de Oncologia Pediátrica do Instituto Nacional do Câncer, o INCA, doutora Sima Firman, fala dos sintomas da doença.
15: Os principais são a leucocoria, que é o reflexo branco na pupila quando a luz incide. Mas tem outros sinais e sintomas também importantes, como o estrabismo, ou mesmo o olhinho vermelho, né, que fica vermelho, ou dor, ou queda da visão. São sintomas importantes e que merecem uma investigação o mais rápido possível.
14: E hoje é o Dia Nacional de Conscientização e Incentivo ao Diagnóstico Precoce do Retinoblastoma. Descobrir a doença com antecedência é fundamental para um tratamento de sucesso, com até 98% de cura, diminuindo assim as chances de cegueira. O retinoblastoma ganhou maior visibilidade após a filha dos jornalistas Tiago Leifert e Dayana Garbim receber o diagnóstico da doença. Depois disso, o casal criou uma ONG e uma campanha De Olho nos Olhinhos, que incentiva pais e responsáveis a fazerem pelo menos um exame de vista a cada 6 meses para afastar o risco da doença. A campanha tem o apoio do Instituto Nacional do Câncer. Tiago Leifert fala da importância do diagnóstico precoce.
16: O retinoblastoma atinge crianças de 0 a 5 anos. Elas não vão falar que elas não estão enxergando, elas vão tentar se adaptar e cabe a nós, os adultos que estão ali em volta, a gente tem que ficar de olho nos olhinhos. Então a gente decidiu compartilhar com as famílias para que as pessoas pudessem chegar ao tratamento antes do que a gente conseguiu. Não só as famílias também, professores, a tia da creche, grupo do futebol, do seu condomínio, todo mundo tem que ficar de olho nos olhinhos.
14: O Sistema Único de Saúde oferece tratamento integral para o retinoblastoma. Os pacientes são encaminhados para unidades de assistência de alta complexidade em oncologia. O SUS cobre exames, cirurgias, quimioterapia e radioterapia quando são necessárias. As informações sobre o tratamento estão disponíveis em gov.br/INCA. Com locução de Thaísa Vitória, reportagem Cleide Lopes.
1: A Anvisa, Agência Nacional de Vigilância Sanitária, proibiu a importação, o armazenamento, a distribuição, a comercialização e a propaganda e também o uso da caneta de GLP-1 denominada T36.
0: O medicamento não possui registro sanitário junto à Anvisa e não teve a sua segurança e eficácia avaliadas no Brasil.
1: A comercialização desse produto, popularmente conhecido como caneta emagrecedora, por meio do site golfarma.shop, também foi proibida.
0: O site vinha anunciando medicamentos sem registro no Brasil, à base de tirzepatida ou que alegavam supostamente ter como princípio a retatrutida, substância que ainda não possui registro em nenhum país do mundo.
1: É importante esclarecer que sites em geral não podem vender medicamentos para qualquer indicação, em nenhuma hipótese.
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0: Pegue lanterna, capacete, calça e sapato fechado e vista-se com roupas confortáveis.
1: A nossa viagem hoje é no escuro, mas de uma beleza plena.
0: Vamos conhecer as cavernas da Chapada Diamantina, na Bahia.
1: E você ainda tem a opção de visitar uma das mais de 30 mil grutas e cavernas espalhadas por todo o Brasil.
18: Imagina caminhar por um ambiente onde a luz do sol não chega. Em salões subterrâneos, rios, formações rochosas e estruturas que levaram milhares ou até milhões de anos para se formar. É o universo das cavernas e grutas, patrimônio natural brasileiro. E no país, são mais de 30 mil, de acordo com o ICMBio, Instituto Chico Mendes de Conservação da Biodiversidade. E que tal conhecer algumas delas com a gente? Estamos na Chapada Diamantina, no interior da Bahia. E vamos começar nosso roteiro em Iraquara, conhecida como capital das grutas e cavernas. O guia turístico Rael de Souza, que nasceu na cidade, conta o que você pode encontrar pela região.
19: Iraquara é conhecida como a capital de grutas e cavernas do Brasil. Então tem mais de 200 grutas catalogadas, somente tem 7 que é aberta à visitação. Eu vou citar aqui o nome de algumas dessas, das grutas, que tem Gruta da Fumaça, Lapa Doce, Caverna Turvina, Gruta da Pratinha, Gruta Azul, Maneiro, Bolo de Noiva.
18: Dessas grutas que o Rael acabou de citar, entre as mais famosas estão a Lapa Doce e a Gruta da Pratinha. Cozinha. Cada uma oferece uma experiência diferente. A Lapa Doce é uma caverna seca, com formações calcárias milenares e salões que chegam a 25 metros de altura. A única luz que entra é a da lanterna que acompanha os visitantes. Já a Gruta da Pratinha é chamada de Oásis do Sertão Baiano, pelas suas águas incrivelmente azuis e transparentes. Quem não perde a oportunidade de ir a essa região é a baiana Eliseni Fernandes, que hoje mora em São Paulo.
20: Lá em Iraquara mesmo, tem a gruta que fica na Fazenda Pratinha, né? Lá tem duas grutas, que é a Gruta Pratinha e a Gruta Azul. A Gruta Azul, a gente não pode entrar, né, na água, mas para tirar foto. Geralmente, o turista vai, assim, mais no período da tarde, né? Ali por volta das 2 horas, que é onde o sol bate na caverna e a água ali fica toda iluminada, né? Tem a Gruta Pratinha, que é mais para mergulho, né? Tem uns passeios ali que você faz o mergulho, é uma experiência assim incrível.
18: Visitar nossas cavernas é caminhar entre catedrais de pedras milenares, flutuar em rios subterrâneos de água azul cristalina e vivenciar o silêncio absoluto da natureza. Ficou curioso? Então se liga na dica do ICMBio. Quando for planejar o passeio, verificar a distância e o grau de esforço físico exigido. E sempre que possível, contratar um guia turístico credenciado pelo órgão. Eu sou a Raquel Mariano e até a próxima viagem.
0: Na próxima semana, com a chegada da primavera, vamos falar de flores, projetos e cidades que produzem e exportam esse bem tão delicado.
1: Vamos conhecer Olambra, em São Paulo, uma estância turística conhecida como a Cidade das Flores.
0: O local é responsável por 40% da produção nacional de flores e plantas ornamentais, além de dominar 80% das exportações do setor no país.
1: Então, até sexta-feira, na nossa próxima viagem pelo país.
0: E essas foram as notícias do Governo Federal.
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0: A produção da Empresa Brasil de Comunicação.
1: Fique agora com as notícias do Poder Judiciário e do Congresso Nacional. Boa noite, um bom fim de semana.
0: A gente volta na segunda-feira. Uma boa noite. Música.

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2: Supremo confirma validade da norma que proíbe delegados de chefiar policiamento extensivo no Rio.
3: Semana Nacional da Execução Trabalhista arrecada mais de 4 bilhões de reais.
2: STJ mantém condenação de ex-deputada Flor de Lis a 50 anos de prisão e anulação de júri que absolveu outros três réus.
3: Boa noite, eu sou Leandro Bezerra.
2: Eu sou Walter Lima.
3: Confirmada pelos ministros do Supremo Tribunal Federal a validade da norma que proíbe delegados de chefiar policiamento ostensivo no Rio de Janeiro.
2: A decisão foi tomada em sessão virtual. Os ministros julgaram uma ação direta de inconstitucionalidade contra uma lei estadual de 2025, que estabelece o exercício de funções de comando ou de chefia em forças de segurança.
3: STJ mantém condenação da ex-deputada federal Flor de Lis dos Santos de Souza a 50 anos de reclusão pela morte, em 2019, do pastor Anderson do Carmo de Souza, o então marido dela.
2: Os ministros também mantiveram a anulação de júri que absolveu outros três réus. Fátima Uchoa.
4: O assassinato a tiros do pastor Anderson ocorreu na casa da família em Niterói. Flor de Lis foi condenada por planejar o crime. O Tribunal de Justiça do Rio de Janeiro havia anulado a absolvição de uma neta biológica da ex-deputada e de dois filhos adotivos, sob o fundamento de que a decisão dos jurados foi contrária às provas do processo. Por isso, os três devem ser submetidos a novo júri popular. Em relação a Flor de Lis, a relatora no STJ, desembargadora convocada Nilsoni de Freitas, observou que a decisão de pronúncia que levou a ex-deputada a julgamento apresentou fundamentação suficiente com base em provas periciais e testemunhais.
3: Mais de 4 bilhões de reais foram arrecadados nesta edição da Semana Nacional da Execução Trabalhista.
2: Durante 5 dias, a Justiça do Trabalho concentrou esforços para garantir o pagamento de dívidas já reconhecidas. Larissa Batista.
5: Os dados parciais desta edição revelam a dimensão da iniciativa. Cerca de 77 mil audiências foram realizadas em todo o país e mais de 20 mil acordos foram firmados entre trabalhadores e empresas. Ao todo, mais de 4 bilhões de reais foram arrecadados. Neste ano, a Força-Tarefa concentrou esforços nos grandes devedores e na localização de bens. A estratégia buscou encontrar recursos para quitar milhares de dívidas trabalhistas, de quem já tinha o direito reconhecido.
3: As eleições estão chegando e a Justiça Eleitoral tem alguns aplicativos que vão facilitar a vida do eleitor.
2: Essas ferramentas permitem consultar serviços, denunciar irregularidades e acompanhar informações da votação. Estevam Furtado.

0: candidato.
1: O e-título permite consultar o local de votação, a situação eleitoral e outros serviços. Já o Pardal é o canal para denunciar irregularidades como propaganda ilegal e suspeita de compra de votos. O boletim na mão permite consultar os votos registrados nos boletins de urna a partir do QR Code impresso no documento. E o aplicativo Mesário reúne treinamentos e orientações para quem vai trabalhar nas sessões eleitorais. Todos eles estão disponíveis gratuitamente nas lojas Google Play e Apple Store.
2: O Ministério Público Federal divulga novo balanço sobre o uso de recursos ambientais do caso Brumadinho.
3: O relatório apresenta avanços em obras, compras de veículos, drones e regularização de terras nas unidades de conservação. Sabrine Menezes.
4: Fruto de uma decisão da Justiça Federal, com anuência do MPF, do Ministério do Meio Ambiente e do IBAMA, o projeto G7 Parques Nacionais converte multas ambientais da Vale em investimentos para a preservação de 7 parques nacionais de Minas Gerais. Segundo o relatório, no período mais recente foram solicitados R$21 milhões, usados principalmente em contratos de engenharia. Os recursos também financiam projetos de infraestrutura, compra de equipamentos e regularização fundiária. As novas solicitações de aporte financeiro, cerca de R$37 milhões, serão utilizados para proteger as unidades, melhorar as estruturas dos parques e incentivar o turismo sustentável.
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2: A você uma boa noite.
3: Um fim de semana excelente e até segunda-feira.
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7: Eu sou Humberto Pinheiro e estes são os destaques de hoje do Jornal do Senado, que começa agora. Plataformas digitais terão que divulgar relatórios sobre proteção de crianças e adolescentes. Há 80 anos, Constituição de 1946 marcava a redemocratização do Brasil. Projeto no Senado amplia direitos de trabalhadores domésticos no seguro-desemprego. Boa noite. As plataformas digitais com mais de 1 milhão de usuários menores de 18 anos precisam publicar o primeiro relatório semestral de transparência previsto no Estatuto Digital da Criança e do Adolescente. O documento deve detalhar as medidas adotadas para proteger crianças e adolescentes, além de informar como a plataforma identifica e enfrenta riscos e recebe e trata denúncias. A exigência vale para provedores de aplicações de internet destinados a menores de idade ou com acesso provável por esse público. Repórter Pedro Pincer.
8: Plataformas digitais acessadas por crianças e adolescentes com mais de 1 milhão de usuários menores de 18 anos precisam publicar o primeiro relatório semestral de transparência previsto no ECA Digital. O documento precisa detalhar como a plataforma protege crianças e adolescentes e como lida com riscos e denúncias. O autor da proposta do ECA Digital foi o senador Alessandro Vieira, do MDB de Sergipe. Ele destaca a importância e o ineditismo da legislação.
9: Nós estamos regulando parcialmente a atividade das empresas mais poderosas da história do capitalismo. Essa é a primeira lei das Américas nessa matéria. As empresas serão obrigadas a, por padrão, organizar seus aplicativos, seus produtos, seus serviços, na forma mais protetiva para a criança e adolescente. Esse é um projeto, essa é uma legislação voltada para a proteção da criança e adolescente.
8: Mais informações sobre o ECA Digital e sobre as obrigações previstas podem ser consultadas em gov.br/ANP.
7: Há 80 anos, em 18 de setembro de 1946, o Brasil promulgava uma nova Constituição, após o fim do Estado Novo. A Carta Constitucional reestabeleceu as eleições diretas, fortaleceu o Congresso Nacional e devolveu autonomia política e administrativa a estados e municípios. O texto também ampliou direitos e garantias individuais e marcou a redemocratização do país. Mais detalhes com o repórter Rodrigo Rezende.
10: Depois de 15 anos de governo Getúlio Vargas, entre 1930 e 1945, e 8 anos da ditadura do Estado Novo, iniciada em 1937, o Brasil teria, em 1946, uma nova Constituição. O consultor legislativo Gilberto Guerzoni ressalta que o fim da Segunda Guerra acelerou o processo de democratização no país e praticamente exigiu a elaboração de um novo conjunto de leis. O presidente da Assembleia Constituinte foi o senador Melo Viana. Em 18 de setembro de 1946, a nova carta foi promulgada e, segundo Guerzoni, era uma Constituição liberal e a mais democrática até então.
0: Nós temos a volta da autonomia dos estados e municípios, das eleições diretas para governador e prefeito e para presidente da República, né, o restabelecimento das assembleias legislativas, das câmaras municipais e do próprio Congresso Nacional.
10: A Constituição de 1946 ficou em vigor até o golpe de 1964. Ela foi substituída formalmente pela Carta de 1967.
7: A busca pela igualdade de direitos para os trabalhadores domésticos deve ganhar mais um capítulo com o novo projeto apresentado no Senado. A proposta pretende alterar a lei que regulamenta o trabalho doméstico remunerado para equiparar as regras do seguro-desemprego da categoria às aplicadas aos demais trabalhadores. Repórter Douglas Castilho.
11: Atualmente, a trabalhadora doméstica demitida sem justa causa tem direito a ganhar um salário mínimo em até 3 parcelas, desde que tenha trabalhado por pelo menos 15 meses. Nos 2 anos que antecederam o fim do emprego. As demais categorias profissionais podem ganhar de 3 a 5 parcelas e o valor é calculado com base na média dos últimos salários. O consultor legislativo da Casa, Bernardo Schettini, destacou que, apesar dos avanços alcançados nos últimos anos, a garantia plena na Seguridade Social das trabalhadoras domésticas ainda não foi atingida.
12: Hoje, essas trabalhadoras e esses trabalhadores também acessam o FGTS, o próprio seguro-desemprego, têm direito a uma jornada e uma escala de trabalho digno, recebem horas extras quando devidas. A principal divergência, hoje em dia, no âmbito da Seguridade Social, está no seguro-desemprego.
11: Outro ponto do projeto indica o Fundo de Amparo ao Trabalhador, FAT, como fonte para custear os gastos com a implementação das novas regras. O texto agora aguarda envio às comissões pertinentes.
7: Uma proposta e análise na Comissão de Educação propõe a instalação de botão de pânico nas escolas. Além do dispositivo emergencial para acionar autoridades, o texto também prevê que estabelecimentos de ensino das redes pública e privada implementem medidas como câmeras de vigilância e treinamento de pessoal responsável pelos equipamentos de segurança. O objetivo do projeto é prevenir e combater a violência escolar. Por isso, estipula que todo ano ocorram simulações para testar os planos de segurança, que devem contar com a participação obrigatória de alunos e funcionários. O texto determina ainda que os estados mantenham áreas de inteligência voltadas à prevenção de agressões nas escolas, inclusive no ambiente virtual.
5: Eleições 2026.
7: Falta pouco para o dia das eleições de 4 de outubro. A Justiça Eleitoral já analisou mais de 99% dos pedidos de registro de candidatura em todo o país. Os tribunais eleitorais também já começaram a preparar as urnas eletrônicas. O processo inclui a instalação dos sistemas e a inserção dos dados que serão utilizados na votação. A reportagem é de Raíssa Abreu.
13: Segundo o presidente do TSE, ministro Cássio Nunes Marques, é só depois do julgamento de todos os pedidos de candidatura que os tribunais regionais podem lacrar o sistema das urnas eletrônicas. Os dados dos 13 candidatos à presidência da República já foram carregados. É o que conta o coordenador de processamento da Secretaria Judiciária do Tribunal, Daniel Vasconcelos.
14: Na sequência, os TREs irão fazer também essas cerimônias de encerramento do cândido, de modo que para cada unidade da federação seja dada a carga de todos os cargos, não só de presidente, mas dos demais que estão em jogo esse ano.
13: O primeiro turno das eleições acontece no dia 4 de outubro.
7: Lembrando que neste ano o eleitor irá votar em 2 senadores, mas atenção, são 2 senadores diferentes, 1 voto para cada candidato ou candidata. Primeiro, o eleitor escolherá um candidato e confirmará a escolha. Em seguida, registrará o outro voto. Se o eleitor repetir o mesmo número nas 2 oportunidades, apenas o primeiro voto será considerado válido. O segundo será anulado automaticamente pela urna eletrônica. Também é importante lembrar que na votação para senador não é possível votar na legenda, ou seja, o eleitor não poderá digitar apenas o número do partido. Caso isso aconteça, o voto para senador será considerado nulo. No dia da eleição, é permitido levar os números dos candidatos anotados no papel. O primeiro turno da eleição ocorre no dia 4 de outubro e, para ajudar o cidadão a se informar melhor, o Senado Federal criou uma página especial para a cobertura das eleições. O site pode ser acessado por meio do endereço senado.leg.br/eleições.
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7: Com trabalhos técnicos de Eliseu Caires, o Jornal do Senado fica por aqui. Acompanhe agora as notícias do Tribunal de Contas da União e da Câmara dos Deputados. Boa noite e um bom fim de semana.
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15: O Tribunal de Contas da União avaliou as barreiras enfrentadas por pequenos provedores de internet no Brasil. Essas empresas têm papel importante na expansão da conectividade. Em municípios com até 30 mil habitantes, elas respondem por 91% das conexões de fibra ótica. A auditoria identificou problemas que aumentam custos e dificultam investimentos. Entre eles, estão dificuldades para compartilhar postes, acesso ao crédito e a concorrência com provedores ilegais. O TCU também apontou que o furto de cabos e a atuação de organizações criminosas prejudicam a prestação do serviço em alguns locais. O tribunal recomendou que a Agência Nacional de Telecomunicações e o Ministério das Comunicações revejam as regras de compartilhamento de infraestrutura e adotem medidas contra provedores ilegais. Saiba mais em tcu.gov.br.
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16: Câmara cria regras especiais para controle sanitário da agricultura familiar.
17: Deputados estudam modernizar sistema de busca de pessoas desaparecidas.
18: Comissão inclui cálculo do fator amazônico nas políticas públicas da região.
19: Boa noite. A Comissão da Amazônia aprovou a inclusão do chamado fator amazônico no cálculo das políticas de desenvolvimento social para a região. A repórter Fabielle Pires tem os detalhes.
20: Avançou mais um passo na Câmara dos Deputados a proposta que insere o chamado fator amazônico em políticas públicas do governo federal. O projeto foi aprovado pela Comissão da Amazônia e dos Povos Originários e Tradicionais. A ideia é que sejam considerados custos e prazos adicionais ao planejar e executar políticas de desenvolvimento social na Amazônia Legal, incluindo processos de compras públicas. A proposta foi apresentada por vários deputados da bancada amazônica de partidos diferentes. Segundo a justificativa do projeto, os desafios logísticos da Amazônia acabam aumentando os custos de produtos, serviços e investimentos públicos na região. Esses custos estão relacionados às grandes distâncias, às dificuldades de transporte, ao acesso a comunidades isoladas e às condições climáticas da região. Em entrevista à Rádio Câmara, o relator da proposta da Comissão da Amazônia, deputado Dorinaldo Malafaia, do PDT do Amapá, explicou que a região passa por dificuldades logísticas na organização de diferentes políticas públicas, de distribuição de alimentos e a cobertura vacinal de áreas isoladas.
21: O fator amazônico e o custo amazônico, ele é uma realidade nossa. Nós precisamos avançar do ponto de vista das políticas públicas, das políticas de gestão, para que a gente possa realmente adaptar isso a uma realidade que é a desigualdade regional.
20: O texto foi aprovado pela Comissão da Amazônia na versão sugerida pelo relator. Entre as mudanças propostas por Dorinaldo Malafaia ao projeto original, estão alterações na nova lei de licitações para que o valor estimado das contratações públicas na região amazônica inclua gastos extras com deslocamento, comunicação e acesso limitado a recursos. A proposta, que inclui o fator amazônico em políticas de desenvolvimento social, já havia sido aprovado também pela Comissão de Previdência, Assistência Social, Infância e Adolescência e Família. O projeto agora segue para a Comissão de Constituição e Justiça. Para virar lei, a proposta precisa ser aprovada pela Câmara e pelo Senado. Da Rádio Câmara de Brasília, Fabielle Pires.
5: Desenvolvimento Regional.
22: Roberto Duarte, do Republicanos do Acre, propõe criar um programa nacional para ampliar o acesso à energia solar com linhas de crédito quitadas a partir da própria economia obtida na conta de luz. A iniciativa também prevê o uso do saldo do FGTS para custear a instalação dos sistemas fotovoltaicos.
23: Roberto Duarte acrescenta que a proposta engloba um incentivo a condomínios solares comunitários, condições facilitadas para famílias de baixa renda e uma verba específica para financiar projetos por meio de emendas parlamentares.
5: Consumidor.
22: Celso Russomano, do Republicanos de São Paulo, é autor de projeto que obriga aplicativos de transporte e entrega a detalhar a composição do preço cobrado do consumidor. A plataforma deverá informar quanto fica com a empresa e quanto do valor é repassado a prestadores de serviço e estabelecimentos.
23: Celso Russomano também determina que as informações sobre o preço apareçam antes da confirmação da compra, inclusive quando houver o chamado reajuste dinâmico. O texto ainda exige a disponibilidade do histórico de cada operação por pelo menos 12 meses.
5: Homenagem.
22: No Luciano Vieira, do PSDB do Rio de Janeiro, apresentou o projeto que inclui o nome de Sérgio Vieira de Mello no livro dos heróis e heroínas da pátria. A homenagem visa reconhecer a atuação do brasileiro que foi alto comissário da ONU, morto em um atentado à bomba no Iraque em 2003.
23: Luciano Vieira lembra que Sérgio Vieira de Mello atuou durante 34 anos na Organização das Nações Unidas, em missões voltadas à paz e aos direitos humanos. Entre as missões, o parlamentar destaca a condução do processo de independência do Timor-Leste, de 1999 a 2002.
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5: Saúde.
22: Passou em mais uma comissão da Câmara a proposta que prevê a criação de protocolo para atendimento de mulheres na menopausa pelo SUS. A repórter Maria Neves traz mais informações sobre o texto.
2: A Comissão de Finanças e Tributação da Câmara dos Deputados aprovou o projeto que obriga o Sistema Único de Saúde a elaborar protocolo clínico para o tratamento dos sintomas do climatério. Esse período, que começa por volta dos 40 anos e representa a transição da fase reprodutiva para a não reprodutiva da mulher, costuma ser marcado por sintomas físicos e emocionais. A autora do texto, deputada Ana Paula Lima, do PT de Santa Catarina, enumera algumas das dificuldades enfrentadas pelas mulheres nessa fase.
3: Aproximadamente 85% das mulheres experimentam fogachos durante a transição menopausal tardia e no pós-menopausa inicial. E cerca de 50% das mulheres no pós-menopausa eventualmente desenvolvem sintomas de atrofia vulvo-vaginal, incluindo secura vaginal e dispareunia.
2: O projeto original de Ana Paula Lima previa apenas a oferta de terapia hormonal pelo SUS. No entanto, a relatora na Comissão de Finanças e Tributação, deputada Ana Pimentel, do PT Mineiro, recomendou que se aprovasse a versão apresentada na Comissão de Defesa dos Direitos da Mulher. No entendimento da relatora, ao obrigar o Sistema Único de Saúde a oferecer terapia hormonal a mulheres no climatério, o projeto criava despesa obrigatória de caráter continuado para o Executivo Federal. Nesse caso, seria necessário apresentar a estimativa de custo da nova exigência e formas de compensar o gasto. De acordo com Ana Pimentel, o texto aprovado supera essa dificuldade por reformular a proposição em termos predominantemente normativos e programáticos. Em lugar de assegurar de forma direta a oferta obrigatória do tratamento hormonal, passa a prever que o sistema de saúde pode ofertar diferentes abordagens terapêuticas, inclusive hormonais. O projeto agora será analisado pela Comissão de Constituição e Justiça. Se aprovado, poderá seguir para a análise do Senado. Da Rádio Câmara de Brasília, Maria Neves.
5: Previdência.
23: Para Adolfo Viana, do PSDB da Bahia, a conquista de um emprego formal não deve significar a perda imediata do Bolsa Família. O projeto de autoria do deputado estabelece a permanência da família no programa por 24 meses com o pagamento integral do benefício.
22: A proposta estabelece que a regra valeria mesmo quando a nova renda ultrapassar os limites atualmente previstos. Adolfo Viana sustenta que a medida dá mais segurança ao trabalhador, estimula a formalização e amplia a base de contribuintes da Previdência Social.
5: Educação.
23: Projeto de Rafael Brito, do MDB de Alagoas, altera a fórmula do repasse do PNAE, o Programa Nacional de Alimentação Escolar, para aumentar os recursos da merenda escolar, especialmente para o Norte e Nordeste. O objetivo é melhor atender estudantes em situação de vulnerabilidade econômica.
4: Hoje, o recurso da merenda é calculado apenas pelo número de alunos matriculados, sem considerar que existem escolas, por exemplo, que a maioria dos estudantes vive em situação de pobreza ou tem na alimentação escolar a principal refeição do seu dia. Essa minha proposta ela não retira recurso nenhum do município, para ficar bem claro. Todos continuam recebendo o valor que já recebem. O que a gente está fazendo é criar um repasse adicional para os estudantes em situação de pobreza e extrema pobreza, garantindo mais recursos de alimentação justamente para as escolas que atendem quem mais precisa.
22: Rafael Brito esclarece ainda que o aumento será gradual até 2031. Segundo ele, a medida segue uma recomendação técnica do governo federal e usará dados existentes nos sistemas do CadÚnico e do Bolsa Família para evitar distorções e burocracia.
5: Cultura.
23: A coxinha pode ser reconhecida como patrimônio cultural e material do Brasil por causa de sua relevância histórica, cultural e gastronômica. O texto de Vitor Lippe, do PSD de São Paulo, destaca a presença do salgado em diferentes regiões e sua relação com a identidade alimentar do país.
22: O deputado também ressalta a importância econômica da coxinha, especialmente para pequenos negócios, como lanchonetes e vendedores ambulantes. Segundo Vitor Lippe, a produção e a comercialização do salgado movimenta uma cadeia que envolve empreendedores, indústria e geração de empregos.
5: Segurança Pública.
23: Comissão aprova projeto que busca modernizar o sistema de busca de pessoas desaparecidas. A repórter Silvia Munhato traz mais detalhes sobre as medidas a serem adotadas, inclusive o uso de câmeras de segurança.
6: A Comissão de Finanças e Tributação da Câmara dos Deputados aprovou proposta que busca modernizar a Política Nacional de Busca de Pessoas Desaparecidas. O texto reforça o uso de tecnologia nas investigações. Pela proposta, a política passa a tratar, além do desaparecimento, do combate ao tráfico de pessoas, inclusive quando o crime ocorrer no exterior contra a vítima brasileira. O texto prevê a autorização do uso de câmeras e reconhecimento facial para apoiar as investigações e acelerar a localização de desaparecidos com regras para proteger dados e preservar o sigilo das apurações. Outra medida é a integração de dados entre sistemas municipais, estaduais e federais para unificar as ações de busca. No Código Penal é criado artigo que tipifica o crime de desaparecimento ou tráfico de pessoas, englobando condutas como exploração sexual, trabalho escravo, adoção ilegal e remoção de órgãos, prevendo agravantes para situações envolvendo funcionários públicos, vulneráveis ou deslocamento da vítima para outra região. Também é incluído o crime de desaparecimento de pessoas na Lei de Crimes Hediondos, quando praticado contra crianças e adolescentes. E o texto ainda regulamenta o uso do alerta Amber, que teria o objetivo de emitir alertas nacionais para localização rápida de pessoas desaparecidas a menos de 24 horas. O relator da proposta na Comissão de Segurança Pública, deputado Sanderson, do PL do Rio Grande do Sul, destacou a necessidade de investimentos na área de inteligência.
8: Hoje nós temos algo em torno de 10% apenas dos crimes cometidos são levados a uma condenação. É muito pouco. Nós precisamos elevar isso, mas para elevar precisamos de tecnologia, de inteligência policial, para que o promotor tenha condições de oferecer a denúncia e que os magistrados tenham condições de, com base nas provas, condenarem os culpados, mas a tecnologia deve estar a favor da população brasileira e esse projeto, então, vem justamente nesse sentido.
6: Já a relatora na Comissão de Finanças e Tributação, deputada Camila Jara, do PT do Mato Grosso do Sul, fez alterações no sentido da implementação gradual das medidas previstas. O objetivo é adequar as mudanças à capacidade orçamentária da administração pública. A proposta que moderniza a Política Nacional de Busca de Pessoas Desaparecidas ainda será analisada pela Comissão de Constituição e Justiça. Depois, seguirá para o plenário da Câmara. Da Rádio Câmara de Brasília, Silvia Minhato.
22: Fred Linhares, do Republicanos, apresentou o projeto que inclui o Distrito Federal na regra que aumenta a pena para furto de veículo levado a outra unidade da federação. A mudança busca eliminar a omissão do Código Penal, que atualmente menciona apenas os estados e outros países.
23: Pela proposta de Fred Linhares, o transporte de veículo furtado para o Distrito Federal impõe ao responsável uma pena de 4 a 10 anos de prisão, além de multa. O parlamentar considera que a alteração dá mais segurança jurídica à aplicação da lei.
0: Jadiel Alencar, do Republicanos do Piauí, apresentou relatório favorável à aprovação de projeto que amplia a proteção da imagem, da voz e da privacidade de crianças e adolescentes no ambiente digital. Ele explica que o texto busca combater situações de exposição abusiva.
23: Jadiel Alencar defende que conteúdos considerados prejudiciais sejam retirados das plataformas, com medidas para impedir a republicação do mesmo material. O texto também prevê a

0: exclusão desses conteúdos dos resultados dos serviços de busca na internet.
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3: Agricultura.
0: A Câmara aprovou regras especiais para o controle sanitário de produtos da agricultura familiar. A repórter Paula Bittar nos conta quais são.
4: A Comissão de Constituição e Justiça da Câmara aprovou uma proposta que prevê regras especiais para o controle sanitário e o comércio de produtos alimentícios da agricultura familiar, como doces, queijos e bebidas. O principal ponto da proposta é isentar de autorização governamental prévia a fabricação, a distribuição e a venda de produtos alimentícios coloniais ou artesanais da agricultura familiar, desde que cumpridas certas regras. Pelo texto, poderá haver fiscalização sanitária sobre os alimentos coloniais e artesanais produzidos pelos agricultores familiares, mas ela será prioritariamente orientadora. O projeto prevê que a dispensa de autorização governamental dependerá do cumprimento da lei e de normas relativas à produção, ao controle sanitário e às boas práticas de fabricação. De acordo com o texto aprovado, para comercializar os produtos alimentícios coloniais ou artesanais, os agricultores familiares deverão efetuar o registro eletrônico automático de cada produto previamente à primeira comercialização junto ao órgão competente definido em regulamento, com informações sobre o responsável pela produção, caracterização do produto, área geográfica de comercialização e outras informações. Também deverão capacitar em boas práticas de fabricação de alimentos o profissional responsável por registrar produtos que apresentem risco sanitário relevante, que são, em geral, alimentos mais suscetíveis à deterioração ou contaminação por micro-organismos. O projeto, que prevê regras especiais para o controle sanitário e o comércio de produtos alimentícios da agricultura familiar, segue agora para o Senado Federal. Na Rádio Câmara, de Brasília, Paula Bittar.
0: Dr. Flávio do PL do Rio de Janeiro apresentou projeto para reduzir barreiras à venda regional de produtos da agricultura familiar e artesanal. A proposta permite que produtos circulem fora da cidade de origem sem exigência de adesão ao sistema federal de inspeção.
5: O produtor, às vezes ele produz um queijo, ou um salame ou um doce no seu município e ele tem um selo de inspeção municipal e ele só pode comercializar dentro do município dele. Mas o profissional que dá o selo de inspeção municipal é o mesmo que dá o selo de inspeção estadual e o selo de inspeção federal, que é o CIF. E às vezes você tem um município de 1 quilômetro de divisa com outro, a pessoa faz o queijo aqui e é convidado para participar de uma feira de produtos da agricultura familiar ou artesanal, não pode ir porque ele não tem o CISB ou o CIF. O nosso projeto de lei pede que quem tenha o SIM possa comercializar o seu produto da agricultura familiar e artesanal nos municípios vizinhos também. Então a gente quer que, como se fosse, diga assim ao SIM, quem tem o SIM possa comercializar o seu produto em todos os municípios do seu estado.
0: Dr. Flávio afirma que regras sanitárias criadas para grandes empreendimentos dificultam a regularização de pequenos produtores, incentivam a informalidade e limitam o acesso a mercados. Ele explica que o projeto prevê regulamentação pelo Ministério da Agricultura em até 180 dias. Diego Andrade, do PSD de Minas Gerais, defende a criação do programa Leite do Povo para oferecer até 30 litros por mês aos beneficiários do Bolsa Família. Pela proposta, o governo federal deve pagar parte do custo e o restante seria descontado diretamente do benefício. Diego Andrade afirma que a iniciativa pretende ampliar o acesso à alimentação com prioridade para famílias com crianças pequenas, gestantes e idosos. Ele também defende que a compra do leite seja feita de produtores e cooperativas brasileiras para fortalecer a produção nacional. Termina agora o Jornal Câmara dos Deputados, produzido pela Rádio Câmara, com trabalhos técnicos de Wellington Teles e a apresentação de Val Monteiro e Luciana Vieira. Uma boa noite para você. A Voz do Brasil está de volta na segunda-feira. Boa noite e bom fim de semana.
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3: 9h59.
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0: A paz do Senhor Jesus, povo de Deus, está começando aqui hoje mais um podcast Expansão. O grupo de jovens da Igreja Pentecostal Deus é Amor, uma juventude que vive, cresce e avança pela fé. E direto do programa de rádio A Voz da Libertação, esse é o nosso espaço para conversar sobre fé, propósito, desafios e tudo aquilo que faz parte da nossa caminhada com Deus. Por aqui você vai encontrar conversas, experiências, reflexões e mensagens que podem fortalecer a sua fé e trazer uma nova direção para a sua caminhada. Então já aumenta o seu volume, fique conosco e prepare o coração porque está começando mais um podcast Expansão. Juntamente comigo aqui na mesa hoje está sentado comigo o jovem João Davi, o jovem Emanuel e a jovem Miriam. A paz do Senhor Jesus.
1: Paz do Senhor Jesus, jovem Eduardo, é um prazer mais uma vez estar aqui nessa sexta-feira maravilhosa. Podemos falar da palavra de Deus e falar com você também, ouvinte aí que nos ouve através do rádio, através das mídias sociais.
2: Quero cumprimentar a todos com a paz do Senhor Jesus e é um prazer estar aqui junto com o jovem Eduardo, o João Davi e a jovem Miriam nesta vez. Primeira vez que estou participando aqui com eles, mas é uma bênção de Deus.
1: Glória a Deus.
3: A paz do Senhor a todos, ouvintes. Quem vos cumprimenta é a jovem Miriam. Deus abençoe a todos que estão ouvindo.

0: verso 8 ao 14. Colossenses, capítulo 2, verso 8 ao 14. Diz assim a palavra do Senhor: Tende cuidado, para que ninguém vos faça presa sua, por meio de filosofias e vãs sutilezas, segundo a tradição dos homens, segundo os rudimentos do mundo, e não segundo Cristo, porque nele habita corporalmente toda a plenitude da divindade, e estáis perfeitos nele, que é a cabeça de todo o principado e potestade, no qual também estáis circuncisados, com a circuncisão não feita por mão, no despojo do corpo dos pecados da carne, a incircuncisão de Cristo, sepultados com ele no batismo, nele também ressuscitastes pela fé no poder de Deus que o ressuscitou dentre os mortos. E quando vós estáveis mortos nos pecados e na incircuncisão da vossa carne, vos vivificou juntamente com ele, perdoando vós todas as ofensas, havendo riscado a cédula que era contra nós nas suas ordenanças, a qual de alguma maneira nos era contrária, atirou do meio de nós, cravando-a na cruz.
1: Glória a Deus. Grande palavra, né, que o jovem João Davi leu hoje também. Tema, né, dessa noite, nessa sexta-feira, no qual eu acho muito interessante, na carta que Paulo escreve a Colossos, né, aos Colossenses, nesse capítulo em específico, que ele adverte a questão das falsas doutrinas, a questão não só das falsas doutrinas, mas também dos falsos profetas, né, que quando ele diz ali a respeito no versículo 8, que ele fala: tende cuidado para que ninguém vos faça presa sua por meio de filosofias e vãs sutilezas, segundo a tradição dos homens, segundo rudimentos do mundo e não segundo Cristo, né? O que nós podemos aplicar, como a Bíblia ela é atemporal, tanto aplicado naquela época como aplicado nos dias de hoje, dizendo, né, nos dias de hoje, como podemos tratar isso? Como grandes pecadores no mundo afora, não só no Brasil, né, mas vamos colocar no mundo afora, né? Pregadores que a gente admira tanto, que a gente acha bonito, dá um ótimo sermão, dá uma ótima palavra, fala do amor de Deus, mas que em algum momento ali ele vai e comete, não comete, né, mas fala algo que não é segundo a Bíblia, que não é bíblico, que não é segundo o que Deus ordena falar, mas segundo o próprio coração, segundo a sua própria carne, não segundo Cristo. Que ele usa uma filosofia sua, né, da sua mentalidade, e não uma mentalidade de Cristo. Porque, por mais que nós vivamos nesse mundo, que a gente tenha as nossas opiniões, a opinião de Cristo ela é única, né? O que ele diz na Bíblia é dito, não interessa se, eu não sei se é errado, eu acho que isso não faria mal, tudo mais, mas a Bíblia diz que faz, a Bíblia diz que está errado, a Bíblia diz que está certo. Enfim, a Bíblia, ela, em toda a sua trajetória, vai, principalmente no livro de Provérbios, também nas cartas de Paulo, vai advertir sobre o que é certo, sobre o que é errado e como devemos viver para Cristo, né? O próprio Paulo também fala em Filipenses que o viver é Cristo, né, que o morrer é lucro. Mas em específico aqui, que ele fala a respeito das falsas doutrinas, dos falsos mestres, das filosofias segundo o mundo e não segundo Cristo, diz para que nós venhamos viver segundo Cristo, segundo os seus ensinamentos e não segundo o que os homens nos ordenam fazer. Às vezes as pessoas, ou os homens em si, tanto pessoas que nós admiramos como pregadores, mas também pessoas que tentam nos deixar para baixo, ou tentam nos passar um ensinamento que é segundo o seu pensamento, segundo a sua opinião, segundo o que você pensa, mas não segundo Cristo, se torna um ensinamento hipócrita. Não só hipócrita, como herege, heresia, falso profeta, enfim. O termo que seja é visto como algo abominável aos olhos do Senhor. É o famoso cego guiando o cego. Encontra o cego e você, aquela pessoa é mais cega do que o próprio cego, porque tenta ensinar algo que não é segundo Cristo, tenta ensinar algo que nem mesmo ele sabe o que quer ensinar. Não estou generalizando falando que todos os pregadores do mundo são dessa maneira, que todos os pregadores que têm palco, que têm mídia, enfim, são dessa maneira, mas para que nós venhamos viver o que segundo Cristo fala. Claro, né, temos grandes pregadores, não só da nossa igreja, né, mas sim, que nós olhamos, admiramos, não só a maneira de pregar, mas como Deus usa, claro, Deus usa grandemente. Porém, aqui Paulo nos adverte para que nós venhamos vigiar para o que nós pensamos, porque às vezes uma pregação que nós assistimos, um sermão que nós ouvimos, muda totalmente a nossa opinião. Porém, entretanto, todavia, por mais que o mais usado

0: Do que o pregador seja por Deus, nós temos que buscar a verdade, que é uma só, que é Jesus Cristo, através da Bíblia, que é a verdade absoluta. Uma vez, nunca me esqueço de uma vez que um pregador foi pregar e eu tava achando lindo o que ele falava. Nossa, cara, mudou totalmente meu pensamento depois daquele culto. Porém, quando eu cheguei em casa e eu fui ler a respeito do que ele tinha falado, eu fui ver que a pregação dele não tinha nada a ver com o que estava escrito na Bíblia. E eu me decepcionei muito. Falei, nossa, cara, eu achei que era algo tão grandioso, mas eu fui ler, tá totalmente por fora, totalmente distorcido, dito de uma maneira totalmente diferente. Então ali que eu comecei a ver que nem tudo que nós ouvimos, nem tudo que as pessoas dizem, são segundo Cristo. Por isso temos que buscar a verdade, sempre ler a Bíblia, orar, e para que Deus fale conosco cada vez mais.
1: Nós hoje vivemos num mundo muito midiático, né? Nós percebemos muita mídia, muitas pessoas famosas e pessoas que se usam da palavra, de alguns trechos da palavra, para fazer aquilo que eles querem e não o que a palavra de Deus quer, que é a salvação de almas. E realmente, quando a palavra de Deus vem exortar, vem mostrar para nós, é para que nós venhamos vigiar, para que nós venhamos entender que, e se nós procurarmos dentro da palavra e também orarmos, nós vamos ter o discernimento daquele que está sendo usado pelo Espírito Santo e aquele que não está, né? Então, embora seja a pessoa mais famosa do mundo, se você olhar o que ela está falando e tiver debaixo da palavra e estiver direcionado pelo Espírito Santo, está tudo bem, não importa. Se for aquela pessoa também que não tem mídia nenhuma, mas também prega a palavra, também fala da palavra, também ora, guiado pelo Espírito Santo, também não tem problema nenhum, né? O que nós temos que entender hoje é que existem muitos palestrantes e não pastores e não pregadores da palavra. Existem muitas pessoas, vamos dizer assim, vamos usar essa palavra como mentor. Existem muitos mentores, né? Fazendo aí vários cursos, várias palestras, e a própria palavra disse, né? Que haveriam pessoas que levantariam próprios mestres, né? Então, nós queremos dizer e queremos entender que a palavra de Deus, ela mostra, já quando a palavra de Deus foi escrita, inspirada pelo Espírito Santo, que isso iria acontecer nos dias de hoje, né, irmã Miriam?
2: Sim, a palavra de Deus, né, que está falando é sobre falsas doutrinas, falsas filosofias que, né, muitas pessoas leem a palavra de Deus e interpretam ela, mas nós temos Cristo revelado através dela. Então, o que os outros pregam, a gente tem que sempre estar baseado conforme a palavra de Deus. Então, se nós escutamos uma coisa e achamos que aquela é a verdade, nós temos que buscar conhecer a Deus através da palavra dele. Que aí nós, através do Espírito Santo, já nos avisa que aquilo está certo ou errado, né? Então, no mundo que nós vivemos, tem muitas interpretações sobre o Cristo, sobre Jesus, e a verdade está na Bíblia. Então, nós temos que buscar conhecer a Jesus através da Bíblia, porque através da Bíblia nós temos a salvação, né, que está em Cristo Jesus. Não tem nenhuma doutrina ou interpretação ou alguma coisa que nos faça além dele, além de Jesus. Você vai seguir tal coisa para conquistar a salvação? Não, é só através de Cristo Jesus, é só através do nome
0: Aleluia.
2: dele que nós temos a salvação, através da cruz a qual ele, né, foi morto e pagou os pecados, nossos pecados, através do sangue dele derramado por lá, que nós temos a nossa dívida paga, né, que fala o escrito da dívida, cancelando o escrito da dívida, a qual nós tínhamos, mas através do sangue de Jesus, que nós lemos, né, e sabemos que fomos resgatados por ele então não tem outro intermediador, não há nada que a gente possa fazer além disso, é só através de Jesus Cristo. Então nós temos que estar com o nosso coração voltado para Jesus, e buscar a ele, né, através da palavra, para nós conhecer a verdade, que é ele.
1: Amém.
0: Amém.
3: Sim, o que eu acho muito interessante de Paulo é que ele diz: "E digo isso para que ninguém vos engane com palavras persuasivas", ou seja, muitos falsos mestres, falsos profetas, falsos pastores entram em igrejas, qualquer igreja, e fazem a cabeça das pessoas. A maioria prega o que as pessoas querem, né? Só revelação e que Deus vai dar vitória e que Deus vai fazer tudo acontecer. Sim, Deus pode, mas ele só está focando no que o homem quer e não no que Deus quer, né? E nós temos que aprender a reconhecer quais que são os verdadeiros mestres que ensinam o que Deus deixou para nós e quais que são os falsos profetas, falsos mestres, falsos pastores. Devemos ser como os bereanos, a qual Paulo pregava a eles, e eles liam nas escrituras para ver se era verdade. Sempre estavam atentos, né, a qualquer coisa que estivesse errada, entendeu? Então, nós devemos seguir esse exemplo e não dar ouvidos a falsos mestres, buscar o discernimento do Espírito Santo e sempre andar em comunhão com Deus para reconhecermos os falsos pastores que andam ensinando essas mentiras nas igrejas.
2: É uma coisa interessante também que na Bíblia fala que, né, os mandamentos que Jesus nos ensinou sempre vai contrário a tudo que a gente quer, né? Sempre é contrário. A gente tem que amar nossos inimigos. Muitos falam que a gente tem que amar quem nos ama, né?
0: Sim.
2: Mas Jesus fala que nós temos que amar nossos inimigos, perdoar aqueles que nos fazem mal. Os ensinamentos sempre vai contra aquilo que a gente acha que é certo. Os ensinamentos, assim, Paulo disse que é loucura, né? Para o mundo, né? A gente faz as coisas que é loucura, a gente perdoa, a gente ama aquelas pessoas que faz para nós mal, como assim, né?
0: Exato. Fora que todo pensamento que a gente aprende, por exemplo, para pessoas que não nascem na igreja, né? Que a gente acha correto, a gente, quando conhece Cristo, a gente pensa de uma maneira totalmente diferente. Claro, a gente aceita, é difícil, né? Porque querendo ou não é renúncia.
2: Uhum.
0: Mas o que eu acho interessante é a questão quando Jesus fala de quando deram um tapa na sua face, né? Que ele fala a respeito, se alguém dá um tapa na sua face esquerda, daí ele é outra. Mas daí você pensa no mundo atual. Se alguma pessoa vai e começa a brigar com você, te dá um tapa na cara, qual o pensamento que você tem de imediato? Bate aqui
2: revidar.
0: Do outro lado também. Exato. A gente pensa em revidar, pensa em bater de volta. Fala, não vou apanhar de graça, não.
2: É.
0: Só que o que Jesus ensina é totalmente o contrário. Ele pega e ele fala, não, se alguém te der um tapa na sua face esquerda, dê a ele a outra. Responda o mal com bem, não respondendo mal com mal. Da mesma maneira que ele fez. Porque quando os soldados começaram a dar chicoteada nele, começar a bater nele, começaram a cuspir na face dele, ele não pegou o cuspiu de volta. Quando ele estava apanhando, ele não falou, pai, desce aqui um chicote na minha mão aqui para mim dar de volta neles. Não, ele aceitou o destino que ele tinha. Aceitou que ele deveria ser crucificado, de que ele estava lá para perdoar toda a humanidade. E a própria humanidade que fez mal a ele, né? Porque nenhum pecado que ele carregava nas suas costas era dele, porque ele não cometeu pecado nenhum. Mas ele escolheu sofrer por nós. Por isso que Paulo também fala no seu livro, na carta anterior, que é de Filipenses, fala que por amor a Cristo nos foi concedido não somente crer nele, mas também sofrer por ele. Acho que é um dos meus versículos que eu mais gosto. Tanto que no versículo 14, que foi lido também, ele diz, havendo riscado a cédula que contra nós nas suas ordenanças, a qual de alguma maneira nos era contrária, e a tirou do meio de nós, cravando-a na cruz. Então, todas aquelas os nossos erros, as nossas falhas, mágoas, enfim, todo tipo de pecado que cometemos, que aos nossos olhos não era errado, Cristo olhou da maneira diferente. Olhou, não, isso é errado, mas eu não vou culpar eles, eu vou morrer por eles, eu vou perdoar eles, eu não vou condená-los diretamente. Então ele cravou na cruz todo esse tipo de pecado. Colocou lá o que aos nossos olhos não era errado, mas fez nós percebermos que o que nós fazemos é errado através do seu sacrifício. Porque se Jesus não morresse na cruz, nós não estaríamos aqui hoje. E, de certa maneira, as pessoas que estavam lá naquele local não perceberiam que o que eles estavam fazendo era errado. Por isso que quando Jesus foi crucificado e elas falaram, meu Deus, nós crucificamos o Filho de Deus, elas percebem o erro que elas cometeram, elas percebem o pecado que elas estavam cometendo. Então, muitas pessoas percebem também que Jesus é o nosso Salvador. Não somente naquela época, mas olhando para os dias de hoje, a pessoa que conhece a Cristo verdadeiramente, sabe quem ele é, vê que aquilo que ela pensava, não, isso não é errado, isso não é pecado, todo mundo faz, então qual o problema de eu fazer também? As pessoas estão bem, as pessoas estão saindo bem na vida, estão sendo abençoadas, né, aos olhos delas. Porém, não é exatamente isso. quando nós vivemos para Cristo, nós percebemos os erros, as nossas falhas, as nossas renúncias que são necessárias fazer, mas principalmente olhamos para quem Jesus é. Alguém que perdoa, alguém que entregou a sua vida por nós, alguém que nos amou tanto de tal maneira e que nos amou primeiro. Por isso que hoje nós amamos, por isso que hoje buscamos não só anunciar o amor dele, mas viver como ele vivia, perdoando, amando, espalhando a palavra do seu pai, enfim. Nós buscamos fazer o que ele fazia.
3: Sim, Jesus, lembro que Jesus, quando ele sabia que ia ser crucificado, já estava predestinado isso, ele chegou até suar sangue. Ele estava sentindo o peso que nós teríamos que carregar. Ele levou isso por nós. Outra coisa bem interessante é que essa questão que o jovem Eduardo falou sobre que Jesus nos corrige, levou nos pecados. A gente sempre, por pecar ser tipo uma coisa comum para nós seres humanos, às vezes, muitas vezes, nós nem ligamos pro que nós fizemos. Mas nós temos Jesus ali. Um exemplo por exemplo, uma luz. Jesus como uma luz. E nós como uma roupa branca. Quanto mais a gente chega perto da luz com a roupa branca, às vezes as manchas que não estavam aparecendo começam a aparecer ali perto da luz. Outra questão é o espelho. Se você está olhando no espelho, às vezes tem um detalhe em você que você não estava conseguindo ver e você consegue ver no espelho. É assim, a gente tem Jesus para nos corrigir. A gente tem ele para nos dizer o que é certo e o que é errado. Nós temos discernimento, né, dado pelo Espírito Santo, e nós entendemos o que está certo e o que é errado e podemos consertar isso. Podemos pedir perdão a Deus e não fazer mais.
0: Caramba, realmente, eu não tinha parado pra pensar nisso, né, mas...
1: Eu acho que eu aprendi uma coisa.
0: Então, sempre sendo edificado. Isso, mas realmente, dessa maneira, a gente, como Cristo, ele nos chama, né, vem de mim da maneira que estás, mas não permaneça da maneira que estás, né. Então, seguindo essa lógica, né, realmente, às vezes a gente começa a pecar e a gente não percebe, mas quando a gente se aproxima de Cristo, realmente se aproxima da luz, a gente começa a perceber, não só as nossas falhas, mas os nossos pecados, o que a gente precisa melhorar. Tanto que, como eu disse antes, né, que a gente busca fazer o que Cristo fazia, é uma coisa que Paulo nos ordenou também, né? Ser de meus imitadores como eu sou de Cristo. Então, quando a gente para analisar, pode falar, não
1: é? O Espírito Santo, ele testifica, né? Porque realmente a nossa carne, ela vai se acostumar com o pecado. Ela vai... Para ela, o pecado é aquilo que a alimenta, vamos dizer assim. Mas quando nós somos tocados e guiados pela palavra, através do Espírito Santo, nós começamos a nos constranger por aquilo que nós estamos fazendo em pecado. Nós já não temos mais aquela vontade de pecar. Nós já começamos a reconhecer que aquilo não é necessário e também que aquilo nós acabamos até nem sentindo mais falta quando não fazemos mais. Porque o Espírito Santo está nos alimentando, alimentando a nossa alma, alimentando o nosso espírito. E nós estamos buscando cada vez mais o Espírito Santo e a palavra. Nós começamos a aprender e ser testificado. Então a carne, ela vai perdendo a força. Por isso que a gente sempre fala, né? Começa com aquele, vamos abrir aspas ali, começa com o pecadinho, né? O pecadinho vai se distanciando, vai se distanciando, e daqui a pouco já não sente mais a vergonha, não sente mais o medo de pecar, ou melhor, o temor de pecar, né? Então, todas as vezes que nós estamos, quanto mais perto da luz, como o jovem Emmanuel diz, quanto mais perto da luz nós estamos, mais nós conseguimos reconhecer os nossos erros, as nossas manchas, e reconhecer que sem o Espírito Santo, nós não somos nada, né? Então, o Espírito Santo, ele testifica na nossa vida.
2: O Espírito Santo que nos é dado através da gente crer em Jesus Cristo, né? Nós cremos nele, aceitamos ele como nosso Salvador, então o Espírito Santo vem sobre nós e começa a corrigir tudo aquilo nessa nossa vida, que está na nossa vida de errado. A gente mentir, o Espírito Santo já vai dizer que a gente não pode mentir, pecava em vários aspectos, o Espírito Santo vai nos mostrando ali o caminho certo. E quando nós caímos, o Espírito Santo já nos toca, tá errado isso, já sentimos, sei lá, uma coisa mal, assim, um ressentimento. Aquilo é o Espírito Santo nos dizendo que a gente está fazendo coisas contrárias ao que Deus nos mandou fazer. A hora que a gente tem a oportunidade de perdoar e não perdoamos, ou mostramos piedade para alguém, alguém vem pedir ajuda, a gente, né, rejeita. Em vários aspectos, assim, Deus nos dá a oportunidade de fazer aquilo que Ele quer que nós fazemos. Então, nós temos que estar atento ao Espírito Santo de Deus, não buscando nossos interesses, mas os interesses de Cristo Jesus, a qual Ele quer que nós fazemos a vontade dEle aqui na terra como é no céu. Assim como Ele falou, fazer a vontade dEle aqui na terra como é no céu. E então, nós temos que viver imitando Cristo, que Ele, sendo Deus, se humilhou, veio como homem. Ele, sendo Deus de todo o universo, se humilhou, né? Viveu entre nós. Eu lembro que falou assim, que ele não tinha nem travesseiro para repousar a sua cabeça. E nós, muitas vezes, queremos muitas coisas, né? Ah, queremos uma casa, um carro, viver uma vida boa. Mas Jesus não nos chamou para isso. Ele quer que a gente viva a nossa vida com zelo, como Ele mandou, mas não buscando nossos próprios interesses, buscando a vontade dEle. Então, para muitos, isso é difícil. Quem não quer, né, uma vida boa, saúde, essas coisas? Mas Jesus não nos chamou para... Ele falou para a gente buscar o reino dEle, não as coisas daqui da terra, porque tudo vai passar aqui, não vai sobrar nada. E depois dessa vida, só há eternidade ou inferno. Então, a gente tem que escolher dois caminhos, né? Ou o céu ou o inferno. E eu quero estar no céu, então eu quero fazer a vontade dEle.
0: Amém, amém.
2: Eu não quero fazer a minha carne, porque a minha carne leva ao pecado. E o pecado leva à morte, longe de Cristo, longe de Deus. E é uma decisão que eu tomei, e eu creio que muitos tomaram também. Então, temos que seguir a palavra de Deus como está escrito.
0: Exato, como a própria Bíblia diz, né, que o salário do pecado, ele é a morte, né? Tanto que, questão da Miriam que ela falou, né, de fazer o bem, de podendo fazer o bem e não fazendo, né, a própria uhum. Bíblia também adverte essa questão, né, em Tiago. Tiago, ele fala que aquele que está na condição de fazer o bem e não faz, comete pecado. Então, quando a gente para analisar aqui, a cada momento, né, a gente nunca, às vezes a gente nem percebe, né? Por exemplo, se eu tô falando uma coisa aqui, mas daí... Pra mim é normal, mas quando eu paro pra orar na minha oração, percebo que algo que eu falei estava errado, ou eu falei algo que não devia, ou algo que foi de mim mesmo, e a gente pede perdão, porque o Espírito Santo é dessa maneira, ele faz você enxergar os pecados que você, às vezes, não percebe durante o dia. Então, quando a gente tem essa intimidade, busca entender quem é Deus, busca se entregar a Ele, a conhecer quem é o nosso Salvador, conhecer quem nos salvou, a gente acaba tendo uma intimidade mais próxima, e o Espírito Santo acaba convencendo a gente do nosso pecado, né? Que nem a questão que muitas pessoas hoje, né, na igreja olham para nós e pensam: nossa, aquele jovem pecou, aquele jovem fez tal coisa e tudo mais. Começam a colocar os pecados em prateleira diferente. Não, ele fez esse pecado aqui, meu Deus do céu, ele... Nossa, ele tem que pagar profundamente com isso. Ah, ele cometeu um pecadinho ali que... Ah, qualquer um comete, não tem problema. Coloca em prateleiras separadas. Ah, esse aqui é um pecado muito ruim, esse aqui é um pecado mais ou menos. Pecado não tem esse tipo de separação. Pecado, ele é pecado de toda maneira. O mesmo pecado de você mentir para uma pessoa tem o mesmo peso de você matar uma pessoa. Então, assim, o pecado, ele não pode ser dividido dessas duas maneiras. Ah, esse é um pecado grande, esse é um pecado pequeno. Não. Todo pecado, independente de qual for, tem o mesmo preço. É a morte. Então... eu não posso simplesmente colocar um pecado como se ele fosse algo imperdoável, né? Só, o único que não tem perdão é o suicídio e a blasfêmia contra o Espírito Santo. Fora esses, né? Não posso colocar um pecado como se fosse algo imperdoável, algo, meu Deus do céu, que não tem solução, com um pecadinho pequeno. Ah, isso aí eu também cometo, não tem problema. Isso aí não é nada demais.
2: Enquanto nós estamos vivendo aqui, né, nessa terra, e estamos vivendo em carne, nós, né, temos essa, que fala, né, nós temos o declínio para carne, pecar, errar, mas nós, através da palavra de Deus, nós também sabemos que temos um advogado, alguém que intercede por nós através do... Quando a gente pedimos perdão, né? Sabemos que erramos e aí buscamos o perdão.
1: O arrependimento, né?
2: Isso. Enquanto nós estamos aqui, haverá erros, né? Pecados, mas nós temos que buscar a Deus. Voltar ao primeiro amor, lembrar dele e sabendo que... Todo o pecado foi pago naquela cruz. Não tem nada que nos separa do amor dele. Mas nós temos que estar diante de Cristo, com nosso coração aberto para ele, pedindo perdão verdadeiramente, se arrependendo e não voltar a praticar, né, o pecado novamente. Porque na palavra de Deus fala, sede santo porque eu sou santo. Então ele nos dá, nos capacita para nós sermos assim também. Mas nós temos que buscar. Se errarmos, voltamos e pedimos perdão de novo, não vivendo na prática do pecado, mas querendo ser como Cristo, ser santo porque ele é santo. Importa que nós também sejamos santos como ele é santo.
3: Exatamente, como a jovem Miriam disse, né? É natural do ser humano pecar, né? Nós temos a mania de ser pecadores. Mas como já se tem, nós temos Deus que é como a luz e como espelho que mostra nossas falhas. E quando nós enxergamos nossas falhas em Deus, às vezes ficamos aflitos, né? Culpados. Uhum. Mas nós podemos pedir perdão para Deus. Deus ele mandou Jesus para nos salvar. Jesus carregou por nós os nossos pecados e morreu, para que nós tivéssemos a vida eterna. Como está escrito, todos pecaram e estão longe da presença de Deus. Mas, e por consequência disso, o salário do pecado é a morte. Mas Deus é vida. Deus trouxe o discernimento para que nós possamos saber o que é certo e errado. E quando nós enxergamos isso, nós podemos pedir perdão para Deus. Como diz... Quando nós pedimos perdão dos nossos pecados para Deus, o que Deus faz? Ele lança os pecados, os nossos pecados que nós pedimos perdão, para o mar do esquecimento e deles não se lembra mais.
1: Glória a Deus.
2: Sim, mas há o diabo que é o acusador, né? Ele tenta ficar, ele fica lançando a seta para a gente lembrar, né? Relembrar. Isso. Mas Deus já esqueceu o nosso pecado, mas muitas vezes nós caímos de novo, mas temos que lembrar que Deus está por nós e Ele quer nos salvar, Ele quer que a gente voltamos para Ele sempre. Então, temos que ter essa...
1: Eu gosto de usar sempre dois exemplos, assim, que para mim é os mais, como é que eu posso dizer assim, os mais evidentes da graça de Deus em relação a peso de pecado, vamos dizer assim. Por que que eu falo isso? Porque o pecado ele é o mesmo, correto?
0: Sim.
1: Mas se a gente olhar para Saul e para Davi, debaixo da lei... Na lei, Saul não cometeu um pecado tão grande assim, né? Embora a desobediência, mas em relação a Davi adulterou e matou alguém. E Saul não chegou a tanto, desobedeceu, entendeu? Desobedeceu a Deus, mas ele não fez isso. Só que a diferença entre Davi e Saul foi uma só, o arrependimento. O medo, o temor de perder a presença de Deus. Saul já tinha perdido a presença de Deus há muito tempo. Muito tempo Saul já tinha perdido. Tanto é que ele começou com o pecado só de ali, dos espólios de guerra. Daqui a pouco já estava querendo ser sacerdote. Daqui a pouco já estava fazendo e já estava, né, fazendo de tudo um pouco.
0: Com o ego lá em cima.
1: É, igual eu falei, começa um pouquinho, né? Começa devagarzinho. Daqui a pouco, então, Saul, ele devagarzinho ele foi perdendo a presença do Espírito Santo e acabou que o Espírito Santo o rejeitou, que Deus o rejeitou. E Davi, quando ele foi confrontado e quando ele entendeu o tamanho do pecado e reconheceu, imediatamente a primeira coisa que ele pediu foi para tirar as coisas que ele tinha, o reino, a riqueza, mas que não fosse tirado a presença do Espírito Santo. Então nós temos que entender que a palavra, ela vai sempre nos dar o alerta para que a gente tenha esse discernimento de não perder a presença do Espírito Santo, de não perder a oportunidade de ser salvo, porque a presença de Deus ela é maravilhosa e não tem ninguém para tirar essa graça, porque a salvação ela é de graça. Então, o que que acontece? Nós, de graça, quando eu falo, não é que não houve um preço, é que nós não precisamos pagar esse preço da salvação. Então, quando nós temos essa liberdade, essa oportunidade de receber isso de graça, porque Jesus Cristo morreu na cruz por nós, só tem um jeito de nós perdermos a salvação. se nós realmente ficar longe do Espírito Santo, ficar longe da presença, ficar longe da palavra. Então, é muito importante que essa palavra que veio falar conosco hoje, para que a gente venha entender e compreender o que se está sendo falado pelas pessoas, se aquilo vem do Espírito Santo, se aquilo realmente está debaixo da palavra de Deus, é para justamente isso, para a gente não ser enganado, para a gente não sair do foco, porque o foco, se você olhar de Gênesis a Apocalipse, é a salvação. De Gênesis a Apocalipse é para que nós sejamos salvos, porque o inferno não foi feito para nenhum ser humano. Não foi feito para nenhum ser humano. E nós só vamos para lá pelas nossas próprias atitudes, pela nossa própria arrogância, pelo nosso próprio orgulho.
2: A mensagem de Cristo é essa, né? Da Bíblia, que Jesus veio para nos salvar. A gente estava num estado deplorável, né? Nós estávamos presos no pecado e ele veio para nos salvar. Então, tudo que vai além disso ou não isso está errado. Nós temos que conhecer Jesus através da palavra e esse evangelho. Então, se alguém vier com palavras que não diz sobre isso, é falsa doutrina, falso ensinamento. Então, nós temos que já colocar nossos ouvidos em coisas do evangelho de Cristo, né? Pegar e falar, não, isso aí é mentira, não está certo. Isso, na Bíblia fala tal coisa. Não é sobre isso, não é sobre nós, ou sobre o que eu vou conseguir na terra, ou a prosperidade aqui na terra, o que eu posso fazer. É sobre o que Cristo quer. O que Cristo quer de nós, como filhos dele.
3: Exatamente. O que Deus quer que a gente sempre esteja em contato com ele. Nós façamos a vontade dele. Como o João Davi falou mesmo, a diferença entre Davi e Saul é que Saul, ele cometeu pecados não tão maiores assim, vamos dizer, quanto o que Davi fez, de até adulterar e tal. Mas tem um detalhe que ele não pediu perdão, né? Ele se achava o maioral. Ele começava de pouquinho em pouquinho e já ia deixando o ego entrar na vida dele, né? Agora Davi não. Quando ele pecava, ele pedia perdão a Deus, né? Ele sentia que o que ele fez era errado e pedia perdão a Deus. Até que, por exemplo, a vez que tá escrito lá na Bíblia, a vez que Davi adulterou a Betseba lá, e daí tiveram o filho, e o filho deles ficou doente depois do aviso que Natan deu a Davi, certo? E o filho tava morrendo ali, e Davi, o que que ele pegou? Ele pediu perdão a Deus e foi ficou lá triste, não comia, não fazia nada. Ele ficava ali chorando e pedindo para Deus para ele realizar um milagre, se fosse da vontade dele, deixar a criança boa, que pudesse ter tudo bom na vida deles, né? Mas daí Deus não faz isso. Mas em vez de Davi ficar revoltado ou ficar mais triste ainda, o que que ele faz? Ele ergue a cabeça, se veste normalmente e glorifica a Deus. Foi na tenda onde eles adoravam a Deus e glorificou ele. Então é exatamente isso que a Bíblia chama. A Bíblia cita Davi como o homem segundo o coração de Deus. Não porque ele era o bom. É por causa que ele entendia os erros e ele se arrependia, né? Ele seguiu o que Deus queria. Então, é por isso que Davi era considerado homem segundo o coração de Deus. E que nós pegamos esse exemplo para nossas vidas também.
0: Exatamente. Então, quando nós olhamos segundo os ensinamentos de Cristo, quando nós escolhemos seguir a eles e não o que as pessoas falam, né? Porque, como eu disse, quando nós nos aprofundamos na palavra, quando nós conhecemos quem é o nosso Deus e cada vez mais buscamos o que é a verdade, que é o próprio Jesus Cristo, nós abrimos não só a nossa mente, mas também o nosso entendimento. Paramos de viver segundo filosofias que o mundo nos impõe a viver, segundo ensinamentos que as pessoas nos impõem que são certo, do que é errado. Tirar esse estereótipo que nós criamos de que isso é certo, isso é errado, mas seguir o que realmente é certo e não seguir o que é errado. Que a própria Bíblia nos fala ao decorrer de sua história inteira. São 66 livros que nos ensinam a respeito de como viver para Cristo, né? claro, alguns em específicos ensinam mais do que outros, né? Uns contam histórias, mas são todos são histórias para que nós venhamos entender. Até o próprio livro de Cantares, né? Nos ensina ali a respeito várias coisas, de como viver para Cristo, de o que nós devemos fazer, como se aproximar de Deus, o que faz com que Deus se afaste de nós. A Bíblia em si, né, como o João Davi sempre fala, ela é o próprio manual da vida, de como nós devemos viver para Cristo. Tudo o que está certo e errado está escrito aqui. Então, Deus nos deixou a maior coisa, o maior privilégio, que é a sua própria palavra. Porque como foi dito na semana passada, muitos viviam segundo Cristo sem ter o que nós temos hoje, apenas com os livros da lei, apenas com o livro dos profetas. As pessoas anunciavam Jesus Cristo, até mesmo Paulo, que não viu ele, não andou com ele. Claro, teve um momento lá que ele viu ele no céu aparecendo e tudo mais, mas foi alguém que não andou com ele, mas que escreveu tantos livros a ponto de a maioria dos livros do Novo Testamento serem escritos por ele, são cartas dele. Então, veja, alguém que não andou ao lado de Jesus é usado como um dos maiores exemplos que temos de fé hoje. Então, nós vemos que hoje, tendo nas nossas mãos os maiores ensinamentos, não só os de Jesus, como o de Deus, através dos profetas, através dos livros da lei, podemos viver hoje para Cristo como realmente Ele nos ordena, buscar conhecimento, Deus na graça, no conhecimento, crescer em ambos, para que nós venhamos conhecer quem Cristo é, quem o que Ele deseja que nós venhamos fazer. Então, quando nós paramos para analisar a própria palavra de Deus, que nós aprendemos, que nós conhecemos não só quem Jesus é, mas o que Ele quer que nós venhamos fazer, claro, através da oração, através da palavra e dos ensinamentos que Ele deixou aqui na Terra. Então, temos diversos exemplos, temos diversas palavras, temos diversas oportunidades para conhecer quem Cristo é, para nos entregar e para fazer a sua vontade.
1: Amém. Nesse momento, eu gostaria de, antes de começarmos a orar, a deixar um aviso para vocês que todo sábado, na sede estadual de Cascavel, na rua Paraguai 1302, nos sábados, a partir das 7 horas, tem culto de jovens lá, o Ministério Expansão vai estar lá te esperando. Amanhã tem um culto também poderoso, amanhã terá um homem de Deus gigante.
0: Amém. Gigante na fé.
1: Glória a Deus, alguém usado muito por Deus, uma dupla poderosa lá, um casal maravilhoso, estará lá orando por nós e falando da palavra de Deus. Você, meu amado, que nos ouve através do rádio, através das mídias sociais, se você sentiu de Deus de aceitar a Jesus, de reconhecer a Jesus como seu Senhor e Salvador, procure uma igreja pentecostal Deus e Amor. Nós vamos estar orando por você, te recebendo, ou até mesmo aqui pelos comentários, nós também vamos orar por você. E um último aviso, eu gostaria de deixar aqui para com vocês que o jovem Emanuel vai começar a estar participando aí com a gente nas sextas-feiras. Toda vez que ele puder, ele vai estar aqui. Nós já demos uma funçãozinha para ele aí, que é o caderno do Intercessores. Nós vamos trazer um caderno aqui em que nós vamos estar colocando todos os nomes e pedidos de orações que estiverem aqui pelo Facebook, pelo YouTube. Nós vamos estar anotando, orando aqui, mas também orando lá na igreja, nas campanhas. Amém? Então, participe.
0: Então, nesse momento, né, estaremos ouvindo um hino e logo após estaremos partindo para a oração.

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3: Paz do Senhor para aqueles que estão entrando agora neste momento. Nós vamos iniciar a oração. Então você que aí que tem algum pedido, que tenha alguma súplica para Deus, se achegue aí, aumente o volume, nós vamos orar e Deus vai abençoar, Deus vai alcançar a sua vida poderosamente. Lembrando mais uma vez que você pode nos acompanhar todas as sextas-feiras nesse mesmo horário. Nós vamos ter sempre um momentinho de oração aqui e vamos também estar colocando o nome de vocês todos que a gente ver aqui a partir da semana que vem, nas sextas-feiras, no caderninho dos intercessores, que os jovens, a liderança, os conselheiros estarão orando e Deus estará alcançando vidas em nome de Jesus. Vamos orar. Senhor, meu Deus e meu Pai, neste momento, Senhor, eu venho diante de Ti, Papai querido, Papai amado, como Teu servo, como Teus filhos, meu Deus e meu Pai. Estamos aqui neste momento, Senhor, Te suplicando, clamando, intercedendo, meu Deus e meu Pai, por cada alma, meu Deus e meu Pai, que nos ouve, que nos assiste, meu Deus e meu Pai. Olha aí, Papai querido, o nosso primeiro casal de conselheiros, o irmão Daniel e a irmã Bruna, meu Deus e meu Pai. Abençoa a vida deles poderosamente, meu Deus e meu Pai. Primeiro casal de conselheiros, Papai querido, presbítero Luciano, a irmã Mara, cobre eles com teu sangue. Também, meu Deus e meu Pai, nós oramos neste momento. Ah, Papai querido, Papai amado, pelo pastor Salomão e a sua família, meu Deus e meu Pai, pelo pastor Adriano, a sua família, pelo pastor Diácono Elielson, meu Deus e meu Pai, cobre eles com teu sangue, livra eles de todo mal, abençoa a membresia da Igreja Pentecostal, Deus e Amor, meu Deus e meu Pai, abençoa, Papai querido, e a líderes, os líderes, meu Deus e meu Pai, aleluia, glória a Deus, do Ministério Jovem Expansão, Papai querido, abençoa, meu Deus e meu Pai, em nome de Jesus Cristo, ah, meu Deus e meu Pai, o presbítero Daniel, meu Deus e meu Pai, e a sua esposa, a sua família, cobre eles com teu sangue, livra eles de todo mal, Senhor, meu Deus e meu Pai. Ah, meu Deus, neste momento eu também te apresento, Senhor, meu Deus e meu Pai, a Tatiane, Papai querido, Papai amado, a Lara de Pinho, oh, meu Deus e meu Pai, o Luiz Guilherme, Papai querido, ah, Senhor, a Nélia, oh, meu Deus e meu Pai, Wesley César, Rafael, Michel, a Rebeca, Papai querido, ah, Senhor, meu Deus e meu Pai, o Gerson, Papai querido, a Ariane, o André, o Jonas, meu Deus e meu Pai, o Eduardo, ah, Papai papai querido, vai abençoando neste momento, Senhor, meu Deus e meu Pai, o Anderson, papai querido, papai amado, Pedro, Sebastião, papai querido, ah, meu Deus e meu Pai, abençoa, Senhor, a Aline Floriano, papai querido, a Rita, meu Deus e meu Pai, ah, Senhor, entra nestas famílias, Senhor, que nos ouve, papai querido, papai amado, ah, Senhor, que nos acompanha neste momento, quantas são, meu Deus e meu Pai, as aflições, quantas são, meu Deus e meu Pai, as petições, papai querido, quantos, meu Deus e meu Pai, já estão há muito tempo, Senhor, clamando por esta família, papai querido, intercedendo por este ente querido, meu Deus e meu Pai, quantos nessa noite, Senhor, colocando esta causa que eles julgam impossível, essa causa que eles já não encontram mais saída, papai querido, atende misericórdia, Senhor, alcança mesmo, Senhor, esta causa aí, Senhor, vai dando a vitória, meu Deus, desta noite, entra, meu Deus, através, meu Deus, desta oração, ah, Senhor, meu Deus e meu Pai, neste lar, nesta casa aí, Senhor, e vai repreendendo o espírito de intriga, o espírito de contenda, vai repreendendo agora, meu Deus e meu Pai, esta mágoa, esta briga, nesta família, desses integrantes, desses familiares, que não se falam mais, meu Deus e meu Pai, tende misericórdia, ah, papai querido, papai amado, olha aí, Senhor, esta mãe, este pai de joelho agora, intercedendo por este jovem, clamando, meu Deus e meu Pai, pelo livramento, este jovem, meu Deus e meu Pai, que saiu agora, nesta noite, Senhor, meu Deus, sem rumo, sem destino, talvez para uma festa, meu Deus e meu Pai, ah, Senhor, este pai, esta mãe, que já não sabe mais como falar, que já não sabe, meu Deus e meu Pai, mais como orientar, ah, Senhor Jesus Cristo, aquebranta este coração, meu Deus e meu Pai, dá alegria a esta mãe, a este pai, de ver este jovem na tua presença, papai querido, vai dando livramento de morte, vai dando, meu Deus e meu Pai, o livramento, Senhor, meu Deus e meu Pai, das brigas, Senhor, da bala perdida, papai querido, do sequestro, repreende esta fúria de Satanás agora, contra este jovem, contra esta família, ah, meu Deus e meu Pai, olha aí, Senhor, dentro desta casa, meu Deus e meu Pai, talvez, esta pessoa nesta cama, enferma, meu Deus e meu Pai, tende misericórdia, ah, papai querido, olha aí, Senhor, quantos, meu Deus e meu Pai, há muito tempo, passando por esta situação, meu Deus e meu Pai, quantos, talvez, até acomodado, papai querido, quantos, tende misericórdia, meu Deus e meu Pai, ah, Senhor, meu Deus, acham que já não tem mais jeito, acham que essa doença já não tem mais cura, mas o Senhor é o médico dos médicos, meu Deus e meu Pai, ah, entra agora, Senhor, meu Deus, e vai curando, papai querido, vai libertando, Senhor, meu Deus, desta doença aí, Senhor, entra nesses hospitais também, Senhor, meu Deus e meu Pai, e vai alcançando a cada enfermo, meu Deus e meu Pai, quantos estão desenganados pela medicina, quantos, meu Deus e meu Pai, já ouviram que não tem mais jeito, ah, papai querido, alcança, Senhor, alcança, meu Deus e meu Pai, a cada alma, Senhor, oh, papai querido, Deus misericordioso, Deus maravilhoso, eu oro e intercedo agora, papai querido, por cada jovem, meu Deus e meu Pai, que tem andado angustiado, triste, abatido, meu Deus e meu Pai, quantos, meu Deus e meu Pai, sem propósito, quantos, meu Deus e meu Pai, se sentindo sem valor, quantos, meu Deus e meu Pai, pensando até, ah, meu Deus e meu Pai, de sair de suas casas, de largar os estudos, meu Deus e meu Pai, quantos, meu Deus, ah, se encontrando com um vazio no coração, papai querido, porque ainda não tiveram um encontro com o Senhor, porque ainda, meu Deus e meu Pai, não viveram um relacionamento com o Senhor, ah, meu Deus e meu Pai, mas que nesta noite o Senhor venha ter um encontro com eles, Senhor, e que eles venham ter um relacionamento, uma intimidade com o Senhor tamanha, papai querido, que eles venham viver experiências nas suas vidas, meu Deus e meu Pai, ah, Senhor, em nome de Jesus Cristo agora, eu te peço, Senhor, repreende esse espírito de angústia, esse espírito de ansiedade, esse espírito de suicídio, ah, meu Deus e meu Pai, quantos, Senhor, com depressão, entra, meu Deus e meu Pai, agora, e liberta, meu Deus e meu Pai, olha aí, Senhor, ah, meu Deus e meu Pai, quantos oprimidos, papai querido, quantos, meu Deus e meu Pai, oprimidos, Senhor, por obras de macumba, meu Deus e meu Pai, de feitiçaria, de bruxaria, quantos, meu Deus e meu Pai, vivendo debaixo de maldição hereditária, vai repreendendo agora, no sangue de Jesus Cristo, o sangue de Jesus tem poder, ah, meu Deus e meu Pai, opera, Senhor, vai libertando esta alma agora, vai curando esta alma agora, vai salvando, ah, meu Deus e meu meu Pai, pelo poder da Tua palavra, pelo poder que há no Teu nome, meu Deus e meu Pai. Nós, meu Deus, não podemos nada, nós não fazemos nada, meu Deus e meu Pai. É o Senhor quem faz, é o Teu nome, é o Teu poder, é a Tua autoridade, Senhor, meu Deus e meu Pai. Nós estamos aqui na qualidade de Teus filhos, de Teus servos, meu Deus e meu Pai, intercedendo por cada alma, meu Deus e meu Pai. Abençoa, abençoa, meu Deus e meu Pai. Oh, glória, glória a Deus, aleluia. A Rita Aragão, meu Deus e meu Pai. A família da Josafá, meu Deus e meu Pai, abençoa. Abençoa a Edna Neves, meu Deus e meu Pai. A oração, meu Deus e meu Pai, abençoa, Senhor. A Angelina, Senhor, meu Deus e meu Pai. Cura, meu Deus e meu Pai, faz a Tua obra poderosamente. Senhor, meu Deus e meu Pai, repreende o devorador, Papai querido, nesta vida. E, Senhor, abre as portas, meu Deus e meu Pai, vai repreendendo esta obra maligna, Senhor, na vida desta pessoa, Papai querido. Entra com providência aí, Senhor, na vida do Fabrício da Silva Oliveira, meu Deus e meu Pai. Cobre ele com Teu sangue, abre as portas profissionais na vida dele, Senhor. Ajuda ele, meu Deus e meu Pai, a se qualificar. Ajuda ele, meu Deus e meu Pai, a encontrar a porta aberta, Papai querido. Abençoa mesmo a vida dele financeira, a saúde dele, a família dele, Senhor. Alcança cada um, meu Deus e meu Pai, segundo a Tua vontade, segundo o Teu querer, meu Deus e meu Pai. Alcança poderosamente, Senhor, meu Deus e meu Pai, e que nenhum desses que nos ouve nesta noite, Senhor, fique de mãos vazias, Senhor, sem receber a cura, a bênção, a vitória, a libertação. Ah, Papai querido, Papai amado, opera mesmo, Senhor, opera mesmo, Papai querido, Papai amado, em nome de Jesus Cristo, Senhor. Alcança, meu Deus, alcança, Papai querido, tende misericórdia, Senhor. Ah, meu Deus e meu Pai, agora eu peço, Senhor, em nome de Jesus Cristo, que esta legião de demônios caia por terra agora, que esses demônios que estão alojados nesta casa aí, causando briga, causando intriga, agora caia por terra, que esses demônios aí, meu Deus e meu Pai, que está tentando contra a vida deste jovem, desta jovem aí. Ah, meu Deus e meu Pai, quantos, meu Deus e meu Pai, perdidos, quantos cegos espiritualmente, meu Deus e meu Pai, não conseguem mais compreender a Tua palavra, não conseguem mais sentir o Teu amor, meu Deus e meu Pai, mas que nesta noite as cadeias caiam por terra, que nesta noite, meu Deus e meu Pai, através desta oração, desta palavra, através do nome que é todo sobrenome, Senhor Jesus Cristo, esse jovem, essa pessoa, seja liberta, meu Deus e meu Pai. Ah, Senhor, que através desse programa, Senhor, meu Deus e meu Pai, nós venhamos testemunhar a pessoas dizendo que foram libertas, que foram salvas, meu Deus e meu Pai, através do que o Senhor operou, através do Teu Espírito Santo, Papai querido, Papai amado. Ah, Senhor, meu Deus e meu Pai, quantos, meu Deus, neste mesmo momento, nos presídios, nas penitenciárias, meu Deus e meu Pai, com aquele coração violento, com aquele pensamento de maldade ainda, transforma esta vida, Senhor, meu Deus e meu Pai. Ah, Senhor, nesta noite, quantos, meu Deus e meu Pai, fazendo a vontade de Satanás, meu Deus e meu Pai, quantos, meu Deus e meu Pai, oprimidos, Senhor, quantas famílias sendo destruídas, meu Deus e meu Pai, tem de misericórdia, quantas famílias sendo destruídas, quantas famílias divididas, Papai querido, tem de misericórdia, Senhor. Repreende o espírito de divisão, o espírito de separação, meu Deus e meu Pai. Ah, Senhor, venha colocar, meu Deus e meu Pai, a paz que excede a todo entendimento, Senhor, meu Deus e meu Pai. Entrega a alegria a esta família, meu Deus. Eu creio, Papai querido, Papai amado, que nós ainda, Senhor, meu Deus, veremos muitas famílias sendo restituídas, restauradas, meu Deus e meu Pai. Nós veremos ainda, Senhor, meu Deus e meu Pai, muitos milagres, Senhor, acontecendo. Senhor, meu Deus, neste momento eu ainda oro, Senhor, pelo Ministério Jovem em Expansão, meu Deus, do Brasil e do mundo, também da cidade de Cascavel, Senhor. Aviva a Tua grande obra, Papai querido, é para honra e glória do Seu nome. Senhor, meu Deus e meu Pai, eu oro e intercedo, ah, meu Deus e meu Pai, pelo evento de evangelismo que faremos no lago, meu Deus e meu Pai, Que o Senhor venha poderosamente, Papai querido, Papai amado, operar, Papai querido, através deste evento, e que almas venham se achegar a Ti, Senhor meu Deus e meu Pai. Que o Lago Municipal de Cascavel seja tomado pelo Teu Espírito Santo. Que nós, meu Deus e meu Pai, sejamos tomados pelo Teu Espírito Santo de tal forma que almas venham reconhecer, Papai querido, Papai amado, a Tua presença em nossas vidas, Senhor. Ah, nos direciona, nos ajuda, Senhor, a fazer a Tua vontade, a ser exemplo, Papai querido. Eu Te louvo, Papai querido, porque eu sei que o Senhor já entregou a vitória, já entregou a bênção, meu Deus e meu Pai. O Senhor já entregou a cura neste momento, Senhor, para este que nos ouve, Papai querido. Louvado, engrandecido e exaltado seja o Teu nome. Assim eu Te agradeço, assim eu Te louvo, em nome do Pai, do Filho e do Espírito Santo de Deus. Amém.
4: Amém. Então, como jovem João Davi, né, citou na sua oração, então já gostaria também de deixar o convite. Agora, no dia 27 de setembro, no domingo, ali no Lago Municipal, por volta das 4 horas, teremos ali o nosso Reação, nosso evangelismo de rua, que estaremos ali com toda a expansão, não somente de Cascavel, mas de toda a região, para que possamos alcançar almas, para que venhamos demonstrar o amor de Cristo, para que Cristo alcance cada vez mais vidas através de nós. Então, você que não terá um compromisso, você que deseja estar ali juntamente conosco evangelizando, ou quer participar ali também, está convidado. E só para completar, né, antes de finalizar, também gostaria de falar também do Instagram, né, do Expansão. Então, você que deseja acompanhar não só os cultos de Expansão, mas tudo que o Expansão faz, tudo que estamos por dentro, você que deseja estar por dentro de tudo que nós fazemos, temos ali nosso Instagram, expansão.cascavel. Então, se você estiver disposto, né, quiser nos seguir ali, também está convidado. Só para complementar, né, que durante a oração que Deus pedia para mim concluir essa mensagem, né, que foi citada aqui hoje, Colossenses 2:8, só gostaria de ler somente do versículo 18 ao 23, bem rapidinho, para que a gente encerre aqui hoje. No versículo 18, né, do mesmo capítulo 2 de Colossenses, né, que diz ali: ninguém vos domine a seu bel prazer, com pretexto de humildade e cultos dos anjos, metendo-se em coisas que não viu, estando na debalde inchado na sua carnal compreensão, e não ligado à cabeça, da qual todo o corpo, provido e organizado pelas juntas e ligaduras, vai crescendo em aumento de Deus. Se, pois, estáis mortos com Cristo quanto aos rudimentos do mundo, por que vos carregam ainda de ordenanças como se vivesseis no mundo, tais como não toques, não proves, não manuseis, as quais coisas todas perecem pelo uso, segundo os preceitos e doutrinas dos homens, as quais têm, na verdade, alguma aparência de sabedoria, em devoção voluntária, humildade e disciplina do corpo, mas não são de valor algum, senão para a satisfação da carne. Então, somente para concluir a mensagem, eu não sei se a pessoa que nos ouve hoje aqui foi enganada por alguém, se foi magoada, não por alguém dentro da igreja, peço que volte, porque não foi Deus que magoou, não foi Deus que fez algum mal, que volte para a presença de Deus, volte para a igreja, também quem não conhece a Deus, busque conhecer, busque se entregar a Cristo, buscando a Igreja de Deus Amor mais próxima, se fazendo presente. Temos culto todos os dias, então você que deseja aceitar Jesus como seu Salvador, você que deseja voltar para a presença de Deus, se reconciliar, está convidado. Então, assim,

0: Amém. Paz do Senhor e fiquem com Deus.
1: Glória a Deus. Deus abençoe a todos que estavam nos ouvindo pela live, pela rádio. Deus abençoe. Aqui quem vos despede, sua irmã em Cristo, jovem Miriam. A paz do Senhor.

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2: Evangelho de São Lucas. No capítulo 13. Louvado seja o nome do nosso Senhor Jesus Cristo. Uma nova oportunidade, uma nova chance. Graças damos ao nosso Deus. Louvado seja o nome do Senhor. São Lucas capítulo 13, versículo 1 a seguir. Amém, igreja?
3: Amém.
2: Podemos ler? Novo Testamento, Mateus, Marcos, Lucas, terceiro livro do Novo Testamento. A mortandade dos galileus e a queda da torre de Siloé. E naquele tempo estavam presentes ali alguns que lhe falavam dos galileus, cujo sangue Pilatos misturara com os seus sacrifícios. E respondendo Jesus disse-lhes: cuidai vós que esses galileus foram mais pecadores do que todos os galileus por terem padecido estas coisas? Não vos digo, antes, se vós não arrependerdes, todos de igual modo perecereis. E aqueles 18 sobre os quais caiu a torre de Siloé e os matou, cuidais que foram mais culpados do que todos quantos homens habitam em Jerusalém? Não, vos digo, se vós não arrependerdes, todos de igual modo perecereis. E dizia esta parábola: um certo homem tinha uma figueira plantada na sua vinha, e foi procurar nela fruto, não o achando. E disse ao vinhateiro: eis que há 3 anos venho procurar fruto nessa figueira, e não o acho. Corta, porque ocupa ainda a terra inutilmente. E respondendo ele, disse-lhe: Senhor, deixa a este ano até que eu a escave e a esterque. E se der fruto, ficará. E se não, depois a mandarás cortar. Sentem-se, meus irmãos, sentem-se em nome de Jesus. Claro que esse texto é um texto dirigido aos judeus. Fala a respeito dos frutos. Fala a respeito da oportunidade para se produzir frutos. E eu trago para vocês hoje esse texto também, para nós refletirmos. Eu tenho também, não preciso ler, posso fazer um resumozinho para vocês sobre o capítulo 3 de Êxodo. Eu quero começar por aqui. A Bíblia fala que Moisés, vendo um egípcio maltratando um hebreu, Moisés o matou. E a Bíblia Sagrada fala que ele fugiu. E ele ficou fugido por aí 40 anos, né, depois de matar o egípcio. E aos 40 anos de idade, perdão, aos 80 anos de idade, depois de 40 anos, a Bíblia Sagrada fala que o próprio Deus o chamou. Ele estava com 80 anos. E aos 80 anos não parece para nós uma boa ideia, tipo assim, mudar de profissão ou começarmos uma missão. Mas acontece que aos 80 anos, Deus foi e falou com Moisés: hora de mudar de ares, começar uma nova etapa na sua vida. Ele tinha matado um egípcio, mas Deus decidiu que Moisés ainda era a melhor escolha para liderar a libertação do povo das mãos de Faraó, para liberar o povo do Egito. Observem vocês, porque Moisés, poderíamos até, quantas chances será que teve ele de mudar de vida? Mas ele ficou ali até chegar a hora que Deus mesmo, dentro do tempo que Deus deu para que ele, eu vou dizer, tivesse uma cabeça diferenciada, quem sabe? Deus, depois de 40 anos, deu a ele a oportunidade de ser produtivo. Poderia ter sido cortado porque era um assassino. Mesmo depois de ter pecado contra Deus, Deus deu a ele uma chance para trabalhar. Todos nós temos as nossas transgressões, meus irmãos, todos nós temos os nossos pecados, é uma verdade, é uma realidade. Às vezes nós não temos o que consideraríamos aqueles tipos assim, aqueles pecados pesados, mas nós temos transgressões que cometemos na nossa vida, no nosso dia a dia. Um certo rapaz, numa certa ocasião, foi pego por um policial dirigindo a mais de 170 por hora. E a polícia o parou. E não adianta tentar justificar uma situação como essa, porque se a velocidade é 100, você é pego a 102, 103, vai lá, mas 170 por hora é uma transgressão. E quando você transgride, o que é que acontece? Vem a multa. Quando não vem a multa, às vezes caçam a carta de motorista. Nisso que eu estou falando aqui, no excesso de velocidade, andar com seu carro no dia do rodízio. Não é? No seu trabalho, se você está trabalhando ali e o seu chefe fala, faça isso, e você não faz, o seu chefe pode chegar e falar, não, então você está despedido, rua. Não é? Porque é uma forma de transgredir. Esses textos que nós lemos, meus irmãos, eu digo textos porque eu separo do versículo 1 até o 5. E depois do 6 para frente eu colocaria como uma segunda leitura. A história nos conta que Pilatos, ele havia se utilizado de dinheiro do templo para construir um aqueduto, um tipo de uma tubulação para fazer transporte de águas. E houve uma certa revolta desses que a Bíblia Sagrada está falando. Esses que estavam, esses galileus, cujo sangue Pilatos misturara com os seus sacrifícios.
4: Aleluia.
2: Eles se revoltaram e resolveram fazer um protesto. E a história conta que Pilatos infiltrou no meio desses protestantes, tipo soldados vestidos como eles, parecendo ser eles. Mas todos eles estavam armados. Eles carregavam um tipo de faca que se chama adaga. Faca fica mais fácil para vocês entenderem. Carregavam facas com cortes terríveis dos dois lados. E a partir de um sinal, eles começaram então a matar aqueles que protestavam contra Pilatos. E algumas pessoas, como historiadores que falam de relatos dos tempos bíblicos, chegam a dizer que foram mortos quase 10 mil protestantes naquele dia. E era tanto sangue, que esse sangue ficou então misturado com os seus sacrifícios. É isso que fala no versículo 1 do capítulo 13. E algumas pessoas chegam até a presença do Senhor Jesus e dizem, olha, o senhor viu? Galileus foram mortos por Pilatos. Foi sangue para todo lado. E eles achavam que aquilo era tipo assim, morreram porque esses eram rebeldes contra Deus, esses eram transgressores. E contra também, se levantavam contra Pilatos. Mas no coração deles, eles pensavam, nós somos diferentes, conosco não vai acontecer dessa forma. Então Jesus respondeu: cuidais que esses galileus foram mais pecadores do que todos os galileus por terem morrido dessa maneira, por terem padecido dessa forma? E Jesus foi direto e reto, dizendo: não, não é dessa forma não. Vocês são todos iguais, e se vocês não se arrependerem, vocês também de igual modo haverão de perecer. Palavra de arrependimento, o Senhor Jesus está dizendo. Não é porque algumas coisas ruins acontecem a algumas pessoas que significa que nós às vezes somos melhores do que essas pessoas. Nós temos de ser melhores pessoas, mas não nos compararmos necessariamente a pessoas que estão vivendo desgraças em suas vidas. O que o Senhor Jesus está dizendo é que se nós não nos arrependermos, se nós não tivermos Deus na nossa vida, nós também estamos sujeitos a sofrer coisas semelhantes. É isso que Ele está dizendo. Nós transgredimos, e a resposta para a transgressão pode ser punições. Em alguns casos, pode ser a própria morte. Está vendo? Vocês já ouviram falar de Stalin? Dizem que ele chegou, dizem, a história conta, a quantidade de pessoas, pelo menos eu procurei me apurar para não haver exagero, mas dizem que ele chegou a matar 43 milhões de pessoas do seu próprio povo. Nós tivemos, meus irmãos, a questão dos judeus, dizem que 6 milhões foram mortos. Mas governantes das nações mataram nos últimos 100 anos mais de 120 milhões de pessoas. Isso através de perseguições, através de eliminação de oposições. Mas tem matado muito mais. A partir do momento que nós temos pessoas morrendo de fome no planeta inteiro, e pessoas que detêm o poder continuam tirando dinheiro do povo, colocando no próprio bolso, e faltam hospitais, falta comida, também é uma forma de matar pessoas. Também é uma forma de ver pessoas serem punidas. Mas é claro, quando eu estou falando da questão de guerras, é porque essas pessoas acham que estão matando transgressores, que estão matando opositores, que estão matando rebeldes ou descontentes. Essa é a resposta dos governadores humanos às pessoas que eles dizem estar cometendo transgressão contra eles. E como Deus responde às nossas transgressões? Porque nós também não somos nada bons, meus irmãos. Nós fazemos coisas horríveis contra Deus. Mas nós vemos que Deus nos permite ainda viver. Deus nos permite ainda uma nova oportunidade. E às vezes Deus mesmo trata de fazer nós nos aproximarmos dEle. O próprio Deus às vezes trabalha para que o homem se aproxime dele, mesmo sendo ele um grande transgressor, não importa o que ele faça. Se manifestou o Senhor Jesus para os doentes, para aqueles que têm pecados, não para os sãos ou para os que se acham totalmente limpos. Ele está sempre pronto a perdoar, Ele está sempre pronto a levantar, Ele está sempre pronto a curar as feridas daqueles que se arrependem, daqueles que se voltam a Ele. Louvado seja o nome do Senhor Jesus, porque Ele sempre nos dá uma nova chance, Ele sempre nos dá uma nova oportunidade, diferente dos homens, que às vezes não nos dão uma nova oportunidade. Eu não sei dizer a vocês se esses galileus haviam se arrependido ou não, o que eram realmente antes de serem assassinados, ou o que realmente pretendiam com o seu protesto. Mas eu quero dizer a vocês que nós temos a oportunidade de nos arrependermos de coisas ruins que fazemos. Nós temos a oportunidade de falar com Deus e pedir perdão dos pecados que nós cometemos. E quantas vezes fazemos isso e voltamos aos mesmos erros, aos mesmos defeitos? Tem muita gente, meus irmãos, em nossos dias perecendo terrivelmente. Essa semana nós vimos um rapaz, acho que foi essa semana mesmo, um rapaz que tentou explodir uma estação nos Estados Unidos. Ele quase morreu. Ele não chegou a morrer. Quando nós vemos uma pessoa como essa, que às vezes vem a falecer, de alguma maneira, não sei, de alguma forma, a maioria das pessoas pensa, não, mereceu morrer. E não é interessante nós entendermos que Deus é poderoso, amoroso, a ponto de Ele permitir a essa ou a essas pessoas, ou a esse tipo de gente, uma nova oportunidade, enquanto nós mesmos achamos que bom. É aquilo que eu falei num culto aqui, às vezes falamos, e falamos como se fosse algo normal: bandido bom é bandido morto. Eu estou trazendo a vocês, meus irmãos, a diferença da reação de Deus diante de algo que não foi bom, e da nossa reação. Eu estou trazendo a vocês as oportunidades que nós não damos e que Deus dá. O Senhor Jesus fala claramente: esses pereceram, é verdade, mas vocês também têm que se arrepender, senão vocês também estão sujeitos a perecer. Arrependimento requer desistir da transgressão e não repetir mais aquilo. Isso é arrependimento. Às vezes nós queremos que Deus nos dê uma nova oportunidade, uma nova chance. Quem é que não gosta de receber uma nova oportunidade? Eu gosto de receber uma nova oportunidade. Mas às vezes nós temos, meus irmãos, uma dificuldade tão grande de dar a outras pessoas uma nova oportunidade. Nós, como seres humanos, parece ter uma dificuldade enorme em permitir que pessoas se recuperem de suas situações, enquanto Deus está dizendo: se você se arrepender, eu te dou uma nova oportunidade, eu te dou uma nova chance. E às vezes nós tratamos de situações com determinado favoritismo. Por exemplo, nós dificilmente falamos de Moisés, a não ser para falar da história de fé de Moisés. Nós falamos de Moisés como aquele que desistiu do trono. Nós falamos de Moisés como aquele que ouviu a voz de Deus na sarça. Falamos de Moisés como o grande libertador de Israel. Mas nós evitamos falar de Moisés como um assassino. Então nós conseguimos dar a Moisés uma oportunidade, mas às vezes nós não damos chances a pessoas que precisam de chances, sendo que nós gostamos e nós precisamos de chances, oportunidades na nossa vida. Quando nós falamos de Davi, nós falamos do rei Davi, o grande Davi. Nós não falamos de Davi tipo, e vamos falar de Davi hoje, o assassino. Não, nós falamos de Davi, o rei Davi. Porque nós vemos o quanto Deus o abençoou e a chance que Deus deu a ele, nós nos esquecemos do que ele fez. Isso é justo, isso é certo. Mas em se falando de oportunidade de Deus para nós, eu quero falar de oportunidade da nossa parte para outras pessoas também. Quem é que não gosta de ler as epístolas paulinas? Nós gostamos.
5: Mas dificilmente falamos de Paulo consentido na morte de Estevão quando ele era apedrejado. Porque nós entendemos a oportunidade que Deus deu a ele e ele aceitou a oportunidade. Ah, mas são eles, personagens bíblicos, então para eles é aceitável, né? Não faz tanto tempo nós vimos uma questão de uma pessoa que foi ao mercado e roubou para alimentar a filha. É claro que poderia ter se pedido, coisa dessa natureza, mas o assunto vem à discussão. Às vezes pessoas... que a pessoa foi presa, né? Algumas pessoas acham que não deveria, né, devido à natureza do, vou colocar entre aspas, o crime, mas foi um crime, um roubo, né? Não deveria estar presa porque foi para alimentar a filha. Outros, não, deveria estar presa porque de qualquer forma poderia ter pedido. E a discussão vai indo, vai se aprofundando. Parece que nós temos, meus irmãos, um certo constrangimento nós de darmos oportunidades a outras pessoas. E devemos dar oportunidade a outras pessoas. No versículo 4 vem uma nova história. Uma torre caiu na cidade de Jerusalém, 18 pessoas morreram. E mais uma vez o Senhor Jesus fala: vocês acham que os moradores de Jerusalém são diferentes dos que morreram? Todos precisam se arrepender, porque se não se arrependerem também estão sujeitos à morte. A nossa palavra aqui hoje é arrependimento, oportunidade para nós e oportunidade de nós para as outras pessoas também, oportunidade nossa para outras pessoas também. Louvado seja Deus, aleluia. Nós vemos às vezes, meus irmãos, com desconfiança, pessoas que se arrependem em locais que nós achamos, entre aspas, impróprio, porque são locais que trazem uma circunstância que não deixa a pessoa alternativa. Nós vemos às vezes pessoas que se arrependem numa prisão, por exemplo. E muitas vezes nós achamos que essas pessoas, não sei lá, talvez a pessoa só está com a Bíblia para dizer que está arrependida para sair. Sai para fora, volta a cometer todos os crimes de novo. Nós precisamos de oportunidades e nós temos de dar oportunidades às pessoas. Nós temos de entender que Deus dá oportunidades a todos nós. Algumas pessoas chegam a achar que nessa natureza de arrependimento, muitos nem mereceriam salvação. E as pessoas que nós reconhecidamente vemos que são pessoas que nós caracterizamos como pessoas rebeldes, se nós tivéssemos que julgar, qual seria a nossa atitude? Será que nós teríamos condições de perdoar? Se dependesse de nós, será que essas pessoas teriam uma nova oportunidade, uma nova chance na vida? Quando as pessoas se arrependem de verdade, Deus perdoa e Deus levanta essas pessoas. Não é porque tem um monte de gente morrendo por questões que muitos acham merecidas, que nós seremos de repente ou nos consideraremos melhores que essas pessoas porque elas são transgressoras. Quando Deus dá oportunidade, Deus dá oportunidade. Jesus foi claro: todos vocês precisam se arrepender.
6: Aleluia, glória, glória a Deus.
5: Vocês que estão em Jerusalém precisam se arrepender. Os da Galiléia também precisam se arrepender. Os de São Paulo também precisam se arrepender. A mensagem é: arrependei-vos.
2: para que venha a vocês um tempo de oportunidade. Se vocês se arrependerem dos vossos pecados, das vossas rebeliões, Deus vos restaurará e vos dará uma nova oportunidade. Deus está disposto a perdoar, Deus não está disposto a desistir de ninguém. Deus está disposto a dar uma nova oportunidade, a dar uma nova chance a cada pessoa que se arrepende. Se você se arrepender, Deus vai te dar essa chance que você precisa, essa oportunidade que você precisa. Aí nós entramos na segunda parte do texto. Um homem que já há 3 anos vinha procurando frutos numa vinha, e ele disse: eu já procuro fruto nessa figueira, perdão, nessa figueira, não vinha. Há 3 anos eu procuro fruto nessa figueira. Eu não acho fruto nessa figueira. Corta essa figueira, porque ela está ocupando ainda lugar na terra. E isso é inútil. Corta ela. Aí o cuidador da figueira disse: ah, Senhor, deixa mais um ano, porque eu vou escavar do ladinho. Eu fiz isso na minha casa também. Eu tinha lá uns pés de jabuticaba, e essas jabuticabas estavam meio que mirradinhas. Aí nós fizemos uns escavaçõezinhas de lado e adubamos, colocamos um esterquinho ali, um adubo diferente. E esse ano as jabuticabeiras deram frutos 2 vezes ao ano. Foi o que aconteceu aqui com essa figueira. Ou seja, a pretensão para com a figueira é essa: a oportunidade de se produzir frutos.
6: Aleluia, glória a Deus.
2: Como eu disse a vocês, esse é um texto para os judeus, mas eu quero trazer a vocês a questão da oportunidade. Corta essa figueira, disse o Senhor. Mas o cuidador disse: não, deixa eu adubar de novo. Deixa eu escavar de novo. Deixa eu estercar de novo. Aí, se ela der fruto, ela vai ficar. Se não der fruto, aí o Senhor pode mandar cortar. É a oportunidade e o tempo da oportunidade. Para nós, meus irmãos, a oportunidade começa quando nós reconhecemos que estamos sujeitos a penalidades como qualquer pessoa transgressora. Mas nós tomamos a atitude do arrependimento, de nos arrepender. E Deus vem então, diferentemente do homem, e Deus perdoa, Deus levanta, Deus dá uma nova oportunidade. Deus estabelece o tempo dessa oportunidade. Deus não vai desistir de você se você se arrepender. Ele não vai deixar você se você vier a Ele. Ele não vai te lançar fora. Mas eu sou ruim, irmão Lourival. Nós somos. Os meus pais não me aceitam porque eu sou muito ruim. A minha vizinhança não me perdoa. As pessoas querem mais é me ver morto. Mas não são as pessoas que julgarão você se você se arrepender. Quem vai dar a você o verdadeiro tratamento terapêutico e curador será Ele, o Todo-Poderoso, que não desiste de você. Não sei se vocês já ouviram falar. Existia um homem, se não me engano, era um alemão. Não me lembro se era alemão ou americano, não me lembro agora. Mas o nome dele era Jeffrey Dahmer. E ele era um criminoso terrível, porque ele matava e comia as suas vítimas. Ele foi preso e foi sentenciado a 16 anos, perdão, a 16 anos, não, a 16
5: penas de morte. Ou seja, eu acho até um exagero, mas a lei às vezes faz isso, né? É igual a pessoa falar, não recebeu 5 sentenças de prisão perpétua. Eu até entendo, uma sentença por cada, sei lá. Mas eu queria ver eles executarem essa sentença. Mas a pessoa pode receber 16 sentenças de pena de morte. Vai lá e mata o camarada uma vez, agora mata a segunda, então, a segunda sentença agora, eu queria ver. Mas o rapaz aqui recebeu 16 penas de morte. Todo mundo odiava no mundo inteiro esse rapaz. E lá na prisão ele ouviu falar de Jesus. O Espírito Santo veio e falou com ele, ele se converteu. E ali na prisão ele foi batizado. E como eu disse a vocês, nós sempre desconfiamos desse tipo de conversão, porque nós achamos que não são conversões verdadeiras. Mas as pessoas que conviviam com ele ali na prisão começaram a testificar da diferença que havia nele, e começaram a dizer que realmente o Espírito de Deus estava na vida dele. O pai dele, visitando a prisão, começou a ver nele a diferença. E o pai dele era desviado dos caminhos do Senhor e voltou para os caminhos do Senhor. O irmão dele mais novo, visitando ele na prisão, foi vendo a diferença. E o irmão dele aceitou Jesus como Salvador da sua vida, vendo a mudança no seu irmão. Pouco tempo depois, esse rapaz foi assassinado na prisão. E no seu enterro, compareceram duas moças. Essas duas moças eram irmãs de uma das vítimas desse rapaz, que era um canibal, não é? E elas foram ao funeral do rapaz e começaram então a se envolver com a família. E a família foi contando o testemunho da conversão desse rapaz, que nós não podemos negar que ele realmente foi uma pessoa terrível, matar pessoas e comer as pessoas. Eu não me lembro agora quantas pessoas ele matou, mas foram muitas. E pelo testemunho da conversão desse assassino, essas duas irmãs de uma das vítimas também se aproximaram de Deus. Nós, meus irmãos, não costumamos dar muitas chances a pessoas que consideramos uma ameaça. Mas Deus deu uma chance para esse rapaz, chance que nós jamais daríamos. A justiça, a chance que deu para ele foi a chance de morrer 16 vezes, mas não tem como morrer 16 vezes, nem gato morre 7, nem gente morre 16. E eu não tiro a razão da lei, eu não tiro a razão da família olhar um assassino que foi tão cruel e dizer, não dá para acreditar. Mas enquanto o mundo não dava mais nenhuma oportunidade a esse rapaz, Deus deu a oportunidade a esse rapaz. Deus deu uma oportunidade a esse rapaz. Foi como a figueira. Deus deu uma oportunidade para que produzisse frutos. Talvez ele tenha morrido assassinado sem saber que ele, condenado à morte pelo testemunho dele, pelo menos 4 pessoas vieram à presença de Deus para servir a Deus. Ele aproveitou a chance que foi dada a ele, e o fruto foi aí no mínimo 4 almas convertidas. E essas duas irmãs dessa vítima
2: que acabaram ainda também tendo feridas profundas que incomodavam lá no fundo da alma, sendo curadas através do testemunho que a família falou a respeito do convertido.

0: queriam a reconciliação com o Pai. E nós somos os Pacos.
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0: A você uma nova oportunidade. Se você não aceitar a oportunidade, e se o tempo passar, então poderá ser muito tarde. Nós não estamos, meus irmãos, neste momento falando, como eu disse a vocês, das questões das reações humanas. Não estamos falando como os seres humanos tratam os que transgridem contra eles. Mas nós estamos falando de como Deus reage a um coração arrependido. Se você se arrepender dos seus erros, Deus te ajuda. A mensagem de Deus é essa: arrependei.

Você também uma chance. Que Deus te abençoe, que o Espírito de Deus siga falando ao seu coração. Digam comigo assim, meus irmãos. Abraço, Senhor. Abraço, Senhor. Abraço, Senhor Jesus.

0: 23:57.
1: Por natureza, o homem é esquecido.
2: Frequência brasileira.
1: Fatos, datas, FM, pessoas e compromissos. Por outro lado, a tendência humana é para não esquecer certos fatos que ocorrem na vida. Principalmente quando se trata de perdoar ou pedir perdão.
3: Porto Alegre, Rio Grande do Sul.
1: Vemos e ouvimos muitas pessoas afirmar: eu perdoo, mas não esqueço. Perdoo, mas não quero mais amizade com ele.

0: é onisciente, é onipresente, é onipotente, mas sem dúvida alguma, ele esquece dos nossos pecados. Pois eu mesmo, Senhor de Israel, apago as tuas transgressões por amor de mim, dos teus pecados, e não me lembro mais. O Senhor Deus lança os teus pecados perdoados para trás de suas costas e joga nas profundezas dos mares. Caro amigo ouvinte, o sangue de Jesus Cristo nos purifica de todo o pecado. Através do seu sangue, que temos a comunhão uns com os outros, e o sangue do Cordeiro de Deus, o Filho de Deus, nos purifica de todo o pecado. Isso se conhecemos a Jesus Cristo e sabemos que Ele é o Senhor. Mantemos a comunhão uns com os outros, e o sangue do Cordeiro nos purifica, e nos lava, e nos limpa de toda iniquidade. Amigo ouvinte, pare, pense, confesse os seus pecados, e a partir de hoje, tu serás uma nova criatura em Cristo, Jesus, o Filho de Deus. Aprenda a perdoar e será perdoado, pois quem conhece a Deus sabe perdoar. Esta é mais uma mensagem da Igreja Deus e Amor, levando você ao caminho do Senhor.
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3: Meia-noite.
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6: 12:28.
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3: 00:48.
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1: 1:12.
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4: 1h47.
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2: 2:15.
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2: 2h47.
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3: 3h25.
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4: 3h54.
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2: 4h23.
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2: 4:50.

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3: 5:18.
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3: 5h44.
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25: E a gente conversa agora com a especialista Pamela Rezende. Ô Pamela, para quem está acompanhando a gente agora e nunca buscou os direitos voltados à pessoa com deficiência ou autista, qual é o primeiro passo?
27: O primeiro passo é o relatório contando um histórico dessa pessoa com o CID, que é o código dessa doença, para que a gente vá aos órgãos já munido de informação para que não tenha contestação. Então, a gente pede uma avaliação criteriosa, que seja um médico especialista naquela doença, para que a gente faça o relatório e tenha o código da doença, para a gente buscar os órgãos competentes para dar andamento nos direitos.
25: É, Pamela, o primeiro passo é sempre buscar informação segura, né? E não deixar esse direito parado. Então, se mexa, procure informação.
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0: Olá, pessoal, sejam todos muito bem-vindos a mais uma edição do Direto ao Ponto. Estamos ao vivo para Curitiba na 92.9 e Caraíma 94.7, Cerro Azul 90.5, Campo Mourão 106.7, Guaíra 91.7, Cascavel Rádio Estúdio 92.3 e Londrina Rádio Clube 95.7. Toda a Rede Mercosul integrada para trazer para vocês as principais informações do mundo político aqui na Mercosul FM. Também estamos ao vivo, meu caro Rodrigo Braga Reis, no YouTube, no Facebook e hoje também no Instagram, lá no meu Instagram. Que espetáculo. Arroba Henrique Giglio JR.
1: É isso aí, por isso que essa rádio tem audiência que tem e nós estamos ficando cada dia mais famosos aqui em todo o estado do Paraná.
0: Com certeza. Aliás, se você quiser transmitir pelo teu Instagram também, Rodrigo Braga Reis no Instagram, acho que é possível.
1: Então vamos fazê-lo, porque eu não sei fazer. Eu sou
2: transmitindo no seu canal.
1: Eu sou da velha guarda.
0: No seu canal.
1: Meu canal, você não vai entrar nunca no meu canal. Você quer entrar no meu Instagram, você pode entrar no meu canal de jeito nenhum. É isso aí.
0: É isso aí. Tudo bem, Rodrigão?
1: Tudo. Você vê, o Brasil virou de ponta cabeça, né?
0: É.
1: Ontem eu estava ouvindo vocês aqui na rádio, a gente estava fazendo os cálculos agora. A gente não é contra o aumento.
0: Eu sou.
1: Não, eu sou contra o aumento para as pessoas que precisam. É isso que eu estou falando do Bolsa Família. O Bolsa Família, ele é importante. A direita inteligente, ela defende o Bolsa Família. Para as pessoas que estão em situação de miserabilidade e por um período X até ela conseguir um emprego.
0: Claro.
1: Este é o objetivo e este sempre foi. Agora, o Lula criou mais um rombo para o Brasil de 30 bilhões de reais para o ano que vem, para você ver como eles são completamente... Eu ia falar uma palavra mais pesada.
0: Não, eles são irresponsáveis.
1: Eles são irresponsáveis. Exato. Eles são irresponsáveis. A pessoa de bem, a pessoa que quer o Brasil grande, a gente quer que as coisas sejam feitas direito. Somente isso. É isso que a direita inteligente defende. Mas eu estava pensando aqui, ó. Eu estava pegando os cálculos aqui da última eleição presidencial, dessa última que teve, que o Lula foi supostamente eleito, ele fez 37,6% dos votos aqui no estado do Paraná.
0: Certo.
1: 37. Então é quase 40%. Então foi 60-40. Foi um pouco mais de 60% para o Jair Bolsonaro e um pouco menos de 40% para o Lula. Como é que nós queremos um país grande, um país que se desenvolva, que as pessoas possam ter uma renda boa, se 40% votam na tranqueira sabendo que o cara é uma tranqueira? Aí eu até concordo, o cara fala assim, mas o Jair Bolsonaro também não é ela, é lá essas coisas. Tudo bem, mas mesmo o Jair ou o Flávio, que você não goste dele, então pelo menos vote para dar uma mudada. Porque faz 20 anos que está o mesmo governo, o Brasil está afundando cada vez mais, o real é a moeda que mais desvaloriza, uma das que mais desvaloriza no mundo, né?
0: Sim.
1: Então, isso deixa todos nós
0: mais pobres. O poder de compra do brasileiro está cada vez menor.
1: Menor, o brasileiro endividado. Então, dá uma mudada, não custa nada. Por mais que você não goste do Jair Bolsonaro ou não goste do Flávio Bolsonaro... Dê uma mudada, se dá uma mudada. Eu não estou dizendo que o Lula, em alguns pontos, não acertou. Acho que todos acertam. O Jair Bolsonaro acertou nos pontos, o Lula acertou em outros pontos. Mas este é o momento da mudança. Nós temos que tentar tirar o Brasil do buraco. Não é a questão somente partidária. Ontem eu fui visitar a Cruzada Cosme e Damião,
0: certo.
1: Que são... de esposas de policiais militares ou aposentados ou falecidos. A Cruzada Cosme da Manhã faz um trabalho social espetacular. E qual que é a revolta? É que os aposentados, as pessoas que trabalharam, Henrique, a vida inteira, que se dedicaram aos seus trabalhos, recolheram o INSS para o governo federal, eles têm aumento de 4%, de 5%. Aí vem o cretino, na véspera da eleição, aumenta o Bolsa Família em 20%.
2: Não dá, né?
1: E aumenta em 20%. E o aposentado, o pensionista, aposentada, pensionista, as pessoas que se dedicaram a vida inteira ao trabalho. Então, o que isso demonstra? Primeiro, a irresponsabilidade. Segundo, é que eles não têm respeito pelas pessoas que trabalham.
2: É verdade.
1: É esse o problema. Então, se você trabalha, você que está me ouvindo nesse momento no
2: não
1: carro...
2: Não só as pessoas que trabalham, as pessoas que geram emprego também.
1: Geram emprego
2: também. Os empresários que são... Por exemplo, se um...

0: empresário, ele tem sucesso no Brasil, ele é bandido.
1: Ele é bandido.
0: Ele é bandido.
1: Para os petistas, ele é bandido.
0: Sim.
1: E eles acham, daí eu vi esses candidateco a presidente da República, aí sei lá o nome dos candidatos que tem da esquerda, tem um lá que é um completo debilóide, candidato a presidente da República, que diz que quer estatizar tudo no Brasil. O cara não tem nem o segundo grau completo para falar uma bobagem dessa. É. Por isso que eu continuo lutando, eu, Rodrigo Braga Reis, no Instagram, pra você me seguir lá, eu falo isso, não é pra você ficar me ouvindo e ficar repetindo. Entra lá no meu Instagram, segue a gente, segue o Henrique Giglio, JR, é importante. Como é que é o teu, Rafa?
2: Rafa Marques, CWB.
1: É isso aí, siga a gente pra gente poder conversar e a gente também quer ouvir a sua opinião.
0: Isso.
1: Eles são irresponsáveis, eles são bandidos, porque hoje eu vi o Lula falando também, acho que nós vamos falar. O negócio dos ministros.
0: Sim.
1: Ele fala como se o Supremo fosse uma coisa terceirizada. Foi ele que colocou esses bandidos lá dentro do Supremo
0: Tribunal Federal. A maioria deles foi ele.
1: Foi ele que colocou. Agora
0: ou a Dilma.
1: Agora ele vem dizer que não, eles não têm nada a ver com isso. Gente, é a maior crise da história do Supremo. Que a notícia boa é que essa crise vai eleger o Flávio Bolsonaro presidente.
0: Exatamente. E você participa conosco, hein, pessoal? Manda o seu recado de áudio para cá, 419-9104-4051. 419-9104-4051 é o WhatsApp aqui do Direto ao Ponto. Manda o seu recado de áudio para cá e participa conosco do programa. Vamos lá, seu Rafa Marques.
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0: E Rodrigo, vamos começar com a pesquisa que foi divulgada hoje pelo Paraná Pesquisas, que ouviu 1.280 eleitores aqui no estado do Paraná, 57 municípios, entre os dias 15 e 17 de setembro. A margem de erro é de 2,8 pontos percentuais para mais ou para menos. Grau de confiança 95% e registro no TSE PR01022/2026.
1: Posso só tirar sarro um pouquinho? Você falou assim, eles divulgam assim, ó, pesquisa com grau de confiança de 95%. Eu faço parte dos 5% que não acredita.
4: Ah, é brincadeira.
0: Mas ó, tem uma notícia boa. Na terça-feira que vem, o Murilo Hidalgo, que é o presidente do Paraná Pesquisas, estará conosco aqui.
1: Ótimo.
0: E aí ele vai nos explicar como funciona, como fazem as pesquisas e as projeções para, principalmente, as eleições para o governo do Paraná, para o Senado e também para o governo federal.
1: Mas você vai deixar eu participar dessa entrevista com
0: não,
1: ele?
0: Não, você não. Você deu dia segunda, quarta e sexta.
1: Ah, então não vou poder.
0: Não.
2: Não vai poder tirar tuas dúvidas.
1: Pra você ver como esses institutos de pesquisa são. Eles não vão deixar eu participar, cara, do programa cujo o dono de um dos principais institutos de pesquisa vai estar aqui na rádio.
0: Vai estar aqui.
1: Bom, o povo que ouve a rádio sabe o que eu penso de pesquisa.
0: Exatamente. Mas vamos lá, vamos trazer a pesquisa que foi divulgada hoje pelo Paraná Pesquisas, do meu querido amigo Murilo Hidalgo. Ele fez a pesquisa para primeiro turno apenas para o governo do estado do Paraná e tem um número que me chamou bastante atenção. Eu vou começar pela espontânea, Rodrigo. Na espontânea, o Sérgio Moro tem 25%, 25,4%. O Requião Filho, 9,8%. O Sandro Alex, 9,2%. Mas esse número me chama atenção. Faltam 15 dias para a eleição. Não souberam ou não opinaram... 48,3%, quase metade dos eleitores não sabe em quem vai votar para governador do estado do Paraná. Mas
1: posso fazer outra pesquisa? Eu sei que eu pareço chato, o pessoal que está em casa ouvindo, mas é que eu sou um crítico.
0: Sim.
1: Então, quando a gente é crítico e a rádio nos dá essa liberdade de poder questionar, a pesquisa de governador do estado tem 1.280 eleitores.
0: Sim.
1: Em 57 municípios. Faz a conta aí. Vamos encher o saco.
0: Você que é bom de conta aqui.
1: Tá aqui, não. Vou pegar a calculadora.
0: Você que é o economista aqui.
1: 1.280 divididos por 57 municípios dá 22 pessoas por município. O Paraná tem 399. Eles ouviram em 57 municípios. 1.200 eleitores, que dá 22 eleitores por município. e a metade não respondeu. Então, esses 22 eleitores, que é para 10 eleitores, você vem me dizer que esse troço funciona? Você está falando com toda a sinceridade? Você que está em casa ouvindo, vocês acham com toda a sinceridade que esse negócio funciona? O Paraná tem 8 milhões de pessoas que moram aqui. Eles
0: 11. 8 milhões de eleitores. Desculpa,
1: 8 milhões de eleitores. Tem 11... Vamos falar de eleitores, então. Tem 8 milhões de eleitores. Eles entrevistaram 1.280 pessoas em 57 municípios, que dá 22 pessoas por cidade. Então, pegaram 22 pessoas aqui em Curitiba. E a metade não opinou. Então, cai de 22, cai para 11 pessoas. Isso. Eles entrevistaram 11 pessoas na cidade?
0: Não, eles entrevistaram 22. Mas 11 não souberam responder.
1: Mas tudo bem, mas isso vai dar um...
0: Mas esse número que me chama a atenção. Metade não sabe quem vai votar. Para governador, geralmente governador, o cidadão sabe com mais precisão quem vai votar. Tá, mas se
1: pegar uma cidade que tem um grupo indígena, aqueles que não têm contato com o ser humano normal...
0: Eles votam também.
1: Não, eu estou dizendo que é que vive lá no meio do mato. Eu não acredito nisso. Acabou. É só para encerrar essa conversa. Eu não acredito. Isso aqui, para mim, é tudo para você empurrar o eleitor para um lado, para o outro, para ver. Pode ser que eu acredite em alguma pesquisa na véspera da eleição, que eles, para não passar tanta vergonha, porque tem passado...
0: Mas veja, o Paraná Pesquisa, na eleição de 22...
1: Botou o Paulo Martins em
0: terceiro lugar. Calma, deixa eu falar, meu filho. No dia da eleição, antes de terminar a votação, o Murilo Hidalgo estava dando uma entrevista na TV Bandeirantes e ele cravou o número que o Lula ia ganhar por 2% e o Lula ganhou por 2%. Na última eleição para presidente.
1: Tá. E nessa ele está dizendo o quê? Não falou ainda.
0: Para presidente ele não.
1: Mas, tudo bem, mas no dia da eleição, aí ele pegou, em vez de fazer com 1.200 eleitores em 57 municípios, ele passou para 10 mil pessoas em menos municípios. Aí pode ser. É. Agora, eu não concordo com isso. Essas pesquisas são todas para fazer que o eleitor seja tendencioso para um lado, para o outro. Você pode desmotivar a equipe de um e motivar a equipe do outro. Então, tudo isso envolve milhões e milhões de reais.
0: É. Bom, me chamou a atenção esse número da Espontânea, onde 48,3% ainda não sabem quem vai votar para o governo do estado. Na pesquisa estimulada, quando são apresentados os nomes, aí Sérgio Moro tem 44,7%, Requião Filho 23%, Sandro Alex 19,7%, quase 20%. Está quase dentro da margem de erro a diferença entre o Requião e o Sandro Alex. Ah,
1: essa pesquisa da Paraná Pesquisa está dando o Moro ganhando no primeiro turno aqui no estado do Paraná.
0: Pois é. Isso? Foi o que viu os números apresentados hoje. Aí o Luiz França 07, doutor Alexandre Salomão, eu nem sabia que era candidato tal do doutor Alexandre Salomão, 04. Até a Inamiessa 04, o Adriano Funileiro 03, Samuel Mato 03, nenhum branco ou nulo 5,8, não souberam, não opinaram 4,8% dos entrevistados.
1: Posso tirar mais um sarro das pesquisas em geral, não é dessa específica, só para deixar claro? Que os caras entrevistaram 1.280 eleitores em 57 municípios, que dá 22 pessoas por cidade. E conseguiram achar 0,4% que vai votar no doutor Alexandre Salomão, 0,4% que vai votar na Tainá
2: Miessa. Não dá uma pessoa inteira, 0,4%.
0: É estatística, né?
1: O Instituto de Pesquisa que usaram alguns satélites para derrubar a nossa Rádio Mercosul aqui, só por causa das coisas que
0: eu estava pessoal, falando. Mas, pessoal, acabou a energia aqui, o Rafa está reiniciando os computadores aqui, estamos no ar na rádio já também, Rafa? Na rádio já estamos no ar também, já voltamos, mas o Rafa está reiniciando tudo aqui, nós vamos continuar com o assunto aqui então, Rodrigo. Estávamos tratando, antes desse apagão que tivemos aqui, né?
1: Apagão não, alguém derrubou aqui a rádio porque sabe que nós temos audiência e que o que a gente fala é verdade.
0: Isso.
1: Então a gente tá sempre, tem gente de olho na gente aqui.
0: Mas tudo bem, já estamos de volta.
1: E tem gente de olho no Placa Preta também, aí então todo mundo preocupado com o Placa Preta. Aí.
0: É verdade. Mas vamos lá, Rodrigo, vamos continuar aqui com a pesquisa, foi divulgada hoje pelo Paraná Pesquisa. E o levantamento também mostra a evolução dos três

0: 9,7. Na minha opinião, Rodrigo, a rádio está fora do ar, viu, Rafa? Segundo o nosso ouvinte aqui. Está no ar já a rádio? Então, beleza. Já estamos no ar na rádio também. Mas, Rodrigo, o que me chama a atenção aqui é que no primeiro turno, caso tenhamos segundo turno, né? Quem, a briga é para saber quem vai para o segundo turno com o Moro. Exatamente. Se é o Sandro Alex ou o Requião Filho. Eu já cravo uma coisa aqui, Rodrigo. Se o Requião Filho for para o segundo turno com o Sérgio Moro, o Sérgio Moro é governador.
1: É o governador.
0: Não tenho a menor dúvida, vai ser de lavada. Se o Sandro Alex conseguir ir para o segundo turno, que não está fácil, faltam 15 dias e ele tem que tirar cerca de 4 pontos para passar o Requião Filho, aí complica o jogo, porque aí vem uma máquina gigantesca no segundo turno, né?
1: E o Sandro Alex é um cara bom,
0: e
1: um
0: o
1: cara
0: pessoal competente. E o pessoal que votou no Requião Filho, a gente pode cravar que ele não vota no Sérgio Moro.
1: Tá, mas qual é o risco do Sandro Alex hoje? Isso que é importante a gente deixar claro. O risco é o seguinte, que se as pessoas entenderem do governo que ele não está conseguindo subir o suficiente para passar o Requião Filho, corre o risco da migração de voto direto já no primeiro turno para o Moro.
0: Para acabar a eleição.
1: Para acabar a eleição e não deixar o Requião Filho ir para o segundo turno. Uhum. Esse que é o grande problema. Tanto que o Ratinho ficou de entrar em...
0: Como é ele entrou, ele pediu licença para fazer licença campanha.
1: E pediu para que os prefeitos no interior do estado também pedissem licença para entrar na campanha. Isso. Porque a diferença de 23 para 19... ela é pequena, né?
0: É possível de tirar.
1: É possível, né? De tirar até o dia da eleição. Faltam 15 dias aí para as eleições. Então, ele pode conseguir isso se a máquina do governo trabalhar direito, né? Então, essa é a expectativa do governo estadual. Mas o Sérgio Moro tem se estabilizado com 45%. E o que nós temos visto é que existe a possibilidade real do Sérgio Moro ser eleito no primeiro turno. Esse que é o grande problema para eles, né?
0: Hoje não terminaria no primeiro turno, com esses números aqui. Não terminaria em primeiro turno, mas pode acontecer.
1: Pode acontecer. Então é isso, o governo do estado está aberto, a briga está gigantesca, e o Sandro Alex não tem que se preocupar com o Moro, ele tem que se preocupar com o Requião Filho.
0: Exato. Vamos para a pesquisa para o Senado da República. O Senado, se nós somarmos todos os números, ele dá mais de 100%, porque são 2 votos para cada pessoa. Então você pode escolher 2 candidatos ao Senado. Então, pessoal, você tem que escolher 2, viu? E não pode ser o mesmo, viu, Rafa? Se você for na urna lá e digitar 2 vezes
1: o mesmo número,
0: anula o seu voto.
2: Não permite, né?
0: Não permite, anula o seu voto. Anula os 2, inclusive.
2: Por isso tem que levar a colinha, né?
0: Exatamente. Placa preta tem colinha, para quem quiser, viu? Vamos lá, Deltan Dallagnol do Novo tem 31,6. O Alexandre Cury, do Republicanos, 30,4. Felipe Barros, 26,3. Gleisi, 25,9. Cristina Grêmio, 14,8. Doutor Rosinha, 12,5. Os outros candidatos praticamente não somaram pontos. Na comparação com a pesquisa anterior, o Felipe Barros subiu de 22,9 para 26,3. O Alexandre Cury subiu de 28,4 para 30,4. Deltan Dallagnol também subiu de 30,8 para 31,6. E a Gleisi caiu. Não, a Gleisi subiu 0,2%, 25,7 a 25,9. É praticamente o que o Requião Filho tem de votos no primeiro turno também.
1: Mas olha que coisa engraçada, né? Isso a gente também tem que estudar isso melhor. A Gleisi Hoffmann está lá com 26% de intenção de voto.
0: Está empatada com o Felipe na terceira colocação.
1: Está empatada com o Felipe Barros, né? Isso. Que é o candidato do Flávio Bolsonaro e do Jair Bolsonaro.
0: Isso.
1: 26%. Mas o Lula sempre fez 35% dos votos. É isso que me intriga, né? Uhum. O cara que é petista, ele vota lá na Gleisi, tá na cara, tá lá nos 26%.
0: Isso.
1: Mas essa diferença de 9 pontos...
0: Não, mas tem gente que vota no Lula. Eu conheço muita gente que só vota no PT.
1: Então, é isso que eu queria saber.
0: Por causa do Lula, não por causa de outros candidatos.
1: Mas daí vota no Lula.

0: e vota no Deltan Dallagnol. É isso que eu tô te... Vota
1: Aí é.
0: no Lula e vota no Felipe Barros.
1: Pois é.
0: Vota no Lula e no
1: Não, mas
0: Alexandre
1: tem o
0: Cury.
1: doutor Rosinha ali que tem 12, né? O doutor Rosinha do PT tem
0: Não, eu sei,
1: 12,5%.
0: mas veja, 8 pontos é muito mais do que o doutor Rosinha tem ali.
1: É.
0: É, 8, veja que coisa interessante. 8% dos votos de senador são pessoas que votam no Lula, mas não são petistas, porque
1: Sim.
0: o petista vota na Gleisi e vota no Rosinha.
1: Isso.
0: Então ele vota. É o aloprado de vez daí, né?
1: É,
0: Esse é
1: exatamente.
0: mais maluco do que os petistas que vão pra rua. Porque o cara vota no Lula e vota no
1: Exatamente.
0: Deltan Dallagnol e vota no
1: Nem
0: Moro.
1: eles se entendem,
0: Ele
1: né?
0: vota no Lula, vota no Moro para governador, vota no Deltan e no Felipe Barro. E no
1: Isso.
0: Alexandre Cury.
1: Exato.
0: Esse é o mais debilóide de todos.
1: É verdade.
0: Esse é psiquiátrico.
1: É exatamente. Bom, a primeira opção de voto, que é o voto ideológico, podemos dizer assim, o voto que as pessoas acreditam. O Deltan Dallagnol aparece à frente com 22,6%, o Alexandre Cury com 20,5% e a Gleisi empatada ali com 20,4%. O Felipe vem bem mais atrás com 11,6%, a Cristina 6,5% e o doutor Rosinha 3,7%. Agora, na segunda opção é que faz a diferença. Porque o Felipe Barros aí aparece na liderança, com 14,8. Ou seja, ele vai votar no Deltan e no Felipe, ou no Alexandre ou no Felipe, entendeu?
0: Sim.
1: Aí o segundo preferido no segundo voto é o Alexandre Cury, inclusive à frente do Deltan. Para mim, Rodrigo, na minha modesta opinião, não sei se você vai concordar comigo, o Senado está definido.
0: Não, eu acho que ainda não. Nós
1: Para
0: podemos
1: mim,
0: ter
1: vai ser
0: surpresa.
1: Deltan e Alexandre.
0: Essa é a probabilidade, mas não podemos, não, eles não podem bobear na campanha,
1: Não, pode bobear.
0: porque eu acho que está muito perto um do outro ali. O Deltan e o Alexandre Cury hoje são os favoritos, sem dúvida nenhuma, mas a campanha tem que melhorar. Mas veja outra coisa que interessante, que eu acho que foi um erro do governador Ratinho Júnior de ter lançado a Cristina Grêmio.
1: Foi um erro, claro
0: Porque
1: que
0: a
1: foi.
0: Cristina Grêmio tem 6 pontos, vamos supor que o Ratinho tivesse apoiado só o Alexandre Cury, ele podia estar tá mais à frente, inclusive.
1: Exatamente.
0: Né? Então, na realidade, botar 4 candidatos de um lado contra a Gleisi foi um erro de estratégia absurdo que pode prejudicar a eleição. A gente não pode desmerecer a Gleisi Hoffmann nesse momento, que aparece aqui na pesquisa com 20,4 e o Alexandre Cury com 20,5, porque todos eles, os 4 candidatos de cima, estão praticamente muito próximos, praticamente de empate técnico,
1: É,
0: digamos assim. Então não
1: exatamente.
0: dá para dizer o que vai acontecer daqui uns 15 dias, porque muita coisa pode acontecer nesses 15 dias.
1: Tá
0: E
1: sim.
0: o PT tá com dinheiro, tá com
1: Mas eu
0: grana.
1: não acredito que a Gleisi se elege. Para mim, já tá, o Senado está mais definido do que o governo. E olha que o governo, o Sérgio Moro, está disparado na frente.
0: É, mas não
1: Ô,
0: dá para
1: Evinho,
0: bobear.
1: eu não posso falar, Evinho. O Evinho fica insistindo para eu ficar falando o número do placa preta,
0: Não
1: porque eu não
0: pode, Evinho.
1: posso falar. Aí a rádio leva multa e o placa preta também leva
2: Mas
1: multa.
2: você pode falar por nós, Evinho.
0: Moça, você falou ontem 20 vezes e eu falei hoje 7 vezes. Então você que vá procurar na internet, pô. Quer que a gente fique
1: O
0: falando?
1: placa preta, é isso aí. Eu não posso falar, é contra a lei, viu? Eu sigo a lei aqui. Pelo menos é o que nós pregamos aqui todo dia. Mas obrigado pela audiência, meu querido amigo Evilme.
0: Evilme?
1: Evilme, tá
0: Evilme?
1: todo
0: É
1: dia
0: homem ou
1: conosco.
0: é mulher?
1: É homem? É um
0: Evilme?
1: senhor já, 82 anos.
0: Evilme, um abraço para você. Você é o cara. Tamo junto.
1: É o cara. Vamos fazer um intervalo, Rafa, rapidinho.
0: Vamos
1: Na
0: lá.
1: volta, vamos falar do Luiz Inácio Topeira da Silva, que hoje falou mais bobagem ainda. A gente já volta.
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2: 6:19.
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12: Muito bem, pessoal, estamos de volta com o Direto ao Ponto. Rodrigo, você agora vai poder emagrecer grátis.
13: Meu Deus, era só o que estava me faltando.
12: E o Lula vai dar uma caneta emagrecedora pelo SUS aí.
13: Gente, o pessoal do PT está tão desesperado que o Lula está caindo demais nas pesquisas por causa das broncas aí do STF, da roubalheira, de desvio de dinheiro, que agora o pessoal do PT em Brasília, junto com o presidente, está pensando, e agora já na próxima semana, divulgar que querem distribuir canetas emagrecedoras pelo SUS. Mas não pense que é para ajudar a pessoa a emagrecer, eles querem é se eleger. Essa turma não tem escrúpulos, né? A gente sempre diz, até eu ia lá pegar a tal da canetinha, eu tô tomando um Mondiado, já dei uma emagrecida boa.
12: Já?
13: É bom, claro.
12: É bom, eu também tô tomando.
13: Você também tá tomando?
12: Perdi 20 quilos.
13: É, eu vi, eu percebi, eu não ia perguntar, né? Vai que o cara tá com tá com diarreia.
12: Mas não foi o Lula quem pagou. É,
13: não foi o Lula
12: quem pagou. Mas agora eu vou entrar no SUS lá, pedir a canetinha.
13: Gente, eles não têm escrúpulos. Imagine isso agora. Aumentaram... Eu não sou contra dar o Bolsa Família. Direita inteligente, ponha isso na tua cabeça. Nós somos a favor do Bolsa Família. O que nós somos contra é dar Bolsa Família para pessoas que podem trabalhar, que são aptas ao trabalho. E tem um monte de gente que sequer é pessoa humilde ou que está passando dificuldade, são pessoas de classe média malandras que também estão recebendo Bolsa Família. E esses caras são tão sem escrúpulo que eles vão dar caneta emagrecedora para pessoas raquíticas, para magricelo também.
12: É, então.
13: Só para votar neles. É esse que é o problema.
12: Mas vamos lá, Rodrigo. Vamos ouvir o que disse o Luiz Inácio Picareta da Silva nesta sexta-feira. Ele afirmou que 5 ministros do Supremo Tribunal Federal estão diretamente ligados ou indiretamente com o escândalo do Banco Master. E que antes de discutir uma reforma do judiciário, é preciso resolver este problema. Ele citou explicitamente os ministros Alexandre de Moraes, Dias Toffoli, e disse que ninguém está defendendo os negócios dele com o Master. Sem mencionar o nome do ministro Cássio Nunes Marques, Lula também citou uma reportagem que revelou mensagens que indicam que o ministro teria tido um encontro com um acompanhante pago por Daniel Vorcaro, dono do Banco Master. Vamos ouvir o que disse o Topeira da Silva.
14: Eu acho que contamina tudo. Contamina tudo.
15: Preocupa o senhor?
14: Sabe? Obviamente que me preocupa. Me preocupa porque nós vamos ter que discutir como é que a gente vai consertar isso. Como é que a gente vai consertar a Suprema Corte? Eu agora quero rediscutir. É preciso ter uma reforma no Poder Judiciário. Mas antes de fazer essa reforma, nós temos que resolver esse problema. Está todo mundo ali. Ali você tem 5 ministros que estão ligados direto e indiretamente. Veja, a bronca que o Flávio Bolsonaro tem do Alexandre Moraes não é por causa do Banco Mata, é por causa da prisão do pai dele. Ele nunca aceitou a prisão do pai dele. Ele nunca aceitou o resultado eleitoral. Ele aceitou a eleição dele, mas a do pai dele ele não aceitou. Então, veja, é importante lembrar que o Alexandre Moraes teve um papel extremamente importante nas eleições e na manutenção da democracia. Pela primeira vez, a gente teve 4 generais presos, de 4 estrelas. Isso é histórico no Brasil.
12: É uma vergonha, né?
16: Ele fala com orgulho.
12: Esse cara é uma vergonha. Eu não sei como tem alguém que vota num ser desse.
13: Mas é aquilo que eu te falei. O problema do voto no Lula é aquela pessoa que é frustrada. É aquela pessoa que não estuda, que não trabalha, que ela é encostada, ela quer ganhar tudo de graça. E ela vê as pessoas que trabalham, que saem de baixo e que se dão bem na vida, às vezes melhoram a vida, né? E ela sabe que ela não vai melhorar, porque ela não tem capacidade nem vontade de melhorar de vida. Então ela quer descontar no cara que está melhorando de vida pelo trabalho, né, que trabalhou desde cedo. Essas pessoas são problemas psiquiátricos. Se você for na Rua 15, como eu fui hoje, o pessoal do interior do Paraná conhece, a Rua 15 é o calçadão aqui de Curitiba. Então o calçadão hoje está infestado de barracas de candidatos lá. Tem de todos os tipos de candidato. Muitos da esquerda, tem candidatos da direita. E a gente vê algumas pessoas que têm problema psiquiátrico lá. Sim. Né? A gente vai conversar ou você vê a pessoa passando na frente de uma das barracas, faz alguns comentários, as pessoas têm problemas psiquiátricos. Como é que você vai dar a administração de um país para pessoas que têm problema psiquiátrico? É isso. E aproveitando, mudando de saco para mala, como dizia a minha avó, hoje eu também vi lá na Rua 15, no calçadão, vários vereadores que acabaram de se eleger vereador e que já querem ser deputados. Gente, eu fui vereador de Curitiba com muita honra, com muito trabalho, com muita dificuldade, consegui ser vereador de Curitiba. Aí o que, que eu vejo? Pessoas ali que são de internet, né? Que são atores que se elegeram vereadores de Curitiba. Tem vários vereadores de Curitiba hoje que não são políticos.
12: Sim.
13: Eles são atores. Eles só fazem pataquada, é briga lá dentro da Câmara, e gostam de videozinho para TikTok e para Instagram. Eles são atores, acabaram de se eleger vereador, e em vez de mostrar serviço para a população, o cara já quer sair, já saiu candidato a deputado.
12: É.
13: E você que está em casa, você é responsável por isso. Porque se você votar nesses caras que acabaram de se eleger vereador na sua cidade, seja em Londrina, Cascavel, Campo Mourão, seja na região metropolitana de Curitiba, seja em Maringá, seja qualquer cidade do Paraná que está nos ouvindo nesse momento, se você vota nesse cara, você é cúmplice. Não vem dizer que você, ah, eu não sabia. Sabia sim.
12: Sabia sim.
13: O cara acabou de se eleger vereador na sua cidade, e o cara já é candidato a deputado, ele nem mostrou serviço, nem mostrou a que veio. Ah, não, mas ele faz uns videozinho bonito para que a gente assista, ele faz os videozinho bonito. Pô, você é um trouxa igual, você é da direita burra, que eu tanto falo aqui. Tem tanto candidato bom de direita, tem vários que perderam a última eleição, que são bons candidatos que estão aí de volta. Tem vários novos candidatos que são bons. Não, você vai votar no trouxa que acabou de se eleger vereador e já quer ser deputado aí, seja estadual ou federal, na sua cidade. Toma vergonha você também. Aqui, programa Direita Inteligente.
12: Tem uma notícia boa, viu? Antes dos ouvintes aqui, vamos trazer o comentário dos ouvintes, mas tem uma notícia boa aqui. O Ministério Público, junto com o Tribunal de Contas da União, pediu a suspensão do reajuste do Bolsa Família anunciado pelo governo do presidente Luiz Inácio Topeira da Silva nesta quinta-feira. A representação apresentada pelo subprocurador-geral do Ministério Público, o senhor Lucas Rocha Furtado, questiona a existência de previsão orçamentária para bancar o aumento. Ele pede a apuração de possíveis irregularidades. No pedido, o subprocurador afirma que o decreto não apresenta qualquer estimativa de impacto financeiro, não indica a fonte de custeio e não demonstra compatibilidade com a Lei Orçamentária de 2026 ou com a LDO. Para Furtado, a medida pode ter desrespeitado regras previstas na Lei de Responsabilidade Fiscal. O documento cita artigos da lei que tratam das condições para a criação ou ampliação de despesas públicas. Entre as exigências apontadas,

0: estão a estimativa do impacto orçamentário financeiro e a demonstração de que o aumento é compatível com a Lei Orçamentária Anual, ou o Plano Plurianual e a Lei de Diretrizes Orçamentárias. Furtado também questiona se o Executivo poderia promover a correção dos valores por decreto. Segundo ele, a medida teria extrapolado o poder regulamentar do presidente da República. Abre aspas para o subprocurador. O decreto não se limita a regulamentar a Lei 14.601 de 23. Ele inova na ordem jurídica, criando obrigações financeiras novas e ampliando despesas sem lastro legal específico. Fecha aspas para o subprocurador. Ou seja, nós já tratamos disso ontem aqui, Rodrigo, mas é um absurdo completo esse aumento do Boa Família, do Bolsa Família, na véspera da eleição, sem orçamento. É uma clara e nítida compra de voto.
1: Então vamos lá. Primeiro, gostei do nome do subprocurador, Furtado.
0: Furtado.
1: O sub parece coisa do Chaves. Não, da, sabe, do seriado do Chaves?
0: Sim.
1: O subprocurador Furtado se sentiu furtado de ter que pagar o Bolsa Família, que não tem orçamento, gente. Eu sou economista, não tenho orçamento. Juro que eu quero ver o comentário da... Como é o nome daquela véia?
2: Miriam Leitão.
1: A véia chupeta da Rede Globo. Eu queria ver o comentário dela sobre essa questão do Bolsa Família não ter orçamento previsto. Eles simplesmente aumentaram e dane-se todo mundo. Agora, o problema disso, primeiro parabéns ao subprocurador, porque o procurador faz parte da quadrilha, né, lá do STF, o subprocurador tá junto deles lá, faz parte da quadrilha. Eu quero saber quem é que vai julgar isso. Você imagina,
0: gente. Não, mas caiu no André Mendonça. E ontem o Zé Trovão entrou com um pedido de anulação e o André Mendonça não anulou.
1: É, tá feio, nós estamos feios na fita.
0: Tá feio. Aí eles até discutem, não porque pode. É arma para a esquerda. Claro. Mas não pode! É contra a lei, é contra a regra, não importa que é arma.
2: Neste momento vai virar narrativa contra
0: mas
2: a direita.
0: Não pode, Rafa!
1: Não, eu concordo que vai virar narrativa.
0: Não pode fazer.
1: O que não
0: tá
1: pode
0: errado é compra de voto. O Lula tinha que perder o direito de ser candidato. É uma clara compra de voto.
2: E qual é a chance disso acontecer? Do Lula perder o direito?
0: Mas tem que perder.
1: Não, mas quem é que julga?
0: Tem que perder. É o Tribunal Superior Eleitoral que tem que julgar isso aí. Ah, qual é a chance? Não importa
1: qual
0: é a chance, tem que julgar.
1: Quem que tá no Tribunal Superior é o Nunes Marques.
0: É o Nunes Marques e o vice é o
2: mesmo, André Mendonça. Mesmo que isso custe a eleição para a direita?
1: O Nunes Marques
0: foi... São duas coisas diferentes. Nós estamos falando seguir a lei.
1: Uma coisa é o Ministério Público pedir. O Ministério Público que deveria pedir. Que é ele o guardião ali da lei. Concordo com você, Rafa, que eu também acho que a direita inteligente não pode pedir agora, nesse momento, para que não se faça esse reajuste. Porque as pessoas que recebem isso, a maior parte, são pessoas muito ignorantes, pessoas muito simples, desprovidas de consciente de inteligência para analisar o caso como nós estamos analisando aqui. Então eu concordo com você que a direita não pode pedir. Mas a Procuradoria da República está lá para fazer isso. Eles deveriam pedir. E o TSE devia pedir a cassação do Lula.
0: Da chapa do Lula.
1: Concordo. Porque isso tudo é criminoso, né? Além de ser imoral, esses caras serem uns cretinos,
0: O PT pode fazer tudo na eleição. Como fez na passada.
1: Se imagina se fosse
2: demonstrado
1: o Bolsonaro,
0: por exemplo, o Bolsonaro, na última eleição, ele não podia fazer live do Palácio do Alvorada, que era a casa dele. Ele não podia fazer live. O Alexandre Moraes proibiu. O Lula faz todo dia. Todo dia tem live no Palácio do Alvorada. E aí pode? Por que o Lula pode e o Bolsonaro não pode?
1: Não, aumentar essa realmente, olha, há 15 dias das eleições, eu quero aumentar o Bolsa Família sem ter previsão no orçamento. Isso é crime. Isso aí não pode dar aquela porcaria, aquela pedalada que tirou a Dilma também? Entendeu? Gente, por isso que nós temos que prestar atenção. Nós temos que votar direito para senador. Nós temos 3 candidatos a senador aqui no Paraná que se comprometeram a pedir o impeachment de ministros, que é o Deltan Dallagnol, o Alexandre Cury e o Felipe Barros. Então você vote direito para senador. E vote direito também para deputado estadual, que nós temos aqui o Placa Preta, que está sempre junto com a gente, sempre na linha correta, direita, sendo prejudicado de forma absurda agora.
0: Pelo partido
1: não deu recurso para ele. O cara não tem um centavo do partido, enquanto outros candidatos receberam 1.200.000.
0: Sim.
1: Nós temos deputados federais bons aí, né? São candidatos aí. Tem o Stephanes, que é nosso amigo. A Kalize Kaptovski. Eu nunca sei falar.
0: Fiatkowski.
1: Que é Fiatkowski? Começa com K o nome dela?
0: Mas ela já me ensinou a falar. É Fiatkowski,
2: tá certo.
0: Começa com F.
1: Hoje eu vi um candidato lá no centro que o sobrenome é Lin Rabá. Eu falei, porra, esse é o cara que...
2: Conte comigo.
1: Esse é o cara que não mente.
0: Tenho certeza que é do PT.
1: O nome do cara é Lien Rabá e é do PT.
0: É, então. Porra.
1: Tá certo. Aí eu desisto.
2: Está alinhado.
0: Ou predestinado.
1: Ah, predestinado, cara. Vai.
0: Vamos lá para os ouvintes, Rafa, vamos lá.
2: Ó, uma ouvinte que não quis se identificar mandou uma mensagem aqui, uma pergunta. Tenho uma amiga que vota no Lula, fico indignada porque ela é professora universitária aposentada, inteligente, instruída e tem a capacidade de dizer que o Lula é o menos pior. Meu Deus, como é que pode?
1: Ele é o pior presidente da história para os aposentados. E não é só pelo roubo do INSS, é que eles reajustam a aposentadoria em 4% e reajustam o Bolsa Família em 20%. O cara que trabalha é desprestigiado pelo governo Lula. Se você trabalha em qualquer lugar, você é desprestigiado. Ponto. É isso aí.
0: Vamos lá, Rafa, vamos para os ouvintes.
3: Boa noite, Henrique. Boa noite, Rafa. Boa noite, @RodrigoBragaReis no Instagram. Espero que vocês estejam bem. Eu tenho uma pergunta, Henrique, a você, para a gente fechar a semana aí. Como é que ficou a questão de repasse das verbas do dinheiro público ali, nosso dinheiro, para os candidatos do Podemos? Teve algum retorno? Teve alguma explicação?
0: Só alguns.
3: Por que alguns candidatos, inclusive o Placa Preta, não receber um dinheiro também do partido?
0: Nada mudou ainda. Como é
3: um
0: o nome do ouvinte?
3: Bom final de semana para vocês.
2: Fábio Scraba.
3: E esperem que venha chuva nesse final de semana.
1: Scraba, se você viu o horário eleitoral do Podemos, só aparece o Perdeu Piá com a mãe do Felipe Francischini, que é a Luciana...
0: E o Felipe Francischini.
1: Qual é a Luciana?
0: Lubonato
1: com... Eles pegaram a Lubonato, deram o dinheiro pra ela fazer a dobrada com o Perdeu Piá.
0: Isso.
1: Então, perdeu o Piá, levantar ela para eleger a mãe do Felipe Francischini, que é o presidente do Poder.
0: Como é que funciona? Nós já explicamos aqui, vamos repetir. O poder de distribuição do dinheiro dentro do partido é exclusivo do presidente do partido local. Então vamos lá, vamos dizer que eu vou tirar do Podemos para não parecer perseguição, tá? Vamos lá, o PSB recebeu 10 milhões. Aí ele vai dar... O teto para um candidato, vamos supor aqui o Luciano Dutti, que é do PSB, vai receber 2 milhões e meio, que é o teto para deputado federal. Recebe lá 2 milhões e meio. E aí o Chiquinho da Esquina não recebe nada. Como é que o Chiquinho da Esquina vai competir com o Luciano Dutti? Não vai.
1: Falar em Luciano Dutti, você viu? Eu vi de novo o programa eleitoral dele ontem falando que ele é contra os abusos do STF. Esse foi o programa do Luciano Dutti, do PSB, que dá sustentação ao governo Lula, e o Luciano Dutti votou tudo com o Lula. E o programa eleitoral dele em Curitiba diz assim: Luciano Dutti contra os abusos do STF.
4: Chupa que a cana é doce.
0: Então, pessoal, vocês que assistem o programa eleitoral, que escutam todo dia no rádio esses spots que entram no ar, de 10 segundos a 15 segundos, se você perceber que só aparece de uma pessoa, não vote nessa pessoa. Porque essa pessoa pegou um monte de dinheiro.
2: Essa pessoa está cometendo uma injustiça com os demais candidatos.
0: Exatamente. Né? Então não vote nessas pessoas que aparecem o tempo inteiro no horário eleitoral. Porque são essas pessoas que os partidos querem eleger.
1: É isso aí.
0: E o resto que se lasque.
1: É isso aí.
0: É assim que funciona. E o Placa Preta não recebeu um centavo até agora do Podemos.
1: Eu que fui da linha de frente da campanha do Bolsonaro, ajudei em todas as grandes manifestações que tiveram, não só em Curitiba, no Paraná inteiro, mas em especial aqui em Curitiba, todas, sempre na linha de frente. Tô lá com o Jair Bolsonaro desde o dia que ele nomeou o general Mourão vice-presidente, estava com eles em São Paulo. Eu fui candidato a vereador aqui em Curitiba, o partido me prejudicou.
0: Pois é.
1: Porque o presidente, então, do PL não era bolsonarista. Então, nós temos que tomar cuidado com esse negócio. Repito, direita inteligente e direita burra, porque tem um monte de malandro aí que é candidato pelos partidos que se dizem de direita e eles não são. Entendeu? Exatamente.
0: Só e... pensam no rabo deles e só pensam
1: só
0: em pegar
1: dinheiro. Só quer se eleger. É que nem esses vereadores que eu acabei de falar. O cara acabou de se eleger vereador, já quer ser deputado. E tem gente que acha bonito. Ah, eu vou votar nele. É. Porque os vídeos dele são bonitos. Ele fala bem nos vídeos. O cara fala, o cara é candidato a deputado estadual e fala de castração química, que seria teoricamente uma coisa federal. Nacional, né? É, exatamente. É. E o cara mente de forma escancarada. Tô falando de gente da direita, não tô falando da esquerda.
0: Sim.
1: Então presta atenção, você também.
0: Vamos lá, mais recado, Rafa. Bora.
5: Boa noite, Rick. Boa noite, Rafa.
0: Boa noite.
5: Boa noite, Rodrigo Braga Reis. Eu sei que nem motorista aplicativo. Eles não podem ganhar. Esse Sandro Alex aí, eles não podem ganhar. Sabe por quê? O meu pai tá com um adesivo na Grand Tour dele, do Praca Preta, sabe?
0: Uhum.
5: O que que eles fizeram? Eles ofertaram R$100 pro meu pai tirar e R$100 para colocar o adesivo deles e mais R$100 para usar de um cara que é federal deles aí. Deputado, acho que é deputado federal deles aí, 5-5 eles ofertaram. Estão comprando voto, estão comprando, não tem como. Tem que eliminar esses lixos aí, ó. Sandro Alex, não adianta você vir falar que é carabão, isso aí é um lixo que não vale nada. Boa noite a todos.
0: Boa noite, obrigado aí pela sua.
1: Eu, se fosse você, opinião. Pega lá os duzentão, põe o adesivo e tira no dia
0: depois
1: seguinte.
0: Troca.
1: É isso aí. Vamos pega lá. Os duzentão, não deixa de pegar.
0: Vamos lá, mais um recado.
6: Boa noite, Henrique, Rafa e Reis. Aqui quem fala é o Gerson, da Padre Agostinho, ao lado do Comitê do Poca
0: Preta. Opa, conheci o Gerson esses dias.
6: Eu queria chamar a atenção desse pessoal que recebe o Bolsa Família. Será que o pessoal do Bolsa Família não percebe que o Lula não corrigiu o Bolsa Família nos últimos 4 anos e, portanto, ficou com o dinheiro de quem poderia estar recebendo um Bolsa Família corrigido somente para fazer isso agora, na época da campanha, e parecer que ele é bonzinho? Não, ele deveria colocar isso no orçamento todo ano e corrigir o Bolsa Família àqueles que necessitam do Bolsa Família. É uma burrice achar que ele faz isso porque é um paizão. Deixe de ser otário, esse cara não presta, todo mundo sabe disso. Vamos arrancar esse sujeito da presidência, não tem outro jeito, é Bolsonaro na cabeça e acabou. Só assim nós vamos mudar esse país. Um abraço a todos.
0: Valeu, Gerson, conheci o Gerson, gente boa.
1: Eu só quero lembrar o Gerson o seguinte, que vou repetir o que eu repeti agora há pouco, é que quem recebe o Bolsa Família é uma pessoa muito, muito, muito simples, ele é muito ignorante. Ele não teve oportunidade nem de ir para a escola, eu acho que a grande maioria não foi para a escola. São pessoas que estão à margem da sociedade. São pessoas que fazem a pirâmide social, são aquelas pessoas lá embaixo e que elas não têm instrução. Então ela não sabe analisar o dado, né? A análise para ela é o seguinte, que você deu o cinquentão para ela, entre o cinquentão que você deu e que o outro não deu, ela vota em você porque você deu o cinquentão. Sim. Ela não quer saber se você é bandido, se você é traficante, se você é assassino, se você é estuprador. Ela não tem como, ela não tem condições de inteligência de fazer essa análise. Resumindo, é isso.
0: Mais um recado, Rafa.
7: Boa noite, Henrique Giglio.
0: Boa noite.
7: Boa noite, bancada aí do Direto ao Ponto. Olha, eu vou falar uma coisa. Eu não acredito que o Sandro Alex vá para o segundo turno. Ele não vai. Ele não é ruim, ele é muito ruim. E o comentário teu aí, ó. Vai usar toda a máquina no segundo turno, se ele for. Já está usando. Já está usando toda a máquina. É, o governador já está usando. Inclusive pediu agora 15 dias de licença para poder trabalhar. O Paraná debaixo d'água, Paraná não, boa parte do Paraná debaixo d'água, e o cidadão pede licença para trabalhar na eleição. Olha, é o fim da picada também, viu? Brincadeira esse tal de ratinho aí.
8: Sérgio Moro.
7: Tá bom? Excelente final de semana. Parabéns pelo programa aí, parabéns pra toda a bancada. Um abraço.
0: Valeu, obrigado.
7: Valmir do Cabral.
0: Valeu, Valmir, obrigado. Mais um recado pra fechar, dá tempo, Rafa? Vamos lá.
9: Meu Deus do céu, começaram a falar das pesquisas aqui no Paraná. Saiu até do ar a rádio em São José dos Pinhais.
1: É, você viu?
9: É o Gilson que tá falando.
0: Aí, ó. Saiu do ar a rádio. Fazer
1: saiu
0: o quê?
1: Não, acontece. Derrubaram a rádio.
0: Acabou aqui. A luz. Ouça,
1: acabou a luz. Isso é coisa de...
0: Mas acabou a luz aqui.
1: É. A Anatel, pra mim, é vinculada ao governo federal. Ah. Não vem com conversa pra mim. Ah, caiu bem na hora. É sempre assim. Aqui,
0: não, mas não é a primeira vez que acontece. Ah, meu.
2: Mais um?
0: Vamos mais um.
10: Boa noite, bancada.
0: Ó, Fernandão.
10: Direto ao ponto. Rodrigo Reis, Henrique, Rafa, é o Fernando José do Santa Quitéria. Tudo
0: Fala,
10: bem
0: Fernando.
10: Com vocês?
0: Tudo beleza.
10: Prazer em falar com vocês novamente.
0: Sempre prazer.
10: Henrique, caso, se Deus quiser, o Flávio seja o campeão da corrida, a presidência, esse ministério todo aí do Supremo irá mudar ou vai ficar na mesma porcaria que está hoje? Um abraço.
0: Valeu, Fernando. Mudam quatro, né?
1: É, o próximo presidente
0: indica
1: quatro.
0: Aliás, indica cinco, porque falta um. Tá, tem uma vaga aberta no Supremo que o Bessias não conseguiu.
1: Não conseguiu.
0: Foi reprovado.
1: Entrar.
0: Então serão cinco indicados.
1: A hora é agora. Gente, obrigado a todos. O programa hoje ficou tempo fora do ar. Me sigam no Instagram, Rodrigo Braga Reis e o Henrique Giglio JR. É importante, gente, se seguir a gente para dar força para a gente poder falar a verdade para vocês aqui.
0: É isso aí. Boa. Bom final de semana e a gente volta na segunda. Grande abraço a todos.

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7: 6:53.
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22: O ministro do Supremo Tribunal Federal, André Mendonça, foi aplaudido por passageiros durante um voo de Brasília para São Paulo no dia de ontem. Segundo relatos de pessoas que estavam na aeronave, alguns passageiros também gritaram, abre aspas, nosso herói, fecha aspas, ao reconhecer o magistrado. A manifestação ocorreu após Mendonça retirar o sigilo de documentos da Polícia Federal, que incluem mensagens trocadas entre Alexandre de Moraes e Daniel Vorcaro. Moraes contestou a condução dada por Mendonça ao caso, classificando as mensagens e relatórios como fantasiosos. Moraes também acusa Mendonça de participar da a construção de uma farsa incriminatória contra ele. O conflito entre Mendonça e Moraes envolve, entre outros pontos, divergências sobre a condução de procedimentos investigativos e o rito processual adotado no Supremo. Para Estúdio 92 FM, Emerson Bittencourt.
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10: 7h28.
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0: Está aprendendo a gostar dessa música, ele adora cantar caô de casa.
1: Não, eu começo a ouvir música sertaneja.
0: Porque esse ô de casa é pedir para entrar na casa daquelas pessoas que estão nos vendo, nos ouvindo. Aquelas famílias mais lá do interior do município. E quando a gente pede o ô de casa, é um sinal de respeito, pedido. Quero entrar na tua casa, vamos conversar, quero te ouvir. Então, meus queridos amigos, muitíssimo obrigado pela audiência. É uma satisfação muito grande. Todos os sábados a gente está aqui a partir das 7h30 horas da manhã até as 9 ou mais. E nos encontrar com vocês. Agradeço e o meu fraterno abraço a todas aquelas pessoas que nos encontram na rua, que nos encontram no mercado e que falam, que dizem que acompanham o nosso programa, mano. Eu acho que já temos uns dois. É uma multidão, né?
1: Pois é, não encontrei dois assim. Bom dia a todos. Bom dia, seu Edgar. Bom dia, doutor Fernando.

0: dia para a nossa equipe. Hoje estamos muito honrados, satisfeitos com a presença ilustre aqui no primeiro bloco do programa, que já vamos apresentar. E acho que Cascavel vai ter uma grande representação em Brasília, importante, uma pessoa que vem de uma família de resultados, que não é de conversar muito, mas é de fazer. Aliás, o pai do nosso convidado de hoje, um dos convidados, no segundo bloco nós teremos o Beto Rich, foi senador por Rondônia e foi entre outros cargos que ele exerceu, que nós já vamos também
1: prefeito,
0: detalhar.
1: Governador?
0: E com a omissão do nosso trio da época de senadores que raramente ajudavam o Paraná.
1: Senador do Paraná, né? Para dizer que ele era de Rondônia.
0: E particularmente Cascavel ficava esquecido. E quando tinha alguma demanda do município, inclusive, eu não sei se não foi no teu mandato.
1: Ele me atendeu muito e muito bem.
0: Eu escrevi várias vezes que o Assir Gurgax era eleito por Rondônia, era o melhor senador do Paraná. E era uma opinião pessoal minha que eu mantenho até hoje. Ele ajudou muito.
1: Ele atendia muito bem.
0: Inclusive, na comissão de assuntos econômicos, ele liberou empréstimos.
1: Ele e o Riquelme, vamos fazer justiça aqui. Os dois lideraram o conjunto, é uma comissão, né? E os dois trabalharam para que o Cascavel fosse incluído pela primeira vez num projeto internacional. Mas vamos lá, Fernando. Bom dia, Fernando.
2: Bom dia a todos que estão nos ouvindo, né? Bom dia, Mano, bom dia ao Edgar, bom dia ao Assis, que está com a gente aqui hoje, né? Prazer em recebê-lo. E vamos lá, sabadão de chuva aí, fazendo uma lembrança que hoje tem um evento do Bod's Beer.
1: Bod's Beer. O que é isso?
2: É da maçonaria.
1: Minuano?
2: Não, o sertanejo é o meio-dia lá, mas após o meio-dia, das 14 em diante, já é rock até o final da tarde. E aí às 18 horas, se não me engano, tem um Charlie Brown cover. Né? Uhum. Hoje também tem evento dos Galaxies lá, que é dos carros antigos.
0: Você poderia dizer o que é esse evento e aonde é? Porque senão quem está em casa fica boiando.
2: Os Galaxies eu já falo na sequência que vou...
0: Seja mais claro,
2: por favor. O Bod's Beer é ali na...
0: Você viu, Assis, que a educação não é muito forte.
2: Na pequenina Vila Noalha ali, né? Então é um evento beneficente, na verdade. Então tem cervejas artesanais, diversos, mais de 60 tipos de cervejas lá. E toda arrecadação lá é para... para beneficiar entidades carentes, essas coisas. Então você curte lá, toma uma cerveja, escuta uma boa música, compartilha lá com as... aliás, tem comida também, né? Então tem vários trailers de comida, ó, até assim, pra você fazer campanha.
3: Eu vou lá.
2: Você vai lá? Uhum. Olha aí. E é um evento, eu já fui em outras edições. Se não chover, dependendo como é que tá a chuva, eu vou até levar minha filha hoje, porque o ano passado foi bem bacana. Ela foi em todas até hoje, desde que nasceu. E vamos lá. Bom sábado a todos aí. Seguimos.
1: Vamos lá, vamos para frente então.
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1: Eu posso economizar palavras aqui, porque o Mano já fez aquele tapete estendido.
2: Vermelho.
1: Assis Gurgax. Assis, seja bem-vindo. Muitíssimo obrigado. Para nós é uma honra ter aqui no nosso programa. E você vem aqui para falar de projetos, de campanha e de uma possibilidade, né? E eu que conheço bem a história da tua família e que fui muito bem atendido lá em Brasília pelo teu pai. Então, eu sei que teu pai foi prefeito, foi governador e senador. É uma glória isso, alguém que chegue nesse ponto. E o teu vô, o Assis Gurgax, foi vereador, foi vice-prefeito e interinamente prefeito. Então você tem uma escola...
0: E senador também, por um período.
1: É verdade, ele assumiu também, né? Então tá, você vê mais um título. Então, a minha pergunta é assim, mais caseira agora, entre nós aqui, para descontrair... Os dois são professores em política. Você é neto, você está numa outra história. Você vem de outra geração. Qual dos dois professores está sendo o teu professor agora? Qual dos dois, o pai ou o avô, que está sendo o teu professor político agora?
3: Bom dia, Edgar. Bom dia, Mano, Fernando. É um prazer enorme estar aqui com vocês, uma honra poder conversar com vocês, pessoas do calibre de vocês, e falar um pouco com a audiência, né, do programa Impacto da Rádio Estúdio nesse sábado. Sem dúvida, eu acho que eu tive o privilégio, né, de acompanhar, né, a trajetória deles, mais o meu pai, naturalmente, que meu avô foi quando foi prefeito e vereador, acho que nem meu pai tinha nascido ainda, mas... Os dois, né, têm, do seu modo, do seu jeito, sempre me ensinaram muito. Claro que agora o meu avô está mais próximo a mim. Eu moro já há muitos anos aqui no Paraná e meu pai foi para Rondônia em 84, salvo engano, e nunca mais voltou, e lá está, né, nesse momento também seguindo os projetos dele. E o meu avô Assis está muito mais próximo, né, nessa caminhada, nesse projeto junto com a Gleisi na campanha desse ano. E tem, claro, ajudado muito aí com os seus conselhos, com os direcionamentos que nos dá, e sempre surpreende, né, quando a gente pede alguma ajuda, algum conselho referente a alguma questão específica.
1: E como é que você está se saindo assim? Você chega num palanque lá em Paranavaí, lá em Londrina, tem um encontro lá, você está metendo o peito ou você está ainda meio envergonhado?
3: Acho que envergonhado não, né? Acredito que...
1: Essa parte já superou, né?
3: É, acredito que a gente vai falando aí com o coração, vai falando aquilo que a gente acredita, então não tem muita dificuldade para você falar, né, aquilo que você realmente acredita. Eu tenho... Além, né, dessa trajetória da minha família, eu tenho uma formação político-partidária, por assim dizer. Eu tirei o título de eleitor aos 16 anos, me filiei no PDT, no partido que o senhor também militou há muito tempo, por muito tempo, né? E, então, participei de juventude do partido, de congresso, né? E ajudei fundar alguns diretórios, coordenei campanhas de Senado, de governo, de algumas de prefeito. Então, a gente sempre teve uma intimidade, né, com o processo político. Nunca tive a pretensão de ser candidato. Né? Tinha um foco maior nas minhas questões profissionais. Mas quando a Gleisi nos convidou aí no início desse ano, eu entendi que... me senti na obrigação de atender, né? Porque eu acho que não é... É um senso comum, né, para todos os aspectos políticos, que a gente vive um momento conturbado, né, um momento onde a gente precisa equilibrar o diálogo, que a gente precisa transformar o debate político, deixá-lo mais produtivo. E nesse sentido eu entendo que quem pode agregar e quem pode fazer a diferença no contexto político de algum modo tem obrigação de fazê-lo. Por isso que eu quis e me sinto muito honrado em caminhar com a Gleisi, pela trajetória dela, pela experiência dela. Ela sempre foi uma senadora, agora deputada, alguém que também tem foco em resultado. Eu tenho andado nas prefeituras, nas cidades do interior, muitas cidades, e na maioria delas eu falo com os prefeitos, todos prefeitos de direita, de esquerda, tem um carinho especial pela forma com que ela os trata, né, com a forma que ela os recebe em Brasília para auxiliá-los nas demandas e tudo mais. Então, eu estou muito feliz em estar com ela nessa caminhada.
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1: Então, já que eles não estão se preparando para a pergunta,
2: estou,
1: né?
2: Pronto aqui.
1: Então, senão só fico eu perguntando.
2: Se deixar
1: aqui
2: é só o Edgar falando até amanhã, cara. O seguinte, a gente já tem que, nas reuniões aí de café que tem a semana, só o Edgar fala. Aqui, só o Edgar fala. Temos que pedir autorização.
3: Tem liberdade poética para isso.
2: Assis, como é que está sendo essa questão? Vocês têm uma grande ligação com o setor empresarial aqui de Cascavel, não só de Cascavel, né? Então, a empresa está valendo aqui, inclusive você está na liderança do grupo Eucatur agora também, na empresa de mármores, granitos, exportando aí para mais de 30 países. E você, a gente vive num estado aqui, numa, numa cidade também que a grande maioria se diz ali de direita, bolsonarista, e você está vindo sendo candidato aí com a Gleice, que é do Partido dos Trabalhadores, né? E como é que você está lidando com isso? Como é que você está dividindo isso? Já que vocês têm uma grande ligação com a classe empresarial também, né? A grandes empresas, né? A Fundação Assis Gurgas, a FAG, o hospital, enfim. O que você vê e como é que você enxerga essa polarização hoje para o Brasil também?
3: Olha, eu acho um tanto quanto descabida essa percepção de que o empresariado não pode ter um posicionamento mais à esquerda. Não estou dizendo que quem está à direita está equivocado, não é nada disso. Mas a gente tem que, como a gente falou há pouco, a gente tem que começar a equilibrar esse debate e trazer à luz aquelas pautas que são comuns a todos. Porque hoje, nessa polarização extrema, que já diminuiu, né? Lá em 2022 a gente teve 3 ônibus queimados nessas manifestações e sofreu ali todo tipo de represália, enfim. Enfim, foi uma situação que passou, mas a gente agora não pode querer dar na mesma moeda. Eu acredito que a gente tem que tentar equilibrar esse discurso. O fato, né, de ser de direita ou esquerda, eu acho que dentro do conceito atual, a gente tem uma percepção dos extremos, aonde quem está num extremo acha que o outro lado, por exemplo, que o pessoal da direita é todo mundo fascista, né, como a gente escuta, e quem está no outro extremo diz que a galera da esquerda é toda comunista. E absolutamente não é isso, né? O Edgar militou o PDT, acho que por mais de uma década, talvez, Edgar, quanto mais, tempo? Uns 20 anos? Mais. Que sempre foi um partido de esquerda.
1: Tive 5 cargos pelo PDT.
3: Que sempre foi um partido de esquerda. E eu me considero de esquerda, mas da esquerda da social-democracia. Aquela esquerda que no pós-guerra pegou o que tinha sobrado e olhou e falou: o Estado mínimo do jeito que os Estados Unidos está querendo só faz deixar rico mais rico e pobre mais pobre. O comunismo da União Soviética não funciona, que a gente precisa de garantir o direito de propriedade. Então o que a gente vai fazer? Vamos construir um processo onde a gente consiga equilibrar as coisas, e assim foi que a Europa se desenvolveu no pós-guerra. Se você for pegar os estados mais ricos da Europa, Suécia, Dinamarca, Noruega, enfim, todo o norte da Europa cresceu dentro desse do que a gente chama de socialismo europeu ou da social-democracia. O Brasil, quando tinha um debate mais equilibrado, tinha como a direita o PSDB, que é um partido essencialmente social-democrata. Então a gente precisa, como eu disse, equilibrar esse debate. A gente precisa entender que talvez 80%, estou falando baseado na minha percepção, talvez 80% das pautas que existem no Congresso, elas são pautas de interesse comum a todos. E você tem 20% das outras pautas que a direita extrema se aposta, e outros 10% que a esquerda extrema se aposta, que tomam 80% do tempo e da energia do debate. Então alguma coisa está errada.
1: Deixa eu fazer uma perguntinha aí. É importante a gente saber, porque isso aconteceu muito na eleição passada e está acontecendo ainda nessa eleição. Você já foi mal recebido, maltratado? Alguém falou, olhou para a tua cara e falou: ligado com o PT, cai fora. Já aconteceu isso?
3: Já, né? Já aconteceu aqui em Cascavel.
1: Você explica serenamente.
3: Já aconteceu. E assim, eu tenho essa posição. Eu sei, por exemplo, eu não concordo majoritariamente com tudo que o PT faz. Mas hoje, dentro dos projetos políticos que se apresentam, é aquele que mais se alinha com aquilo que eu penso dentro de um contexto social, dentro de um contexto econômico. Eu entendo, enquanto empresário, já seguindo na sua pergunta, Fernando, que o Brasil não vai deixar de ser esse país eternamente em desenvolvimento, que a gente escuta, eu pelo menos escuto desde que eu nasci, enquanto os problemas sociais não estiverem majoritariamente encaminhados, pelo menos. Não faz sentido uma economia crescer, você não vê em lugar nenhum do mundo a economia crescer, com problemas sociais tão graves como a gente tem. Enquanto empresário, o que eu espero da economia? E aí eu falo isso não só num caráter de empatia, né? Mas também um pouco pragmático, porque se o cara tem o filho na escola, se não falta vaga na creche, se o sistema de saúde está funcionando bem, a pessoa fica mais tranquila para gastar, para viajar, para investir, para procurar um curso, para estudar, né? Então, eu entendo que a economia tem que ser feita a partir da base da pirâmide. Eu, aí me permitam a crítica, mas eu vivi no meio da pandemia a crise econômica, claro, também sanitária, mas a crise econômica mais grave que a minha geração viveu, é uma situação onde a nossa maior empresa estatal, de monopólio público, estava distribuindo 40 bi para gringo e para banqueiro, enquanto a classe produtiva pagava R$9 o litro de diesel. Qual que é a lógica disso? Qual que é uma lógica de uma empresa estatal de monopólio público que foi criada para poder atender e ter controle desse recurso estratégico? No meio da pandemia, não colocar as cartas na mesa e falar, viu, agora nós vamos subsidiar a produção porque eles estão sofrendo. Isso seria melhor fazer isso? Ou seria melhor a gente poder falar, nossa, as ações da Petrobras fecharam em tanto e a Bolsa está bem? Então, vamos trabalhar para a base da pirâmide ou para o topo? Eu não estou dizendo que o mercado financeiro não é importante. Muito pelo contrário, eu invisto no mercado financeiro, acompanho. Eu só acho que ele tem que ser a resultante de toda a economia do país. Ele não tem que ser uma situação primária onde o governo investe, onde o governo fomenta, para daí fomentar o resto. Então, assim, por essas razões, Fernando, é que eu acabo me alinhando muito mais com o que apresenta a centro-esquerda hoje e dentro do meio que eu vivo e que eu faço política, no caso, a social-democracia.
4: 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Eu queria...
0: Terminou?
2: Não, mas claro que não.
0: Então vai. Então
2: não,
0: vai.
2: Mas pode falar? Então vai. Complementa, não, daí eu entro
0: não,
2: na sequência.
0: Eu queria mudar um pouquinho o foco. Eu tenho a opinião que o principal motivo da inimizade que hoje existe no Brasil, que deixou de ser deixaram de ser duas correntes políticas para ser
1: inimigos,
0: partiu para inimizade e tal. E me parece que o foco principal é o problema do MST, o problema das invasões de terra. Uhum. Isso aí, apesar da tua presença aqui, que eu tenho um reconhecimento muito grande pela tua família, mas eu também não concordo. Eu acho um absurdo uma pessoa estar lá 40, 50 anos, de repente tem uma ameaça lá de invasão. Então, esse é o principal fator. Isso, você acha que tem uma possibilidade de futuramente pacificar o país com um acordo entre as partes? Porque não é possível você agradar o MST e você não descontentar o agricultor, o dono lá de uma área. O próprio termo reforma agrária, quando você fala em reformar, e virou unanimidade, todo mundo fala reforma agrária, querem reformar o único setor do país que dá resultado e mostra resultado e que é um sustentáculo do modelo econômico nacional. Dá uma analisada para nós nisso aí.
3: Bom, primeiramente, eu entendo que já vem sendo pacificado há muito tempo, né? A gente tem visto uma diminuição muito grande dessas crises mais agudas de invasão de terra e tudo mais. O MST tem trabalhado muito no sentido de desenvolver a agricultura familiar e desenvolver a produção dentro daqueles assentamentos onde eles já existem. A reforma agrária, que foi, lembrando, foi criado lá ainda no período militar, salvo engano, vocês me corrijam. Ela foi necessária naquele momento. Existiam, claro, muitas terras devolutas da União, mas também terras, grandes latifúndios, né, em todo o Brasil, que eram de pessoas físicas ali. A gente escuta...
1: Mas o latifúndio, ele não é problema. O problema é a terra não ser produtiva.
3: Sim, não, exatamente. Então, mas existiam esses latifúndios aonde a gente escuta, o Visconde de Guarapuava, ele era dono das terras de Ponta Grossa, Guarapuava. Quer dizer...
0: O próprio oeste do Paraná.
2: Bem democrático.
1: Aqui também foi
2: bem democrático, né?
3: Então, assim, em algum momento, a gente precisou fazer essa reforma, entender que as pessoas, né, que essas pessoas que tinham um domínio improdutivo, como o Edgar falou, das terras, isso precisava ser revisto até para desenvolver a região. Se isso não fosse feito, não seria desenvolvido. Se você for avaliar a ocupação de Rondônia, em 72, quando começaram a desapropriar as famílias aqui do Itaipu, e o meu avô fez um trabalho para levá-las a Rondônia, fez uma parceria com o INCRA para lotear essas terras e colocar essas pessoas nessas terras devolutas para desmatar, plantar e produzir. E isso foi a base do desenvolvimento de Rondônia. Se não tivesse acontecido isso, não teria o Estado hoje, muito provavelmente. A gente está falando de 72, é muito recente isso, né? E, então eu entendo, sim, que a terra produtiva, não interessa o tamanho, se é produtiva, ela não tem que ser ocupada. E eu vejo uma pacificação, sim. O que a gente precisa é aprender a sentar na mesa com o outro lado sem ver o outro como inimigo.
2: Não é a Deus gente, e o diabo.
3: Entender, ter um pouco de empatia dentro daquilo que a gente vai tratar, daquilo que a gente vai debater. Tem muito sem vergonha no MST, eu não tenho dúvida. Tem muito fazendeiro sem vergonha? Também não tenho dúvida. Então, agora a gente... O problema é que, às vezes, o ser humano ele acaba focando, né, só naquilo que o outro tem de ruim. Então,
5: exatamente.
3: A gente precisa...
5: É o que acontece hoje.
3: Né? A gente precisa parar um pouco com isso. E eu sei que já vem sendo pacificado, e eu entendo que a gente... Já vive um período muito mais tranquilo com relação a essas questões de invasão de terra.
1: Isso foi um terror no passado, mas eu concordo com o Gurgas que realmente deu uma pacificada, deu uma melhorada, as coisas se colocaram no lugar e hoje está sendo usado outras estratégias para que alguns agricultores que precisam, não os malandros que entravam no meio, mas aqueles que precisam, que eles sabem trabalhar na roça. Tinha gente no meio dos... Nunca vi uma enxada na vida, mas estava lá no meio fazendo volume. Sim. E barulho.
0: Não, mas é lógico, se você recebe uma ilusão, uma que às vezes até virou realidade, mas você não tem nada, não tem patrimônio, não conseguiu nada, porque a tua tendência não é de ganhar dinheiro, você tem uma limitação.
1: Não, o país não te dá essa oportunidade.
0: Não tem a oportunidade, por algum motivo você não tem nada. E você recebe aí uma promessa de que você vai ter aí um patrimônio de R$1 milhão de presente, claro, você, no desespero, você pega, vai para o acampamento e fica lá esperando. Isso aí, agora eu conheço um outro lado dessa história, que nunca foi comentado, e eu também não vou ser o primeiro, mas pouquíssimo comentado. As lideranças do agronegócio também não tem muito interesse numa pacificação total, porque eles têm um discurso para continuar mandando no seu setor, dirigindo os grandes conglomerados agrícolas. Então, é uma coisa que o MST quer ter a sua propriedade, baseado numa ilusão, o governo não tem o dinheiro para bancar o programa, que é muito caro, a desapropriação é cara, e as lideranças principais do agronegócio também não têm muito interesse de que haja uma pacificação total. Essa
1: eu
0: é uma opinião.
1: Eu não concordo com você, mano. Pela primeira vez em todos os cinco meses de projeto.
0: Eu sei que é uma opinião um pouco diferente, mas é que eu presenciei isso aí.
3: Eu não ouvi essa linha.
0: Não, eu conversei com pessoas. Olha, aqui no, eu vou dar um exemplo, porque eu cheguei a essa conclusão. No governo do Beto Richa, ele teve a feliz ideia de levar para mediar essa situação de conflito,
1: de crise,
0: essas crises que aconteciam nos governos anteriores, o Hamilton Serighelli, que não sei se o Assis conhece, e o Hamilton é muito ligado nos grupos minoritários.
1: Ele era do meio,
0: ele era do meio, conhecia lideranças indígenas, conhecia o pessoal do MST e circulava em todos os setores, inclusive do governo de direita. E quando ele foi candidato a deputado federal, que ele não teve sucesso, ele me ligou pedindo uma audiência com um diretor de uma cooperativa. Falou, não, eu só quero ir lá para mostrar que no governo do Beto...

0: acabaram as invasões. Nós não tivemos qualquer incômodo com o MST. E foi uma realidade, foram anos aí de paz. E eu fui falar com o dirigente, falei, não. Não interessa para nós pacificar a conversa. Não é tipo assim, eu não quero conversa com essa gente. A situação de paz não me interessa.
1: Sim, mas eu não vejo muita lógica em imaginar que o produtor rural, que o agricultor fomenta isso ou gostaria que isso continuasse. Isso, para mim, não era...
0: Não é o produtor, é as lideranças do agro.
1: Mas a liderança diz aquilo que o produtor...
0: Não, nem sempre, nem sempre.
1: Então, só assim, vamos lá, nós não podemos tirar o foco aqui do nosso entrevistado, né? Que daqui a pouco nós começamos a bater papo aqui.
0: Não, é que ele, ao mesmo tempo que é candidato por uma corrente...
1: A tua pergunta
0: de
1: eu gostei.
0: Centro-esquerda,
1: foi excelente.
0: Mas eles também são proprietários rurais.
1: Não, o Gorgas é tudo isso.
0: É.
1: Eles têm uma tendência social-democrata, que é um jeito diferente de olhar as coisas. E, por outro lado, são capitalistas e são pessoas de sucesso, né? O capital deles flui para cima sempre. Você nunca vê cair. Então, achei a tua pergunta muito interessante. Eu vou entrar numa outra área aí, Gorgas, que eu vi um exemplo em Cascavel e que daí eu tenho interesse em perguntar para você. Por exemplo, se a Gleice for senadora e o Lula ganhar a eleição, com certeza você vai assumir no mínimo por 4 anos. Com certeza. Então Cascavel terá um senador, efetivamente senador. Se a Gleice ganhar e o Lula não ganhar, aí eu pergunto, vocês sentaram, conversaram? Porque isso não é negociar, isso é agir politicamente. Porque se ela te der um espaço lá 90 dias por ano, que seja, nós vamos formar um político novo que está ali latente, mas que está tendo a oportunidade de mostrar o seu trabalho e pegando o traquejo que precisa pegar. Eu vi em Cascavel o Flávio Arne se eleger, e o Wilson Bassio era o primeiro suplente dele. O Wilson lutou pelo Arnes. E aí um dia eu fui visitar o Wilson na empresa dele e ele me falou, eu gostaria muito de assumir lá um pouquinho. Eu falei, cara, você tem todo o direito de sentar com o Arnes e ele ceder isso para você. É um direito que você tem e um dever dele.
2: Como... E o Arnes desapareceu 8 anos, né?
1: E daí o Flávio desapareceu porque foi inapto no...
2: Inapto.
1: No seu mandato. É. E o Wilson Bassio também sumiu politicamente. O que é o Wilson Bassio politicamente hoje? Não é nada, mas é um cara que tinha talento, um cara que tinha perfil para continuar a vida com Cascavel, disputar a prefeitura, ser deputado, ser isso que... Mas não recebeu nenhum apoio, mano.
0: Sim.
1: Então o meu... É hora ainda de você sentar com a Gleice, já não sentaram, né? Teu avô tem muita experiência nisso. Olha aqui, tudo bem, se der tudo errado, mas você ganhar a eleição, você vai me conceder 90 dias por ano? Não. Então, cada 2 anos, você me concede 90 dias? Você tem que negociar isso. Porque para nós, cascavelenses, é importante você ver uma liderança nova se formando, tendo oportunidade. Mas se formar aqui só na teoria... Só na leitura, só na vivência do dia a dia das empresas, é diferente de se formar lá, efetivamente exercendo o cargo. Mas antes de você responder, eu vou chamar o break, porque já estão brigando comigo aí.
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4: 8 e 5.

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2: Rolou um acidente na ponte, tá tudo engarrafado.
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1: Pronto? Voltou, Toco?
2: Obrigado, Toco. A melhor sonoplasta do sul do Brasil. Muito obrigado, viu?
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3: Assis. Pagou quanto, Toco?
2: Assis, a gente fez uma pergunta, você interpretou, acho, imagino que sim. Então a resposta
4: está contigo. Eu percebo, né, antes de responder, eu acho que cabe essa avaliação. Eu percebo que as cadeiras do Senado do Paraná, elas estão esvaziadas, as três. Se você perguntar, sair na rua e perguntar quem são os três senadores, ninguém sabe responder.
2: Verdade.
4: Tá? Então, muito menos, não sabe quem são e muito menos o que eles estão fazendo. O Paraná sempre teve protagonismo no Senado. Né, passou por ali, nessas cadeiras do nosso estado, passou Vicente Machado, Cândido de Abreu, o Baldino do Amaral, mais recentemente o Osmar Dias, o Álvaro Dias,
2: o
4: Requião e a própria Gleisi. Nesse período, as pessoas podiam até não concordar em tudo com tudo que eles faziam, né, ter as suas divergências, mas sabiam que eles estavam lá, sabiam que eles estavam representando o Paraná e eles tinham uma postura muito clara diante daquilo que eles, da atuação deles.
5: Eles existiam.
4: Eles existiam. E eu entendo que antes de, né, saber se quando e quem vai ocupar a cadeira, é a gente estruturar essa cadeira de modo que ela seja operante, né, para atender as demandas da população. A Gleisi, ela é uma pessoa muito atuante, tem força de trabalho, já mostrou isso, e ela não tem, né, respondendo sua pergunta, ela não tem qualquer obrigação comigo com relação a ceder um mês ou dois ou um ano o espaço da cadeira. A obrigação que ela tem comigo, que eu pedi, é que eu fosse o representante da nossa região junto ao mandato dela. Isso parece um pouco vago, mas ela não me pediu. É outra coisa que sempre me perguntam, né? Vocês sabem que essa vaga de suplente costuma ser negociada a preço de ouro. E ela não pediu absolutamente nada. O que ela me disse foi que ela queria alguém com que ela tivesse uma relação de confiança. Eu a conheço há muito tempo, ela trabalhou com meu pai. Eu tenho, né, há 25 anos essa caminhada do PDT que ela acompanha. E a única coisa, então, que ela pediu foi que eu caminhasse e andasse o Estado como candidato, que às vezes até um pouco incomum, né, para um suplente. E assim eu estou fazendo, mas eu disse, Gleisi, eu vou colocar a minha cara, né, de adiante, né, para falar com as pessoas, e eu vou, uma vez fazendo isso, eu tenho que aceitar, e naturalmente será a responsabilidade minha recebê-las para escutar as demandas de quem quer que seja. E aí eu quero ter essa voz ativa no mandato. E assim, eu acredito que será. Mesmo porque, embora eu tenha me posicionado como interlocutor da Gleisi, né, no futuro mandato, ela nunca foi alguém que precisasse de interlocução. O Mano aqui estava me contando há pouco que ele nem a conhecia, ligou para ela para atender uma demanda e ela prontamente atendeu. E assim nós temos ouvido de todos os prefeitos. E me preocupa muito, o senhor Edgar já foi prefeito várias vezes, E sabe que as prefeituras, de maneira geral, não têm uma autonomia financeira própria, né, para atender todas as suas demandas. Isso que o senhor for prefeito de Cascavel. Se a gente for avaliar, 300 dos 399 municípios do Paraná são municípios de até 25 mil habitantes. Então, você tem aí, o Digar vai saber me corrigir aí se eu falar alguma besteira, mas você tem geralmente aí 50% do orçamento comprometido com a folha, mais 25% comprometido por lei pela educação, mais 15% com a saúde, dá 90%, mas também nunca acaba gastando só 15% com a saúde, gasta mais. Então, assim, se queimar uma lâmpada numa prefeitura da cidade pequena dessa, a prefeitura não consegue trocar sem o apoio dos programas e dos recursos do governo federal, sobretudo. E o Senado, diferente da Câmara, ele tem essa função de representar o Estado, né? Não o governo do Estado, mas o Estado como um todo. E isso, claro, tem as suas funções legislativas, assim como a Câmara dos Deputados, mas tem essa função constitucional de representar os Estados. E nesse sentido, que esses prefeitos que me dizem que a Gleisi, que hoje resolve as demandas dele em Brasília, eles também me falam que... eu estou falando de prefeitos importantes, tá? Prefeitos do,

0: direita, de esquerda, prefeitos que estão no mesmo partido de alguns senadores que tem hoje, prefeitos que ocupam cargo de presidente em associações de municípios, eles me dizem assim, olha, eu vou lá, ninguém me atende, eu preciso de alguém para me acompanhar num ministério, que preciso do respaldo, da presença de um senador comigo, os caras não me atendem. Né? Então, assim, está sendo negligenciada essa função do Senado em representar o Estado. E eu acho que essa é uma das principais funções e a gente precisa ter esse cuidado. Então, independente de quem vai estar na cadeira, a gente tem que estruturá-la para ficar a serviço do Estado do Paraná.
1: Muito bem. Quando a gente fala em negociação, normalmente no mundo político já acha que é milhões daqui, milhões dali.
0: Mas eu entendi o que você perguntou, não foi?
1: Falando é negociação de um compromisso política. Com ela tua formação política. E você terá a tua formação política ou sozinho estudando ou agindo. E se ela te arrumar um espaço, com certeza Cascavel vai construir esse teu futuro político aí, que eu tenho certeza que é promissor. Beleza. E acabou o tempo, viu, minha gente?
2: Vamos aproveitar o Assis aqui. Eu tenho a última entrada, então não podia deixar passar
1: em branco. Fica na linha aí, Beto, enquanto isso. Vai, mano, seja rápido.
2: O Edgar, quando foi prefeito, ele me disse que quando chegavam visitantes, ele tinha muito orgulho de levar para conhecer a FAG, que é um dos orgulhos da cidade. Tirando a FAG e esse abençoado Hospital São Lucas, que há 50 anos aí salva vidas, o que te orgulha em Cascavel? O que você gosta mais na nossa cidade, na tua cidade, né, onde você nasceu?
0: O que mais me orgulha, eu acho que é a capacidade, né, das pessoas, a capacidade de trabalho, a capacidade de produzir, essa cultura de produção em todas as áreas, em todos os aspectos. A gente tem negócio no Brasil inteiro e não é difícil de você perceber essa diferença cultural de trabalho, de honestidade, de enfim, em diferentes regiões. E aqui a gente consegue ter a população, ter um povo, né, aguerrido nesse sentido. Eu acho que isso é o que mais me orgulha em Cascavel.
1: Muito bem, nós precisávamos de muito mais tempo para te entrevistar, mas infelizmente o Beto Richa, que é o nosso próximo entrevistado, já está na linha, ele vai aparecer ao vivo pela internet, ele já está na linha, então eu queria agradecer a tua presença.
3: Vou pedir o seguinte, cara, o Assis é candidato ao Senado. Nós temos hoje um dos maiores escândalos que está acontecendo no Brasil, da história do Brasil. O Mano vem falando sobre isso bastante, inclusive no jornalzinho dele, que é sobre o STF. Então eu acho que a gente não pode deixar, se não dá tempo agora, mas ele pode gravar uma opinião e mandar pra gente.
0: Marca outra que eu venho.
3: Ou marca outra, né? Que a eleição já é agora, né? O povo quer saber o que você pensa. Né? Mas você caçaria o Alexandre Moraes? E aí sim, fazendo uma.
1: Não é caçaria, porque ninguém tem esse poder de caçaria. Você
3: mas se tivesse
1: caçar,
3: o voto.
1: Votaria para caçar?
3: Votaria para caçar o Alexandre Moraes? Até porque a Gleice foi uma das que se manifestou contrária, né? A entrada do Alexandre de Moraes no STF lá em 2018,
2: 2017. Foi talvez a crítica mais pesada na sabatina do Alexandre de Moraes foi da Gleisi.
0: Foi da Gleisi, ela foi contrária e é importante lembrar isso, que a Gleisi ela foi contrária, assim como todo o PT, mas a Gleisi que capitaneou essa questão lá na sabatina dele em 2017. Se uma vez comprovado tudo aquilo que hoje parece evidente, né, com relação as práticas do Alexandre de Moraes, eu não teria dificuldade alguma em votar a favor da cassação e trabalhar, né, articular para que consigamos outros votos para que isso aconteça. Agora, é claro, isso tudo precisa ser formado a partir de um processo claro e legítimo. Né? Isso eu acho que não, a gente nunca pode abrir mão.
1: Muito bem, suas despedidas e pode pedir o voto.
0: Bom, diante de tudo que a gente falou, lembro que temos dois votos, né, nesse ano para Senado, a gente escolhe dois candidatos e a Gleisi sempre mostrou ser uma pessoa de resultados e por isso eu peço que vocês olhem com carinho para o nome dela, para essa escolha, como um voto pragmático, um voto prático. Nós temos aí desenhado um cenário político indefinido, né? Mas se as eleições fossem hoje, por exemplo, isso eu não estou falando da minha opinião, do meu gosto, mas a gente teria Lula como presidente e talvez Moro como governador, que eu torço para que não aconteça, mas fazendo um cenário baseado nas pesquisas atuais. Então, diante desse cenário, a presença da Gleisi seria imprescindível em Brasília.
1: Você já tem o segundo voto para Senado?
0: Já, doutor Rosinha, 132.
1: Ah, vai votar fechado.
0: Vou votar fechado. Então, por isso, eu peço que, eu falo que é um voto pragmático, vamos colocar uma pessoa que a gente sabe qual vai ser, como vai ser a atuação dela. E para governo, eu, e acredito que até o Edgar vai acabar votando por força do hábito no 12, porque ele já votou sempre no 12. Estamos com o Requião Filho aí, e que tem crescido muito, que vai para o segundo turno, e eu não tenho dúvida que no segundo turno a gente vai virar esse jogo.
1: Muito bem,
0: obrigado,
1: muito
0: obrigado pela atenção e o espaço.
1: Muito obrigado.
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1: E a sequência do programa. Tá bom, agora pode ir falando aí até que o Beto entre aí.
3: Mas não entrou?
1: Não tem recreio.
3: Mas não estava ali?
1: Não, tá aí já.
3: Mas eu tô com uma lista de perguntas pro Gurgas aqui.
1: Você manda por escrito, ele te devolve por escrito.
3: E você acabou?
1: Gurgas, obrigado.
3: No break, não?
1: Obrigado, agora nós vamos... Beto aí, então? Bom dia, Beto.
5: Bom dia, Edgar.
1: Que prazer em falar com você.
5: Prazer é todo meu, uma satisfação.
1: Nós estava aqui com Assis Gurgas, suplente da Gleisi, batendo um longo papo aqui.
5: Poderia abraço,
1: ir o programa inteiro, mas, claro, nós tínhamos horário marcado com você, já estamos... Agora você apareceu bonito no vídeo aqui, viu? Mas, agora mano, te botaram aqui numa tela grande aqui. Agora ficou bom. Olha, tem um delayzinho aí, mas você já entende bem do delay, tá bom? Beto, obrigado aí pela presença, obrigado por se disponibilizar aqui no nosso programa. Nós estamos com a equipe aqui, o Maurício Magal está aqui do lado. Falei, senta na bancada aqui e faça a pergunta para o Beto. Ele falou, não, só vim aqui para prestigiar o Beto. Então, obrigado, Beto.
5: Eu que agradeço a oportunidade, cumprimentar aí o Mano, o Fernando, o Assis e todos que nos acompanham nesse momento. Uma satisfação, Edgar.
1: Muito obrigado. Beto, está chegando aí o momento do voto. Não sei se o Beto está falando, eu não estou ouvindo.
3: Não, ele está...
1: Ainda atrás, é o delay.
3: Só o que escutamos...
1: Então está chegando o momento do voto, Beto. Eu diria assim... Eu já perguntaria aqui, porque você tem um serviço prestado ao Paraná muito grande, mas eu quero me focar aqui com algumas coisas que você fez para Cascavel, que é muito importante para Cascavel. Começo já falando do saneamento básico. Eu assinei um contrato com outro governador, o Riquião, assinei o contrato com ele, saí da prefeitura, o Lízias assumiu e paralisou o contrato. Quando você veio, nós sentamos... E eu te mostrei o tamanho do teu investimento que ia ter que fazer em Cascavel para nós cumprir aquele contrato, que era de 90% de saneamento. Esse era o nosso contrato. E graças a Deus, graças à tua determinação e o teu investimento, nós entregamos com mais de 99% de saneamento básico. Isso é padrão mundial. Nós estamos acima do padrão de 8% das cidades do Brasil. Isso, eu queria que você falasse um pouquinho a respeito desse assunto.
5: Bem, Edgar, nós fizemos um grande investimento, não apenas em Cascavel, bem como em todo o estado do Paraná. Saneamento, gente, é vida. Segundo especialistas, cada R$1 investido em saneamento, economizamos outros R$4 em saúde pública. E, óbvio, pelo porte, pela importância de Cascavel no cenário estadual, nós não titubeamos em abraçar a gestão do Edgar Bueno e fazer o saneamento em Cascavel. Porque muitos políticos não gostam, e gestores, de fazer saneamento? Porque é uma obra que custa caro e não aparece. É uma obra enterrada. Mas nós optamos pela saúde da população do Paraná. Nós elevamos o estado de cerca de 51% de saneamento para 72%, o índice de coleta e tratamento de esgoto. Nós colocamos, o Edgar falou muito bem, Cascavel entre as primeiras 20 cidades do Paraná, ao lado de Ponta Grossa e Londrina, entre as melhores cidades de saneamento do país. E o Edgar falou muito bem quando lembra que isso são índices, após os nossos investimentos, de países de primeiro mundo. Então, fizemos a nossa parte, foi uma extraordinária parceria que fizemos com Cascavel, além de várias outras obras, né, Edgar, em todas as áreas da administração, não faltaram recursos para os avanços que Cascavel conquistou naquele período. Inclusive, o Edgar fez várias promessas e compromissos que eu tive que me associar a ele, né, até pela abusando da nossa amizade, do nosso bom relacionamento.
1: Aí, pois bem, agora ele continua falando lá, você vê como o delay atrapalha, né? Mas já é a minha vez aqui de falar. Eu ia passar para o Mano agora, mas já vou passar direto aqui para o Fernando, porque o Mano saiu da bancada. Vamos lá.
3: Bom dia, Beto. Ué, mas saiu...
1: Não, mas ele está ouvindo.
5: Maravilha. Bom dia, Fernando.
3: Maravilha. E fala pra gente, como é que tá a campanha aí, Beto? Como é que tá a correria? Como é que tá a expectativa? Se quiser contar pra gente um pouco de como é que tá a Brasília agora com essa questão do STF também aí. Eu sei que vocês não têm essa autonomia pra julgar os ministros lá, que é do Senado, mas você deve ter os teus posicionamentos aí também. Hoje a gente teve aí uma foto do Paulo Gonê com o Vorcaro. Deixa eu fazer uma pergunta. Você recebeu o Pix do Vorcaro ou não?
5: Não, nem conheço esse sujeito, nunca o vi. E uma curiosidade, viu? Nós estamos vendo aí o Vorcaro, né? Foi até habilidoso nas suas maldades, nas suas intenções, conseguiu dominar parte do judiciário, parte dos deputados, parte dos senadores, lideranças importantes, impressionante. Mas eu nunca ouvi falar o nome dele em nenhuma roda lá de políticos ou de trabalho ou no plenário do Congresso Nacional, nunca ouvi falar o nome desse senhor, mas é impressionante a ousadia. Eu acho que é o maior golpe financeiro da história do Brasil. E impressionante como é que ele conseguiu se infiltrar, se enraizar dentre as principais lideranças do judiciário e da política nacional. Eu só espero, não apenas eu, diante de tanta perplexidade das notícias que cada vez se asseveram mais, cada vez num volume maior. Quando a gente acha que chegou no fundo do poço, piora mais ainda. Então, a sociedade toda cobra investigação, doa quem doer. Ninguém está acima da lei. Você não está acima da lei, o Edgar, o Mano, o Magal, eu, e muito menos os ministros, que têm que ser os primeiros a darem o exemplo, os que estão lá no topo do judiciário. Os primeiros a dar o exemplo, a obrigação deles é de defender a Constituição Federal. E se for verdade tudo isso, parece que pelos indícios, pelos elementos robustos, deve ser verdade ter envolvimento ali de muitos ministros, e eu defendo sim, como repito, ninguém está acima da lei, que haja punições severas e exemplares para satisfazer o anseio, para satisfazer o desejo de todos os brasileiros.
2: É mais triste, Beto. Mais triste que isso, eu tenho uma visão um pouco diferente de todo mundo. Claro que eu quero uma punição exemplar pelo tamanho do golpe que o Vorcaro deu em bancos privados e que uma parte sobrou para o povo através da contribuição no Fundo Garantidor da Caixa Econômica Federal e do Banco do Brasil, principalmente. Mas eu acho que o Vorcaro, como todo empresário, ele buscava o lucro, sem qualquer medida, sem qualquer senso ético, mas qualquer banco falar em ética no sistema financeiro nacional, eu acho assim meio infantil, porque ele só não debita na tua conta o que a lei realmente proíbe. É uma opinião pessoal, porque eu trabalhei em bancos e eu acompanhei a mecânica da coisa. Mas o duro, o que dói na população é as pessoas que estão, principalmente no judiciário, pagas pela população para defender a população e interpretar a Constituição com todo o rigor que deveria, e se venderem assim alguns bem caros, como o caso do Alexandre de Moraes, outros com menos dinheiro e tal. Esse negócio é... Nós temos alguma oportunidade, teremos a chance de ver uma reforma verdadeira no sistema judiciário?
5: Eu espero que sim, Mano, e não para por aí. É uma classe que é a casta dos servidores públicos. Não podemos aceitar um país com tantas necessidades, com tantas carências, necessidade de casa própria para a população mais humilde, necessidade de um atendimento melhor e com mais qualidade na saúde, uma melhor educação, infraestrutura que falta nesse país e logística. Vermos aí 20 bilhões de reais sendo distribuídos para o Judiciário e o Ministério Público em forma de penduricalho. Penduricalho. Isto é uma vergonha. É uma vergonha. A população tem que saber disso. 20 bilhões de reais fura o teto. Aqueles que nos acompanham, existe um teto, que é o salário do ministro do Supremo para todos os servidores públicos do país, não pode receber mais do que aquele valor, 40 e tantos mil reais, não sei exatamente, mas é 40 e tantos mil reais. E aí os penduricários passam de longe, 100, 150 mil reais, 200 mil reais, ainda volta e meia aparece lá algum ressarcimento, não sei o quê, não sei o quê, de planos de econômicos, não sei o quê, aí paga lá para um procurador, mais 300 mil reais numa paulada. Então, isso é um absurdo, 60 dias de férias, mais 20 dias de recesso, as férias não são gozadas, as férias são vendidas para aumentar ainda mais o rendimento desses servidores públicos. Então, tem muita coisa errada, muita coisa que deve ser restabelecida a bem do serviço público, a bem do erário, que é o que a população precisa. Então, não podemos mais ter elite de servidores como tem acontecido. E pior que não para por aí, a cada vez são mais avanços. Ganham até, como é que é, benefício, bônus por assiduidade, como se não fosse obrigação trabalhar. Auxílio livro, auxílio moradia, auxílio paletó, auxílio não sei o quê, e soma 20 bilhões de reais em penduricários. Quantas coisas boas para a sociedade brasileira podia ser feita com esses recursos? Não é diminuir salário de ninguém, é respeitar a lei. Se está estabelecido um teto salarial para os servidores, deve ser respeitado.
1: Isto é uma vergonha, minha gente. Beto, enquanto você toma um cafezinho aí, você vai nos desculpar, depois nós tocamos longamente, mas agora nós temos que fazer os nossos comerciais. Então você aguenta um pouquinho aí que a gente já te chama de novo, valeu?
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6: 8h35.
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13: Muito bem, voltando aqui, o papo continua aqui, mas eu vou pedir para vocês que o papo só depois da entrevista. E eu quero aproveitar aqui para mandar um abraço aqui para o Capone, a esposa lá da Unioeste. E ele acabou de me falar agora que todo santo sábado eles assistem o nosso programa. Então, nosso agradecimento. Beto, vamos lá, Beto. Eu vou passar a pergunta para o Mano agora.
14: O Beto, quando você teve aquela ideia de helicóptero sediados nos principais polos do estado, eu lembro que o meu cardiologista, numa consulta, me falou: isso aí é, o custo-benefício é muito ruim, isso aí custa muito caro e é mais uma coisa política do que real. Se investisse aí em enfermarias, hospitais, tal, teria um resultado melhor. Hoje o modelo de helicópteros é aplaudido internacionalmente e o Paraná é citado como exemplo. Eu recordo, inclusive, que você, esse helicóptero sediado em Cascavel, inicialmente ele, o Maurício me falou há pouco, ele estava destinado para Foz do Iguaçu, mas que com vários pedidos do então deputado André Bueno, que está em casa se recuperando de uma cirurgia, você transferiu para Cascavel. Como é que é? Você se sente orgulhoso desse programa ou você acha que poderia ter dividido esse dinheiro em outras áreas mais simples, menos com menos resultado rápido como esse helicóptero que salvou milhares de vidas até hoje?
15: Bem, mano, eu quando propus em campanha em 2010, sendo eleito, implantar esse programa do SAMU Aéreo, e é uma proposta de fato inovadora, impactante, gerou uma certa desconfiança no eleitorado paranaense, e meu principal adversário, aproveitando essa situação, me chamou de mentiroso. Imagina só se é possível uma proposta como essa. O Beto está enganando vocês. Mal tem ambulância no Paraná. Como é que vai colocar aviões e helicópteros para salvar vidas de paranaenses em situação de urgência na área de saúde em todo o território paranaense? É uma balela. Pois, mano, eu não apliquei. Ganhei a eleição no primeiro turno, eu não apliquei de pronto, porque eu peguei um estado quebrado, vocês sabem disso, 3 bilhões e meio de dívidas, contas de água, luz e telefone atrasadas, inclusive. Eu fiquei ali 1, 2 anos botando a casa em ordem, equilibrando as contas públicas, paguei um preço caríssimo, porque as medidas eram amargas, duras, impopulares. Eu coloquei meu capital político em risco, sim, mas eu pensei no futuro do estado do Paraná. Basta ver que eu não herdei uma sala de aula, uma pinguela do meu antecessor para inaugurar. E vocês sabem como é que eu deixei o Paraná. Um canteiro de obras, dinheiro de hoje, na época foram 7 bi em caixa. Dinheiro de hoje dá cerca de 12 bilhões de reais em caixa. Obras que foram inauguradas, que eu deixei assinadas, financiamento, dinheiro organizado, até o ano passado. Vou citar um exemplo, asfalto ligando Mato Rico a Pitanga. 2 anos e meio atrás, 50 quilômetros, Irati, São Mateus do Sul, obra guardada há 50 anos. Daí, a hora que eu pus a casa em ordem, voltando ao assunto, eu implantei o SAMU Aéreo. E diante da nossa boa relação, o nosso deputado André, um deputado combativo, atuante, dos mais preparados da Assembleia Legislativa, tive a honra de tê-lo parceiro no meu partido, PSDB, me ajudou a pensar os investimentos para Cascavel e Oeste do Paraná, a decisão acertadíssima de colocar o helicóptero baseado em Cascavel para socorrer paranaenses do Oeste e do Sudoeste do Paraná. Este programa é um sucesso absoluto. Falo sem nenhum exagero, falo sem medo de errar, falo, aliás, com muito, extremo orgulho. Eu estou para dizer que é o programa mais importante da história do Paraná. Sabe por quê, mano? São 35 mil atendimentos até agora. Tem uma base em Londrina, Maringá, Ponta Grossa e uma grande base na nossa capital. 35 mil acidentes. Ontem, eu estou agora em Venceslau Brás, ontem passando de Curitiba para Ponta Grossa, eu indo para Ponta Grossa, a outra via de sentido Curitiba, tudo parado. Um helicóptero no meio da rodovia. Depois eu fui ler a notícia. Um carro que foi fechado, direção Ponta Grossa, por um caminhão, desceu para o outro lado, bateu de frente numa carreta, capotou, uma pessoa morreu e outra gravemente ferida. No que eu saí ali, vi lá 10 quilômetros de congestionamento, o helicóptero passando por cima do nosso carro. Com certeza, esperamos, rogamos a Deus que essa pessoa tenha sido salva. Então, são pessoas, todos os dias o helicóptero está descendo numa rodovia para salvar uma pessoa, para salvar uma família inteira, um motorista de caminhão, de ônibus, quem quer que seja. Todo dia está numa cidade menor, socorrendo uma pessoa infartada, com AVC, bebês recém-nascidos prematuros que precisam ser rapidamente levados para uma cidade onde tenha UTI neonatal, onde tem incubadoras. Só que não para por aí. Essas aeronaves também transportam órgãos para transplante. Eu peguei o Paraná na vergonhosa 10ª posição no ranking nacional. Subimos ano a ano Eu entreguei o Estado em primeiro lugar em transplante de órgãos do Brasil. Para concluir, eu pergunto aos que nos acompanham, quanto vale uma vida salva? Não tem preço, né? E dezenas de milhares de vidas. E vidas que ainda serão preservadas porque não há governador na história, não há governador para frente, 10, 15, 50, 100 anos, que terá coragem de acabar com um programa como esse, que é aprovado por 100% dos paranaenses. Esse é um grande legado do nosso governo, que me orgulha bastante.
14: Ok, Beto. Eu lembro que existia um projeto, e eu vou citar esse assunto porque eu moro lá, na Avenida Tito Mufato, tem condomínios lá e eu moro em um deles. E era uma região complicada para morar, porque lá no fim do bairro Santa Cruz existia não era um bairro muito pacífico. E depois tinha um projeto do Edgar que não saiu, e demorou, e anos depois, mesmo tendo um adversário na prefeitura, que era o Paranhos, você liberou e a Avenida Tito Mufato hoje é uma das vias mais importantes que nós temos dos bairros de Cascavel e virou um polo de negócios, tal, muito, muito agradável. Como é que foi? Você discriminava algum prefeito ou qual era o critério no teu governo para distribuição de obras?
15: Municípios conforme a demanda dos paranaenses. Você sabe que eu fui o único prefeito governador na história que visitou 100% dos municípios. Nenhum governador fez isso. Eu não fui passear, fui conhecer a realidade, agradecer a confiança, me colocar à disposição e conhecer, sobretudo, a realidade, a necessidade de cada canto. Aí, na hora de traçar os planos de investimentos, de ações, de políticas públicas, eu estava mais sintonizado, mais afinado com aquilo que, de fato, era a prioridade de cada canto do estado do Paraná. E todos os prefeitos avalizam o que eu falo. Eu nunca persegui um prefeito. Eu nunca perguntei ao prefeito qual era o seu partido para decidir investir na sua cidade. Algo que sempre aconteceu. Porque para prejudicar o adversário político, o governador não mandando dinheiro, é do prefeito que a população cobra. E agindo dessa forma irresponsável, como acontecia, nós estamos punindo, penalizando quem não tem culpa dessa animosidade política, que é a população que merece, que exige respeito por parte dos seus representantes políticos. Eu nunca olhei a cor partidária, a orientação ideológica de prefeitos para ajudar os municípios paranaenses. E olha aqui, vocês são testemunhas. Dos municípios mais bem contemplados no meu governo está Cascavel. Dos municípios que mais receberam a visita de um governador... foi Cascavel. Eu virava e mexia, estava aí. O Magal sabe bem o número aí das vezes que eu tive em Cascavel. Teve mês que eu tive, acho que umas 3 vezes em Cascavel. Então, a gente acaba se sensibilizando com as cobranças, com as necessidades da população de Cascavel, que, aliás, sempre me recebeu muito bem. E está aí o exemplo. Um grande recurso investido para a revitalização completa da Avenida Tito Mufato. Quando o Edgar me apresentou um planejamento ousadíssimo para pavimentar toda a cidade de Cascavel, na hora tomou um susto. Falei, Edgar, mas será que é possível? Vamos nessa, Beto. E nos associamos ao prefeito Edgar Bueno e entramos aí para pavimentar Cascavel inteira. Houve um problema técnico, que eu não sei a comunidade especificamente, que não deu para pavimentar, mas foi mais de 90% da cidade.
13: Lago Azul, Beto, desculpe, tem o Lago Azul.
15: Diga lá.
13: O Lago Azul ficou sem essa cobertura porque não estava no perímetro urbano, senão tinha sido coberto também. Então nós fechamos 99% de asfalto com a tua ajuda aí, Beto.
15: Isso aí, foi uma produtiva parceria que eu tenho um grande orgulho. O Edgar, um prefeito experiente, um prefeito realizador, com extraordinários resultados para a cidade de Cascavel e que, com certeza, ele deve ter um grande orgulho do legado que ele deixou nessa, que é das maiores e mais importantes cidades do estado do Paraná. Para por aí, nós fizemos um belíssimo investimento no aeroporto de Cascavel, no terminal de passageiros, eu acho que a última liberação, dinheiro da época, o Magal acompanhou aí, acho que foram mais de 8 milhões de reais que nós investimos, quase 4 mil casas populares foram construídas em Cascavel. Por falar em saúde, que nós falamos agora há pouco do helicóptero, vai lá na UOPECAM, eu estive 3 semanas atrás, o Magal me acompanhou com o doutor Ciro e a sua diretoria, uma visita de cortesia, tomar um cafezinho e lembrar, né, da parceria que fizemos. O doutor Ciro falava, nunca um governo estadual ajudou tanto a UOPECAM como o seu governo, Beto. A parceria foi tão boa que nós estendemos para Umuarama, o Paraná. O governo não tinha um hospital regional para atender aquele canto do Noroeste, e nós nos associamos ao projeto deles e construímos juntos um belíssimo hospital UOPECAM na cidade de Umuarama. E soube também que os recursos que nós criamos do programa HospiSUS, que destina dinheiro mensal para custear hospitais públicos e filantrópicos, cerca de 150 no Paraná, estão já por alguns anos congelados. Mas nós ajudamos bastante, é só perguntar. Daquele dia eu fui para Paranavaí, eu ouvi o mesmo o doutor Arraes, doutor Renato, na Santa Casa de Paranavaí, depois estive no Hospital do Câncer de Londrina. Por onde a gente passa, os hospitais todos reconhecem a grande parceria do nosso governo, melhorando o atendimento e garantindo mais qualidade na saúde de 150 hospitais espalhados por todo o Paraná. Então, Cascavel é um grande exemplo, né, Edgar, do trabalho que juntos nós fizemos. Então, e as cooperativas também, só perguntar para o Dilvo Groli, pode ir lá perguntar para o Ineu Dalar, para o Vanzella, hoje o Zidek da Frimeza, o Pitol, que nós tivemos lá 2 semanas, lá em Cafelândia, que o nosso governo fez para as cooperativas, que o agronegócio é a mola propulsora da economia do estado do Paraná e tem salvo a balança comercial brasileira, garantindo superávit nas últimas décadas. Então, nós fizemos uma grande capitalização do BRDE, a maior da história do Banco Estatal, a maior da história, que alavancou 7 vezes mais recursos para financiar a produção. E as cooperativas foram as maiores beneficiadas dessa capitalização, além do programa Paraná Competitivo. Então, em todas as áreas aí, nós avançamos a passos largos.
16: Beto, tem uma pergunta aqui para a região oeste, aqui nos é muito, muito cara. Nós estamos em 2026 já, e é inacreditável. Até hoje nós não temos a 277 duplicada até a Foz do Iguaçu. É um absurdo isso, cara. Como é que está na tua lista de prioridades essa duplicação da BR-277?
15: Veja bem, Fernando, uma ótima indagação. Eu sei que toda a população dessa região, uma rodovia bastante congestionada, eu nos últimos meses, várias vezes passei por ela de carro, realmente um absurdo, deixa todo mundo indignado, todo mundo preocupado com a questão da segurança ao longo dessa rodovia. Eu, quando era candidato, eu propus começar a duplicação pelo trecho mais crítico, entre Medianeira e Matelândia. Lembram-se que teve um acidente ali com uma van transportando crianças para Foz do Iguaçu, onde iriam participar de um campeonato de artes marciais. Teve uma batida frontal, todas as crianças perderam as vidas. Esse acidente comoveu o Brasil inteiro, e eu assumi compromisso ainda candidato de cobrar, porque é um trecho concessionado do anel de integração, iria cobrar energicamente das concessionárias a retomada das obras e a prioridade o trecho Medianeira-Matelândia. Aconteceu, consegui ainda inaugurar no primeiro governo e está lá uma belíssima obra. De lá para cá, parece-me que nenhum quilômetro mais foi duplicado na BR-277. Muitas obras tinham sido retiradas do contrato, nós reinserimos. Outro exemplo lá, uma belíssima duplicação, Paranavaí, Nova Esperança, Mandaguaçu, na BR-376. Então, muitas rodovias foram duplicadas, não só no anel de integração, também as rodovias estaduais que são de concessão do governo estadual. Foram mais de 500 quilômetros de duplicações de rodovias no nosso governo. Só lembrando uma coisa, nos 8 anos que me antecederam, nem um só palmo de rodovia foi duplicada no anel de integração. Ficou naquela briga, baixa ou acaba, não sei o quê. Aí os concessionários sentaram em cima do contrato e não fizeram nada. Nós exigimos energicamente a retomada das obras. Em todos os cantos do Paraná, todas as concessionárias fizeram duplicações, obras de arte, viadutos, trincheiras, passarelas, alguns lugares ciclovias, enfim, as obras aconteceram na nossa gestão. O que eu prometi em campanha, eu cumpri com muito rigor, estritamente tudo que foi assumido de compromisso com os paranaenses. E eu lamento ter parado por aí, né? Eu lembro que o prefeito lá de Matelândia era o Teixeirinho, e ele agradecia as obras no perímetro urbano da cidade, porque a rodovia corta a Matelândia. Muita dificuldade, porque muitas rochas e pedras ali precisavam de detonação, aí trincheiras, passarelas, que garantiu conforto e segurança dos moradores de Matelândia também. Mas uma pena a obra ter parado por ali.
13: Meu Beto, eu quero falar um pouquinho de um assunto que para nós é muito importante, especialmente para mim. Nós criamos um hospital para atendimento, recuperação e também ajuda ao combate à droga. E foi Cascavel que construiu isso. Nós desapropriamos o seminário, fizemos um super hospital. E aí um dia você veio a Cascavel, até nós damos o nome de Sim Paraná. E aí eu te mostrei a minha folha de pagamento, estava tudo pronto, tudo equipado. Eu falei, Beto, eu vou ter problema na folha de pagamento desses profissionais, que custava R$ 880 mil por mês. E você bateu no peito e bancou, e pagou, enquanto eu estive no governo, toda a folha de pagamento você resolvia, pagava pelo governo do estado. E foi um sucesso o hospital. E você me falou, eu quero esse modelo para o estado. Vou procurar os prefeitos das principais cidades do Paraná e vamos montar um Sim Paraná em todos eles. E aí me parece que você não achou nenhum parceiro. E Cascavel tem um agradecimento, é grato por você, porque a gente fazia o atendimento, nós tinha equipe, aquilo funcionava. E depois isso parou, hoje eu acho que funciona 30%. Quase que fecharam.
14: Quase
13: fecharam.
14: É quase impossível uma família pobre internar um filho, um familiar qualquer, pela burocracia que foi imposta para impedir que essa clínica funcionasse com toda a sua capacidade.
13: Só não foi fechada porque a população da região do Interlagos reagiu. Reagiu no sentido que não pudesse fechar. Aí misturaram, botaram a Secretaria de Segurança. Imagina, Secretaria de Segurança misturado com pessoas assustadas. Todo usuário, ele é assustado por natureza. Então, eles não chegavam nem perto da clínica. Aquilo, me parece, foi para afastar mesmo. E não tinha dinheiro, acho que, para pagar os custos. E aí afasta de um jeito mais malandro de se resolver os problemas. Então, Beto, eu quero registrar esse agradecimento e que você falasse um pouquinho da Covid. Você investiu aqui, aumentou 30% dos leitos, financiou 30% dos leitos, hospital, enfim, você ajudou muito na Covid. Então, esses dois assuntos aí, a bola é para você, mas eu acho que é só gratidão, viu?
15: Imagina, Edgar, eu fiquei feliz por ter cumprido com a minha obrigação, com a cidade de Cascavel, que sempre confiou na gente, sempre depositou o seu voto e todos os mandatos que eu ocupei, eu me dediquei bastante para não frustrar, não decepcionar ninguém. E Cascavel era uma das primeiras cidades que eu cuidava como governador do estado. Depois, a alegria de ter você como parceiro, né, um prefeito atuante, um prefeito comprometido com o futuro da sua cidade, com a sua gente, bons projetos. Você me apresentava lá no governo para me associar nesses avanços que Cascavel conquistou durante o seu mandato. Então, foi na área de saúde um dos lugares onde nós mais investimos. Eu vou falar uma coisa aqui, sem medo de errar, muito menos de estar exagerando sequer. Os investimentos que nós fizemos do Paraná em saúde não têm similar no Brasil. Olha, peguei o Paraná em décimo lugar em transplante de órgãos e as aeronaves ajudaram nisso. Eu deixei o Paraná em primeiro lugar em transplante de órgãos, gente. Dinheiro para custear hospitais públicos e filantrópicos, 150, não existia isso. Não vai longe, pergunta para o doutor Ciro, da UAPECAM, o grande trabalho que nós fizemos juntos, aí estendendo inclusive para o Moarama, além de Cascavel, o programa Mãe Paranaense, atenção integral à gestante, foi a maior redução de mortalidade materna e infantil que o Paraná já viu. E outra coisa que me emocionou bastante foi termos zerado a fila por cirurgia de catarata e de córnea também. Um dia eu estava lá no Hospital Municipal de Foz, que nós acabamos assumindo por uns anos, porque vocês se lembram da gravíssima crise administrativa e financeira do município de Foz num dado momento, e não podia deixar o hospital parar. Então nós tocamos o hospital, na época eram 8 milhões de reais investidos mensalmente. Mas um dia, no mutirão de cirurgia de catarata, repleto aqueles corredores cheios, sobretudo de pessoas idosas, para fazer a cirurgia de catarata. E fui ali cumprimentando as senhoras, os senhores ali. Eu ouvi um depoimento que foi impossível conter as lágrimas. Uma senhora me dizendo, feliz da vida, que depois de ter feito a cirurgia, ela foi conhecer o netinho de 6 anos de idade, porque ela só enxergava vulto. Ela não sabia a fisionomia que o netinho tinha. Isso não tem preço, gente. Isso vale o mandato. Isso me dá uma satisfação enorme de ter cumprido com a minha obrigação. E outro dia, conversando com o doutor Catiari, que era o que coordenava esse mutirão ali na região oeste, ele me deu um testemunho similar. Beto, um dia eu estava aqui no meu consultório, aqueles corredores repletos, uma gritaria enorme. Eu saí correndo que nem um louco, falei, furaram. Pensei comigo, ele disse, furaram o olho de algum paciente. Chegou lá a alegria de uma senhora, um senhor, não me lembro, gritando de alegria porque voltou a enxergar. Então, eu fico muito feliz. Ainda essa semana falei com o Michele, que me dizia que a cirurgia de córnea, a fila foi zerada, e na captação, que era muito produtiva, nós captamos mais órgãos do que a necessidade. Então, nós acabamos, o Michele me disse semana passada, mandando córneas para o estado do Piauí, que tinha solicitado, sabendo que estava sobrando aqui no estado do Paraná. Então, muito feliz por ter melhorado a vida, em especial dos que mais precisam, preservado a vida de dezenas de milhares de paranaenses. E a nossa parceria foi muito produtiva na cidade de Cascavel. Eu vi o Edgar falar em Interlagos. Era um dos bairros com maiores índices de criminalidade. Acho que é Interlagos, né, Edgar? Não sei se estou falando certo. Que também tenho que reconhecer aqui a belíssima atuação em defesa de Cascavel e dessa região do deputado Adelino Ribeiro, que era também da nossa base de apoio na Assembleia Legislativa, e ele é um representante em especial dessa região, e pediu a unidade do Paraná Seguro. E nós montamos uma base da unidade do Paraná Seguro com os policiais lá na região do Interlagos. E segundo as informações, e o próprio deputado e o pessoal da Polícia e Segurança Pública dizem, a redução foi de cerca de 90%. Olha só a eficiência do programa. 90% de redução de criminalidade naquela região. Parece que depois mais 2 destacamentos da unidade do Paraná Seguro em outras regiões de Cascavel também foram implantadas.
17: Beto. No total são 4 Paraná Seguros. E a primeira que nós fizemos em parceria foi lá no Interlagos. E eu me lembro que bem pertinho do mercado, lá bem no centro, lá perto da igreja, eu aluguei uma casa de madeira que tinha uma árvore que fazia uma sombra na frente, encostava as viaturas embaixo. Foi um sucesso no Interlagos. Olha, foi maravilhoso e todas as famílias de lá agradecem muito aquela situação. Tem mais 4 na cidade, mas agora, Beto, nós temos que ir ao break. Você desculpe, aguarda aí com calma mais um pouquinho, que nós já voltamos.
15: Tá bom.
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0: 9 e 6.
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0: A nossa Shakira é especialista em qualidade de som. E eu quero mandar aqui, então, um abraço aqui para o Luiz Lenk, que está nos acompanhando, doutor Edson, o fã do Bolsonaro, está acompanhando a gente aqui. E o Carlos Moraes está mandando um abraço pro Beto Richa.
1: Pro Beto, aliás,
2: Meu Deus do céu,
1: tá indo.
0: Atenção, senhores. Nós estamos no ar.
1: Nós estamos no ar.
2: Não, mas é assim,
0: vocês estão no
2: vamos lá.
0: Recreio aí, nós estamos
2: Eu vou fazer uma pergunta pro Beto depois.
0: Mas deixa o mano aqui, você está desconectado. Deixa o mano
1: Desculpe,
0: fazer.
1: Viu, Beto? É que o Fernando aqui, nosso colega, ele é meio mal educado.
0: Ele atravessa.
1: O Beto, tem um amigo nosso que está me acessando aqui no celular, que está nos ouvindo, falando, pô, mas você só está fazendo pergunta para levantar a bola do Beto. E eu quero confessar aqui de público que é verdade. Realmente,
0: estamos levantando a bola mesmo,
1: Estamos
0: né?
1: levantando a bola porque é um reconhecimento. Eu, como cascavelense, o Edgar, como prefeito, fui muito ajudado, e tenho certeza que o Fernando também, porque você realmente fez muita coisa e eu acho que você foi muito injustiçado com aquela patifaria do GAECO, com aquela eleição para o Senado que estava ganha e que te foi tirada. E mais do que isso, ainda mais covarde, foi o envolvimento da tua esposa Fernanda naquela patifaria. Então, realmente, para mim é um prazer poder fazer perguntas que mostrem com a tua resposta ao cascavelense quem foi o governador Beto Richa. E esperamos quem será agora, nesses próximos 4 anos, o deputado federal reeleito Beto Richa. Então, muito obrigado como cascavelense. E você quer tocar nesse assunto doído lá do passado ou prefere pular?
3: À vontade, mano, não tem nenhuma dificuldade de falar a respeito. Foi, de fato, uma dor profunda, uma crueldade que eu nunca imaginei que um ser humano fosse capaz de chegar a tanto. Um ou vários, né? Se é que se pode chamar de seres humanos.
2: Cortou?
3: Nossa. Alô, eu estou ouvindo bem.
1: Alô?
3: Estou ouvindo bem.
1: Ah, tá ouvindo. Fala, Fernando.
2: Sim. Ô, Beto. Eles injustamente me criticaram aqui, mas você conhece o Maurício há muito tempo. Por que que o apelido dele é Magal, Beto?
3: Não tenho ideia, não sei. Alguém da região que deve ter dado, não sei. Deve
2: mas ele infância. Mostrou a foto aqui, o cabelo do Sidney Magal, não teve como a gente não rir, cara. Aqui, se não der um pouco de risada aqui, o povo não fica muito no programa. Ô, Beto... Fala para nós aqui, desses 4 anos que você está como deputado federal, aí, quais foram os principais projetos? Aí, o que você mais trabalhou aí pelo povo do Paraná?
3: Bom, veja bem, primeiro que não é fácil chegar na Câmara no meio de outros 512 deputados e ter condição de trabalhar, de ter projetos aprovados, projetos tramitando, conseguir participar de algumas comissões permanentes da Casa, mas eu, com essa experiência que tive, e bem-sucedidas experiências de deputado, prefeito de Curitiba, todas as pesquisas nacionais, fui apontado como o melhor prefeito do Brasil, as urnas confirmaram, porque foi a maior votação da história de Curitiba, com mais de 77% dos votos, ganhando em 100% das 3.860 urnas. Votação consagradora, uma aprovação em conteste do modelo de gestão que implantamos na capital. Depois, em razão disso, eu fui convocado praticamente para ser candidato ao governo do Estado, com 2 eleições vencidas no primeiro turno. E tudo que aconteceu no Estado, os avanços em educação, saúde, segurança, infraestrutura, deixando o Paraná com as contas em ordem para o meu sucessor poder realizar as obras, implantar o seu plano de governo, projetos e políticas públicas. Então, em função disso tudo, eu sou muito respeitado lá em Brasília. Eu consigo avançar nas minhas propostas, respeitado desde a esquerda até a direita, nem me chamam de deputado, me chamam de governador, embora isso não me envaidece. Quando me perguntam, viu, Fernando, numa entrevista, principalmente em entrevistas, o repórter, como é que o senhor gosta de ser chamado, governador ou deputado? Por favor, você pode me chamar de Beto? Eu prefiro. Porque eu estou deputado, eu estive governador, eu não sou. Todos nós somos iguais. Aqueles que se apegam muito ao poder, você

0: sabe que depois que o poder passa e é efêmero, entra numa depressão profunda. Meu pai também, sempre com a mesma simplicidade, no poder ou fora dele. Então eu tenho essa mesma visão, esse mesmo sentimento. Então, chegando lá, eu consegui participar de comissões como, por exemplo, a CCJ, Minas e Energia, Esporte. Estou no segundo ano na Comissão Mista de Orçamento, importantíssima. Presidi o ano passado a Comissão de Indústria, Comércio e Serviços, e cabe ao presidente distribuir os projetos que estão lá para serem apreciados para os membros da comissão. E um eu avoquei para mim diante da relevância e importância que eu identifiquei, que é a correção do limite de faturamento bruto anual para os microempreendedores individuais. Está em R$ 81.000 o limite de faturamento. 8 anos congelados esses números. E sendo corrigido, vai para R$ 150.000. Estão beneficiando quase 20 milhões de MEIs no Brasil inteiro. Paraná passa de 1.100.000 microempreendedores individuais. Esse é um projeto que eu relatei, aprovado por unanimidade. Pedi o regime de urgência no plenário e consegui ter as assinaturas suficientes para conseguir aí a apreciação em urgência no plenário. Tem projeto garantindo isenção de pagamento de IPI para proprietários de vans autônomos, as vans escolares. Isso vai garantir conforto, comodidade aos nossos estudantes. São 100 mil no Brasil inteiro. E também um grande ganho em meio ambiente, que veículos mais novos diminuem significativamente a emissão de gases poluentes na atmosfera. Tem um projeto recente que. Bom, eu sempre tive cuidado com os animais, Fernando. A gente vê hoje em dia uma moda. Uma moda, virou moda na internet, virou moda nas eleições e nos parlamentos, a questão da causa animal. Não quero aqui desmerecer os que de fato cuidam dos animais sem esse oportunismo político-eleitoral. Mas eu cuido dos animais lá desde 2005, quando eu era prefeito de Curitiba. 2005, nem se falava na causa animal. Tinha carrocinha para pegar os animais nas ruas. Pouco tempo antes de eu assumir, tinha câmara de gás para eliminar os animais de rua. Eu construí em Curitiba um centro de zoonoses para tratar esses animais com veterinários e todas as condições necessárias, garantindo mais saúde a esses animais. Programa de castração, programa de chip para a rastreabilidade dos animais, programa de posse responsável. Muitas pessoas adquirem animais, não gostam, joga na rua. Não, posse responsável, né? Criamos a rede de proteção animal, trazendo todas as entidades para dentro dessa rede. E o mesmo nós reproduzimos depois como governador do estado, para cuidar, para dar proteção aos nossos animais. Para mim, isso nunca foi tendência. Isso é uma necessidade de cuidar dos nossos animais. E agora, como deputado, apresentei um projeto para as pessoas que adquirirem, adotarem, melhor dizendo, um animal abandonado, um animal que às vezes está numa ONG, um animal que está numa instituição. Terá, sendo aprovada a minha proposta, dedução do imposto de renda dos gastos com esses animais. Como, por exemplo, gastos com veterinário, gastos com medicação, gastos com vacinação. E nós sabemos que os gastos não são poucos para tratar da saúde desses animais. Então, uma iniciativa que tem tido uma grande repercussão. Tem ajudado muitas APAES, as APAES, coisa que eu fiz no meu governo. Cascavel é mais um exemplo. Me ocorreu agora os recursos que as APAES tiveram por iniciativa do nosso governo. Eu me lembro um dia,
1: Nota Paraná, Beto.
0: sim, num sorteio do Nota Paraná, a APAE de Cascavel recebeu R$ 1 milhão, só no sorteio. E hoje, como deputado, já são quase 50 APAES. Eu não tenho a mesma condição de um governador que fui, então os meus. Limitações são maiores, mas já consegui atender 50 APAES quase com emendas parlamentares. Ainda semana passada tive lá com o deputado Bazana na APAE de Arapongas, que é a cidade dele, onde ele já foi diretor da APAE também. Andei em todos os estabelecimentos, cumprimentei os alunos, professores e voluntários. Então eu tenho essa ajuda para as APAES que eu dou em forma de emenda. E numa das visitas que sempre faço, todos os presidentes das APAES e diretores me dizem, Beto, não é só a ajuda que você deu como governador diretamente, porque nós fizemos o programa Todos Iguais pela Educação, trazendo o ensino especial, além das APAES, as co-irmãs, para dentro da rede estadual de ensino, com as mesmas garantias e direitos das escolas regulares, investimentos em estrutura física, tivemos o convênio de professores, tivemos a liberação de muitos ônibus adaptados. Aí eles dizem, mas tem mais uma coisa que você não está falando, Beto, e o que é? A nossa maior receita é oriunda do Nota Paraná. Então, é mais um segmento que a gente atua. Lá na reedição do Minha Casa Minha Vida, eu apresentei duas emendas logo no início do meu mandato, deputado. As duas foram aprovadas.
1: Valeu, Beto, das eu tenho minha última pergunta.
0: Companhias de habitação. Vamos lá.
1: É a última, porque o nosso horário está estourado já. Vamos lá. Há vários minutos.
2: Estamos a 21 minutos por conta do Duca Siliprandi.
1: Sim, mas o nosso entrevistado merece. Eu não queria fazer nenhum comparativo, até porque você foi responsável há 8 anos atrás pela eleição do Ratinho Júnior. Você prestigiou, deu uma secretaria poderosa para ele fazer a sua campanha. Mas como paranaense, que eu não tenho nenhum compromisso com esse governo atual, e tenho apenas um reconhecimento pelo teu trabalho lá no passado, alguns setores desse governo são bastante razoáveis, principalmente a cultura comandada pela cascavelense Luciana Pereira, que é talvez a melhor cultura dentre os estados do Brasil. Mas deixa muito a desejar em alguns setores. O pior deles é as moradias populares. No seu governo foram entregues em Cascavel, foram pagas 3.766 unidades que ajudaram sobremaneira aí a diminuir o déficit habitacional em Cascavel. E nos últimos 8 anos... talvez o pior setor do governo do Ratinho. Dá uma analisada nisso aí para a gente.
0: Bem, eu percebi, quando assumi o governo, um grande déficit habitacional no estado do Paraná. Fizemos um programa lá, Morar Bem Paraná, com investimentos significativos, um programa bastante ousado. Conseguimos fazer casas populares em praticamente 100% dos municípios, foram 100 mil unidades habitacionais, um recorde. Também mais um recorde, o programa de casas rurais, foram 13.500 moradias rurais, beneficiando as famílias do campo. E também muitas titulações de imóveis, né, na grande regularização fundiária que nós fizemos por todos os cantos do estado do Paraná. As pessoas que estavam lá preocupadas, inseguras, por não ter ali a documentação do seu imóvel ao longo de anos, ao longo de décadas, ou uma vida inteira. Nós resolvemos essa situação para milhares e milhares e milhares de famílias em todos os cantos do Paraná. Então, na área de habitação, e Cascavel é um exemplo, quase 4 mil moradias foram inauguradas aí em Cascavel. Me lembro até numa ocasião, Edgar, nós recebemos a visita do ministro das Cidades, meu amigo e parceiro, Bruno Araújo, que já foi presidente do nosso partido, inclusive. Então, foram momentos de muita alegria. Quantas vezes, entregando a chave da casa própria para o pai, para a mãe de família, não foram raras as vezes que eu vi essas pessoas indo às lágrimas, vendo naquele momento o seu sonho de uma vida inteira sendo concretizado, ter ali a sua casinha, uma moradia decente, segura, para viver com dignidade com os seus filhos. Então, é muito gratificante a gente proporcionar momentos como esses, que eu fui em várias inaugurações, em todos os cantos do Paraná, ver a alegria dessas pessoas. É algo que também vale o mandato.
2: Pois é, um dia eu liguei, porque eu ligava para todos, né? Olha, você foi contemplado com a casa, só avisando por telefone antes de divulgar aquilo, né? E eu fazia sempre isso. E eram as 21h, eu estava na prefeitura e liguei para uma senhora para dizer para ela que ela tinha sido contemplada. E ela caiu, Beto, de joelho no meio do ônibus. Ela estava andando de lotação. No meio do ônibus, ela caiu de joelho e gritava: Meu Deus, obrigado. Aquela emoção que ela contagiou todo aquele ônibus lotado. Ela não se conteve de tão importante que é entregar a chave na mão de uma família, né, Beto?
0: Com certeza, é algo assim emocionante a gente poder presenciar que uma iniciativa, um esforço, uma dedicação nossa em conseguir recursos e programas eficientes mudam, transformam a vida de uma família inteira. Então é muito gratificante, vale a pena o trabalho, vale a pena a insistência em sempre procurar seguir o caminho mais correto.
2: Beto, amanhã é o dia da gauchada, né? Vamos
3: Pois é,
2: pedir.
3: rapaz.
2: No finalzinho do programa vai tocar uma música aqui em homenagem aos gaúchos aqui de Cascavel. Beto, eu quero só voltar um pouquinho no mutirão da cirurgia das cataratas. Nós fizemos aquela parceria, foi em 2016. E eu participei de tudo aquilo, porque nós tivemos que contratar um hospital particular. Nós não tínhamos estrutura para fazer aquilo. Fizemos quase 1.500 cirurgias. E a reação era muito grande de quem fazia a cirurgia. Então foram quase 1.500. Então a gente quer registrar aqui esse agradecimento a você, porque foi tão bem, tão bom para as pessoas que fizeram aquelas cirurgias. E aí, não falando de que você construiu quatro restaurantes popular para as universidades do Oeste, foram quatro restaurantes, Beto. É tanta coisa que nós temos aqui que o povo já entendeu que você foi bem, que você deixou um grande legado e que nós já vamos encerrando o programa por aqui. Não temos mais tempo, tá bom?
0: Tá bom, Edgar. Bem lembrado aí que o Cascá era o reitor da UniOeste. Um dia ele me pergunta: quantos restaurantes universitários você acha que tinha aqui na UniOeste, nos campos avançados, no governo que antecedeu? Cascá, não tenho ideia. Zero. Sabe quantos você deixou só na UniOeste? Quatro restaurantes universitários. Eu tripliquei o orçamento das sete universidades estaduais. Eu recebi um orçamento de 800 milhões de reais. Entreguei ao governo com um orçamento de 2 bilhões e meio de reais para as nossas sete universidades estaduais que formam milhares de pessoas todos os anos, milhares de estudantes. São universidades que estão ranqueadas entre as melhores do Brasil para orgulho dos paranaenses. Obrigado, Edgar, obrigado, Mano Preisner, obrigado, Fernando, ex-vereador, obrigado ao ex-vice-prefeito Magal, e toda a equipe aí da rádio por essa gentil oportunidade de conversarmos com os nossos amigos, nossos irmãos do oeste do Paraná, a partir da nossa querida cidade de Cascavel. Pode pedir o voto, Edgar?
2: Pode, pode, pode, pode.
0: Bom, diante de toda a conversa que tivemos, uma explanação não completa, mas os principais pontos de avanços e de esforço, de trabalho nosso por Cascavel e pela região, acho que eu tenho a liberdade de pedir a todos um voto de confiança novamente, lembrando que sempre fui o mais votado candidato a governador em Cascavel e região, para deputado federal, com toda essa experiência, poder estar lá em Brasília, no momento crítico que vive o Brasil, com essa experiência, com essa capacidade de realização, de discernimento, poder ajudar o Brasil a sair dessa crise institucional, dessa crise com o poder judiciário, dessa crise econômica. Estamos lá trabalhando com muitos projetos apresentados e participando de várias comissões. Portanto, peço humildemente o seu voto de confiança. Beto Richa, deputado federal 4545. Muito obrigado a todos.
1: Nós que agradecemos, Beto Richa. Foi um grande prazer a oportunidade de mostrar aos cascavelenses parte do que você fez pela nossa cidade. Grande abraço, muito obrigado aí pelo prestígio.
2: Continuando o
0: Deus
2: programa
0: abençoe
2: aqui,
0: todos.
2: antes de dar tchau para todo mundo, nós vamos à música, né? Sabe o nome da música?
3: Amanhã o Edgar vai botar a bombacha aqui, Beto. Tu usa essa vestimenta também, não?
2: Beto já saiu.
0: Não, não uso não, mas admiro quem usa. Admiro quem usa.
3: Amanhã é Dia do Gaúcho.
2: Amanhã é Dia do Gaúcho. Então tá bom.
0: Ah,
2: Marca uma
0: tá
2: apresentação
0: todos
2: minha com
0: gaúchos,
2: eles.
0: hein?
2: E para encerrar, vamos com a música Milonga abaixo do mau tempo, tchê. É uma história que o Gaúcho é,
0: isso aí.
3: Um abraço pro Magal também, que tá aqui com a gente aqui. Obrigado, ninguém Magal. Lembrou do Magal, cara.
2: Obrigado,
0: Magal. Eu lembrei.
2: Ah, tá. Nossa, música aí, senta aí, senta.

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5: 9h38.
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6: 10 horas.
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29: E a gente conversa agora com a advogada, doutora Laura Landim. Doutora, no caso de guarda compartilhada, a pessoa pode mudar de cidade ou de estado com o filho sem precisar da autorização do outro?
31: A guarda compartilhada, quando... É porque assim, a guarda é gestão de vida. Lar de referência é onde essa criança mora. Então a gente tem uma guarda compartilhada com um lar de referência materno e materno. Se a guarda é compartilhada, a comunicação de mudança de domicílio, Vivian, tem que ser previamente comunicada. Por quê? Porque vai mudar toda a dinâmica da convivência e tal. Então, eu posso mudar? Não, não é simples assim. É claro que você não está condicionado em permanecer num lugar simplesmente porque o pai mora lá ou a mãe mora lá. Às vezes tem condição de novo emprego, é tudo analisado essa condição. Então, tem que ser previamente combinado e se isso não for consenso, Vivian, eles têm que judicializar isso para mudar o domicílio, que é o lar de referência dessa criança.
29: Olha aí, ó, então lembre-se disso, né? Mudar de cidade também muda direitos. Fique ligado.
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39: Hello, hello, hello! Estamos em mais um episódio de Conexão de Sucesso da Rádio Estúdio 92.3 FM de Cascavel. Hoje eu estou com Ana Carolina de Limburger Tel, que ela daria mais para ser modelo, pela altura dela, e linda do jeito que ela é, mas ela resolveu ser arquiteta. Oi, Ana, tudo bem?
0: Tudo bom, Marielle?
39: Obrigada por aceitar o meu convite.
0: Ah, obrigada pelo convite.
39: E vamos conversar um pouquinho sobre o seu escritório, que eu me identifiquei muito com ele. Se um dia eu voltar para a área, eu vou querer trabalhar com você.
0: Ah, seria um prazer.
39: Mas conta um pouquinho sobre o... Como que é que pronuncia?
0: Estúdio Exato.
39: Exato, é isso.
0: Isso. É, o Estúdio Exato é um escritório de arquitetura, né? A gente trabalha com projetos desde... arquitetônicos, interiores, mas nós também trabalhamos com obra, né? Desde o processo de elaboração dos projetos, a gente administra a gestão dos complementares quando é o caso de um arquitetônico completo, e também trabalhamos com a administração da obra completa ou até a gestão de turnkey, no sistema turnkey, quando é uma reforma ou uma obra um pouco menor.
39: Tá, vamos guardar esse sistema aqui para o final, porque isso aí gera um pouco de polêmica. Mas então, digamos que vocês fazem todo o projeto arquitetônico, aprovações, vigilância sanitária, tudo?
0: Tudo. Assim, Marielle, o que, que eu acho legal de a gente pontuar aqui como diferencial do nosso escritório, né? A minha história dentro da arquitetura, ela é um pouco diferente do que a maioria. Então, o meu primeiro estágio foi em prático numa obra. Então, a gente... Eu trabalhava de estagiária no escritório de arquitetura, que fazia a tradução de um projeto que vinha da Inglaterra para o Hotel das Cataratas ali em Foz do Iguaçu.
39: Então, aquele assim, hotel bonitão?
0: Aquele hotel bonitão.
39: Uhum. Ai, que legal!
0: Então, a gente fez o levantamento de todo o hotel. Então, a gente teve muito, assim, essa parte prática de medida, detalhe, né? E a gente fazia essa tradução e adaptação, porque os projetos, eles não eram exatos, que nem são hoje, né? Então, as paredes estão tortas... E toda a compatibilização de sistemas de um hotel que tem, envolve muitos equipamentos
39: detalhes.
0: Então, a gente fez toda essa parte técnica, né, que é a base do hotel. Então, foi muito legal porque eu me envolvi na parte de compatibilização, na parte de levantamento, na parte executiva, porque o detalhe era executivo, e na parte de interiores, de um hotel assim de altíssimo padrão.
39: Eu acho que ele é quase 5 estrelas, né?
0: É, acho que sim. Então, foi uma experiência muito incrível, assim, na época de faculdade. Depois eu entrei na JL, trabalhei muito tempo também com a compatibilização e gerenciamento dos projetos dos empreendimentos.
39: E é bem importante frisar, Ana, que hoje tá fácil, né? Hoje a gente tem um Revit,

0: né? Qual a infraestrutura e qual o sistema construtivo que vai se adaptar melhor para aquele cliente? Então, a gente consegue dar um apoio muito legal. E, assim, o cliente compra o projeto, ele não quer guardar ele na gaveta, ele quer construir, ele quer pôr aquilo e realizar aquilo. Então, se a gente não consegue fazer com que o cliente se sinta seguro de que aquela obra vai conseguir executá-lo, de que ele não vai ter problema, ali no projeto é só a primeira parte, né? Muita coisa pode vir depois e aquele sonho pode virar um pesadelo. Então, nós entendemos que participar do processo completo faz com que a gente consiga trazer a experiência da reforma da obra pronta para o cliente, né? Então, o que que pode dar de problema numa obra, né, para um cliente? Fora os 500 mil problemas que podem acontecer executivos mesmo, né? Mas ele pode não conseguir terminar.
1: Sim,
0: Ele
1: não é ideia de nenhum profissional. Isso é bem importante. O
0: não,
1: profissional,
0: claro.
1: ele está idealizando o sonho do cliente e ele quer que o sonho do cliente saia do papel, saia do projeto, né?
0: Exatamente.
1: Ele quer fazer funcionar.
0: Exatamente. Mas quando você tem experiência prática de obra e quando você sabe como aquilo funciona e como executa aquilo, você consegue de uma forma muito mais simples fazer aquilo funcionar. E dentro de um orçamento, né? Porque o cliente, por mais rico que ele seja, ele não quer pegar o dinheiro e rasgar e jogar fora. Então, quando você tem um projeto, um orçamento e um prazo e você consegue cumprir todas essas etapas, né, você tem um objetivo alcançado com sucesso.
1: Eu não sou muito fã dela, mas eu vou citar ela, porque ela não é daqui, então a gente pode citar, mas é a obra da Mayra Cardi lá, né? Então, assim, teoricamente as pessoas estão lá martirizando a arquiteta que fez o projeto para ela, mas não é sobre isso, porque é muitos detalhes. Aquilo lá é uma casa gigantesca. E aí, às vezes, a
0: Exato.
1: gente não sabe o que que a cliente quis, né? Às vezes a arquiteta ofereceu lá, um exemplo, ela teve problema nas esquadrilhas, né? A arquiteta ofereceu lá, ó, essa esquadrilha assim, assim, assim, assado, ela é mais cara? É, ela é mais cara. Mas o cara dá garantia, o cara faz isso, o cara faz aquilo. Essa daqui é inferior, ela não tem garantia. Aí o cliente pega e fala assim: não, então eu vou querer essa aqui que não tem garantia, mas faz o mesmo trabalho daquela ali.
0: Então, toda essa parte de administração, isso é muito complexo a gente julgar uma situação de
1: Uma situação de
0: fora.
1: fora.
0: E essa obra específica, assim, eu acompanhei não de perto, porque eu não consigo, não tenho tempo de ficar tanto nas redes sociais acompanhando, porque ela falava muito,
1: Rafa.
0: mas foi uma obra muito polêmica e eu sempre me argumentava nesse ponto, assim, a gente não conhece a
1: A
0: história,
1: gente não sabe a
0: a
1: história
0: gente não
1: deles.
0: sabe o que que ela pediu e o que ela estava recebendo. A gente viu alguns problemas assim gravíssimos, mas, por exemplo, a gente tem um painel de TV de uma forma. A gente resolve todas as tubulações e todas as fixações considerando aquilo. Se na hora ela muda de opinião, ah, eu não quero mais essa madeira, agora eu quero uma pedra.
1: Onde que você vai enfiar toda a tubulação?
0: E aquilo, toda aquela estrutura para você segurar uma pedra que é muito mais pesada do que uma marcenaria, você pensou nisso? Ah, eu tinha uma janela de 2,5 metros, de repente ela vai para 3,5 metros. Não é assim que de uma hora para outra você muda. Aí você tem que mudar todo um contexto. Aí você muda uma coisa, você não muda a outra, se impacta, né? Então,
1: Com certeza.
0: realmente, assim, quando você pensa em todas as etapas juntas e a mesma pessoa organiza tudo, a chance de alguma coisa ficar para trás, um fio ficar solto, né, sem tecer ele junto no tecido, né, é mais difícil. E as coisas vão seguindo uma lógica. Então, assim, a gente tem um histórico ali no escritório muito legal. A gente, né, várias situações que a gente já viveu, mas a gente conseguiu entregar um projeto que a gente começou do arquitetônico, interiores completo, e executamos a casa, tanto a parte cinza quanto administramos a parte de acabamentos. A gente não cumpriu o prazo, porque tivemos alguns problemas assim de financiamento do cliente, que ele precisou ajustar a questão financeira dele, mas em 4 anos a gente conseguiu fazer a casa dentro do orçamento. Então a gente planejou uma obra dentro de um valor e entregamos a obra 1 ano e 8 meses, 10 meses depois, dentro do orçamento. Então, assim, teve situações que a gente passou na obra que geraram um transtorno, alguns equipamentos que a gente precisou fazer ajustar uma fiação que não estava prevista no projeto, porque mudou o equipamento, né? Então lá não tinha aquecimento na banheira, depois passou a ter aquecimento na banheira. Então são detalhes que acabaram tendo que ter alguns ajustes durante a obra. Mas isso não impactou o orçamento. Então o cliente tinha uma previsão de investimento em que ele terminou a obra. E assim, a gente tem um.

0: E é o maior orgulho dele falar. Meus amigos falavam, ah, você vai gastar 40 vezes mais, 40% mais. E ele falou, não, terminei a obra dentro do que eu previ.
1: Nossa.
0: Então, isso sim, é um orgulho muito grande que a gente tem nesse tipo de situação e desse feedback de cliente.
1: Uma delícia, né?
0: É um sonho. E assim, quando a gente pega o processo completo, nós conseguimos garantir isso. Quando a gente faz só o arquitetônico, a gente orienta o cliente, que é o nosso mínimo que a gente deve fazer. Orientar sobre tudo que deve ser feito.
1: Entregar o caderno técnico.
0: É, exatamente, o memorial, o projeto completo e tal, e dizer que precisa de tais projetos, precisa alguém olhar tudo. O cliente, às vezes, inicialmente ele fala, ah, eu não precisa fazer compatibilização.
1: Eu acho que o arquiteto é como se fosse terapia. Tem que sentar na frente do cliente e explicar, ó, se você comprou pelo projeto, tá aqui, o projeto arquitetônico é isso,
0: Isso.
1: o projeto de interiores é isso, explicar tudo. Porque a gente vem de um momento que as pessoas estão muito aceleradas. Aí elas acham que elas olham ali no Pinterest, eu vou dar pro meu pedreiro fazer e vai dar certo. E não dá.
0: E não dá tão
1: Né?
0: certo, nem
1: E não
0: sempre
1: dá
0: dá
1: tão
0: certo.
1: certo, nem sempre dá certo. Eu falo assim que a rede social, ela é maravilhosa. Ela ajuda muito, principalmente a gente da área, a ter inspiração e tudo mais. Só que o cliente olha aquilo ali e, gente do céu, ele acha que dá e não dá e vira aquela bola de neve.
0: É, o problema é que uma obra, quando para você cuidar dela, ela é a minha profissão, né? Então eu tenho meu tempo todo dedicado a isso. Se eu tivesse que fazer uma obra na minha casa, eu também teria que usar meu tempo de trabalho para isso. Então, da mesma forma que um médico, quando vai fazer uma obra, ou ele delega para alguém cuidar para ele, ou ele tem que abrir mão da agenda dele de atendimentos para cuidar da obra. E não é fácil cuidar de uma obra, não é
1: Não.
0: tão simples assim, porque você precisa
1: Se
0: de
1: um
0: um.
1: casal, eu tenho um discurso. Se um casal recém-casado passou por uma obra, ele fica a vida toda. Não é verdade?
0: Mas depende, porque tem muito casal que lida muito bem
1: Com
0: com
1: obra?
0: obra.
1: Ah, mas
0: Os
1: quando eles
0: meus
1: contratam
0: clientes.
1: as pessoas
0: É,
1: certas.
0: os meus clientes, assim, a gente conseguiu administrar muito bem, assim, nossa, não tive nunca de problema de crise conjugal
1: É?
0: nos projetos. A gente também, assim, tem que ouvir os dois lados, tem que entender o que cada um está pontuando, né? O que que está levando aquela pessoa a se sentir não atendida, né? Ou. Porque geralmente o homem é mais preocupado com a parte financeira e a
1: E a
0: mulher
1: mulher
0: quer
1: quer
0: a
1: fazer
0: parte
1: parte
0: estética.
1: estética.
0: Então, quando a gente consegue achar um meio termo em que a gente equilibra a vontade dos dois, então a gente consegue ir levando tudo com harmonia, né? Então, isso acho que é um ponto bem importante também.
1: Ana, eu só vou falar do nosso patrocinador oficial e a gente já retoma a nossa conversa. 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Tá, vamos lá então, Ana. E como que aquele teu método super diferente que você usa no escritório? Que eu entrego a chave para você e falo tchau, Ana, até daqui 6 meses.
0: Então, assim, quando nós trabalhamos, o que a gente tem percebido hoje, né, é que o mercado de imóveis está muito aquecido, tem muita construção, muita opção de compra, mas os imóveis também não estão acessíveis e eles estão mais afastados do centro. Tem muita gente que tem aquele apartamento antigo, que num lugar extremamente privilegiado, apartamento com ambientes enormes, coisa que hoje em dia é difícil de a gente encontrar, com vizinhos também de 10, 15 anos que são conhecidos. Ah, por que que eu vou sair daqui? Então, assim, a gente está vendo um movimento também de reformar para manter a sua vizinhança e coisas que você já tem que são válidas, né? Boas. Por que sair desse apartamento central, numa região super bem localizada, né, às vezes, para uma mudança num lugar um pouco mais distante, que você não está acostumado com vizinhos. Então, quando a gente trabalha com reforma, o processo integral é muito mais importante, porque os detalhes executivos são detalhes de projetos, e você meio que resolve tudo junto. Quando você faz todo o processo, você consegue encurtar caminhos, né? E o que eu gosto, o que eu acho que é muito importante, porque para você planejar, você precisa decidir. Então, não tem como eu planejar uma coisa que eu não sei como vai ser. Eu, como que eu vou planejar uma viagem se eu não sei para onde eu vou?
1: Sim.
0: Né? Então, vamos planejar uma obra. Qual que é a obra? Ah, nós vamos reformar o apartamento. Vai fazer o quê? vamos quebrar essa parede, nós vamos colocar essa marcenaria, o projeto é esse. Qual é a geladeira? Qual que é o fogão? Que revestimento você vai pôr? Você tem que saber exatamente tudo dessa obra. Então, a gente trabalha com esse projeto executivo de altíssimo nível de detalhamento e informação, onde não há margem para dúvidas e para futuras decisões. Quando a gente trabalha dessa forma, qual é o papel do cliente durante a obra? Pagar a conta, porque ele não tem mais nada para decidir.
1: Mas ele
0: Então,
1: já vai saber quanto que ele vai gastar.
0: mas ele já vai saber quanto que ele vai gastar. Então, a gente consegue, com o projeto decidido e definido, todas as decisões são tomadas, os fornecedores, a gente consegue resolver tudo, e a gente começa a obra com todas as decisões tomadas. O cliente já decidiu, o cliente já sabe, o cliente já. Agora é só o processo de execução. A chance de você ter imprevisto com um fornecedor que não vai conseguir atender é mínima, porque você já vai ter entrado nesse mérito com ele. Então, Ana, eu consigo te entregar tal, tal data. Você alinha com o cliente. Se o cliente não está disposto a esperar aquela data, você consegue buscar um segundo fornecedor. E você consegue fazer esse planejamento todo antes de você iniciar a obra. Quando você inicia a obra, é puramente seguir uma rotina de execução, né? Uma sequência lógica de execução, que é o nosso domínio. É contratar, é acompanhar, é fazer as medições, é às vezes conferir alguma medida, ajustar algum alinhamento de sequência, né? A marcenaria precisa do LED precisa do eletricista, fazer a compra dos materiais. Teve um caso que a gente executou um apartamento nesse modelo, né, de sistema de construção. A gente chama de turnkey, né, que é a
1: Aqui.
0: nossa nomenclatura, porque a gente entrega a chave na mão do cliente. Esse
1: E o cliente
0: apartamento,
1: vai para onde com os cachorrinhos?
0: quando o cliente mora no apartamento e a gente vai fazer a reforma com ele lá, não tem muito o que fazer, né? A gente ajusta os espaços. Mas a gente já teve vários casos que os clientes se mudaram,
1: Entendi.
0: né?
1: Que é o meu ideal, né?
0: Sim, quando você reforma o apartamento 100%, né? Desde quarto, cozinha, não tem muito o que fazer. Então, quando ele se muda, quanto menos interferência a gente tiver externa, mais ágil a gente consegue transformar a obra. E aí, a gente em 4 meses conseguiu terminar o projeto, obra de um apartamento mobiliar apenas, né? Sem reforma. Foi só mobiliado. E a gente fez um orçamento. Como a gente estava com o dinheiro na mão e com as decisões tomadas, a gente conseguiu economizar em compra. Então, a gente conseguiu comprar muita coisa à vista. A gente conseguiu devolver 5% do valor do orçamento para cliente.
1: Ah, então é assim, quando sobra dinheiro, você devolve.
0: Sim, porque o nosso objetivo não é fazer um preço fechado. Ah, você paga para mim isso, eu te entrego aquilo.
1: Entendi.
0: A gente faz um projeto, a gente faz o orçamento, nosso valor está dentro do orçamento, né, nossa mão de obra. E caso a gente consiga gastar menos do que o previsto, nós devolvemos o dinheiro para o cliente. Porque o nosso.
1: Administração de obra.
0: Exatamente. É uma administração setorizada. Primeiro nós decidimos tudo com o cliente e depois a gente vai para a obra.
1: E todo nesse processo entra todo o projeto também com vocês.
0: Quando a gente fala de complementares, uma reforma nem sempre precisa de complementares, né? Então,
1: É
0: nós.
1: uma reforma residencial, né? Mas
0: Quando
1: seja.
0: você fala, por exemplo, num apartamento ou numa casa, às vezes é só tirar uma parede, não precisa chamar um eletricista para fazer um projeto, né? Um encanador, não vai mudar a maneira do lugar. Quando é uma reforma maior, daí precisa dos demais projetos, aí tem outros parceiros nossos que a gente chama para trabalhar junto,
1: Tá.
0: né?
1: Ana, me diz uma coisa. Qual que é seu diferencial de valor referente a outros profissionais? A gente até conversou sobre isso aquele dia. É
0: Sim.
1: óbvio que você tá discriminando tudo certinho, mas para a pessoa entender que compensa ela chegar a pegar um projeto com você, fazer toda a compatibilização desse projeto, fazer tudo e ainda reformar com você, qual que é seu diferencial maior? Me explica.
0: Quando a gente trabalha com previsibilidade, eu acho que isso traz paz e tranquilidade. Você saber que você vai começar e terminar num caminho linear, né? Assim, linear que eu digo, sabendo onde você vai chegar. Por mais que tenha algumas curvas no meio da estrada, o teu destino está traçado e a tua meta está traçada e você vai alcançar ela. Você ter segurança de que isso vai acontecer, eu acho que é tranquilidade, principalmente para quem pega um financiamento, né?
1: Sim,
0: Eu vou
1: que
0: pegar um
1: acontece
0: financiamento,
1: muito isso hoje.
0: eu vou pegar um financiamento lá, 2 milhões, 1 milhão, já lá, 5 milhões, seja o valor que for. Você tem medo de que será que esse dinheiro vai ser suficiente? Isso é desesperador, porque você vai conseguir pegar mais, você vai conseguir terminar essa obra. Enfim, eu sempre vejo assim que, por mais que a pessoa tenha dinheiro, Marielle, ninguém gosta de jogar dinheiro fora. Então, a gente trabalha com respeito e com, principalmente, dedicação, sabe, em cima dessas informações. Eu acho que é importante responsabilidade, sabe? O projeto, eu falo, qualquer arquiteto é formado para fazer um projeto bonito, né? A qualidade funcional vai ganhando com o tempo experiência, né? Então, claro que o arquiteto que já fez 20 cozinhas projeta melhor uma cozinha do que o que nunca fez, né?
1: Mas não é
0: Mas
1: possível, porque ele
0: não
1: sabe o
0: é
1: processo.
0: exatamente. Talvez demore um pouco mais, mas enfim, ele consegue fazer uma cozinha funcional e bonita. Agora, aquela cozinha funcional bonita, ele conseguir chegar para o cliente e dizer, vai custar tanto, né? O teu tempo para executar é tanto. E você vai confiar naquela informação e ele vai saber como executar aquilo e ele vai tirar o peso das costas do cliente de ele ter que ficar acompanhando esse processo.
1: Eu acho que tudo vale só pelo fato de tirar o peso das costas do cliente.
0: Exatamente.
1: Sabe? De você fechar a porta da sua casa e ir. Porque
0: Exatamente.
1: acompanhar uma obra hoje em dia é uma coisa muito estressante.
0: E eu falo assim, você já, a gente faz, né, muita gente já fez cirurgia estética, né? Você já viu a tua foto aberta lá na cama de
1: Nem
0: cirurgia?
1: quero ver.
0: Nem quero ver. Por que que eu quero ver minha casa toda aberta, cheia de rasgo na parede? Então, é uma cena assim que muita gente que não entende do processo pode se assustar. Pode ter dúvida, pode sentir medo de como vai terminar. Quando você sai da cirurgia, você está um pouquinho inchada, mas você está pronta. Então, de uma forma geral, o resultado depende muito da confiança em relação àquele profissional que você está contratando. E é a mesma coisa no nosso processo, sabe? A gente, como arquiteto e executora também, a gente consegue manter a mesma linguagem, a mesma linearidade. É impressionante, assim, como os nossos fotos de projeto e obra, antes e depois, eles são muito parecidos o resultado. Por quê? Porque a gente consegue tomar as decisões de obra baseados em como manter a arquitetura, como resolver para o cliente, custo-benefício, alinhando todos esses pontos importantes, sabe? E quando você tem uma terceira pessoa executando, essa terceira pessoa ela vai priorizar o quê? O que é mais fácil, às vezes. Não necessariamente manter a estética da arquitetura, ou às vezes ela nem vai saber a importância de algum elemento que está feito em projeto. E depois lá na frente ela vai falar, era para isso que aquilo existia. E aí já vai ter saído aquele elemento específico, já vai, não vai estar mais no projeto. Então, são coisas que é importante, assim, eu acho que valoriza esse processo, né, que a gente participe desde o começo até o final.
1: Sim. Sim, não, com certeza, concordo plenamente com você. E ainda hoje, compensa mais reformar do que construir do zero?
0: Eu acho que é muito relativo. É, às vezes a pessoa muda de estilo de vida. Então, você casou, vai para um apartamento, você tem dois quartos, né? Você e teu marido e um cachorro. Aí vem dois filhos, né? Talvez fique pequeno, você precise se mudar. O teu estilo de vida mudou. Também acontece o inverso, né? Tem um pai, tem um casal que tem três filhos. Aí eles casam, saem de casa e fica aquela casa com cinco quartos sobrando, né?
1: Tem o inverso,
0: Tem o
1: verdade.
0: inverso. Então, assim, existem momentos da vida que você talvez precise realmente uma casa nova. E a gente também está aqui para fazer o projeto, do começo ao fim, e participar, inclusive, da construção. A gente pode participar, além de como administrador, também como só acompanhamento, né? A gente também faz esse trabalho. Apesar de que a gente tem mais controle quando a gente faz o processo que a gente tem.
1: Total.
0: É, exatamente.
1: Total. Vocês dão mais garantia.
0: Que a gente consegue controlar, né? Se eu não tenho
1: Sim.
0: como controlar, eu não tenho como dar garantia.
1: E hoje você tem toda a equipe.
0: Não, a gente não tem mão de obra própria, tá? Nós trabalhamos sempre com a terceirização, sempre administrando mão de obra.
1: É, mas sabe assim, não muda muito a mão de obra, porque a cara de quem vai estar aparecendo é a sua. Então, a
0: Exatamente.
1: responsabilidade da mão de obra ser correta é sua.
0: Exatamente.
1: Né? Eu acho que isso é uma responsabilidade profissional.
0: Exatamente.
1: Ah, legal. E assim, tempo de obra, já ocorreu com vocês de estipular um tempo e a obra ir ou nunca ocorreu disso?
0: Já aconteceu, a gente já teve assim questões de, principalmente no final de obra, né? Quando começa a juntar, quando você tem a obra completa, que você faz fundação, estrutura e tal. No começo, chove na fundação, você vai perdendo, aí você perde uma semana no começo, depois na estrutura mais uma semana. essas semanas fazem falta na marcenaria. Então, assim, a gente se atropela um pouco, mas no final do mesinho ali a gente consegue passar. Esse é um prazo muito comum, assim, um mês, 45 dias, quando você fala de uma casa inteira de tempo a mais de obra. Isso porque muitos dias de chuva podem interferir na execução, depende da fase
1: Com
0: que você
1: certeza.
0: começou. Então, quando você acompanha dia a dia, esse prazo de atraso vai sendo acompanhado pelo cliente. E obras tão grandes assim, a gente também não gosta de trabalhar com o sistema turnkey, porque você precisa que o cliente acompanhe esse processo mais de perto, né? Então, assim, a gente pode fazer em etapas. Ah, faz a parte cinza, depois decide algumas coisas, porque tem
1: É
0: etapas,
1: que a
0: né?
1: parte cinza demora horrores, né, Ana? Parece assim, que eu acho que é porque ela não tá tendo forma ainda. Então os clientes ficam muito ansiosos na parte cinza. Depois que entrou pra dentro, parece que eles ficam mais iluminados.
0: É, quando passa a massa corrida, né?
1: É, quando
0: Quando você
1: passa a
0: tira o
1: massa,
0: reboco,
1: tira o reboco,
0: a
1: passa a
0: casa.
1: massa corrida, eles ficam felizes.
0: É, exatamente.
1: Ah, legal. Ana, acredita que tá acabando?
0: Já passou?
1: Já, menina. Mas eu quero que você fale onde que as pessoas possam estar te encontrando, fale seu Insta, o Insta do escritório, fala que você não está disposta a ser modelo, que você é arquiteta mesmo.
0: Não, eu sou arquiteta. Não, modelo não deu certo.
1: Não deu certo.
0: Não, não. Ser medida pela régua. Em mim não é legal, prefiro medir
1: Ai,
0: os espaços.
1: que bom.
0: É, o Estúdio Exata, ele fica na Rua Antonina 2796. É o mesmo endereço que da Construtora Exata, que era do meu pai. Então, é um endereço antigo nosso. Ah, nós temos o Instagram, o Estúdio Exata, e também temos o site, que é www.estudioexata.com.br. O Exata com H, né, que é o importante frisar. Um pouco diferente, mas lá você vai encontrar de tudo, todo o nosso conteúdo.
1: Ah, e legal, assim, vocês são bem ativos no Insta, vocês mostram bastante coisa,
0: Sim.
1: então entrar ali já vai entender um pouquinho.
0: Exatamente.
1: Muito obrigada,
0: Obrigada,
1: Ana.
0: Marielle, pela oportunidade de estar aqui.
1: Imagina, vou marcar um outro momento para você vir falar como que tá.
0: Vamos sim, combinar.
1: Ficamos aqui com mais um Conexão de Sucesso da Rádio Estúdio 92.3 FM de Cascavel. Ele vai ao ar toda terça-feira às 13 horas, com reprises aos sábados. Até lá!
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5: 10h36.
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3: 11:32.
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3: 11:54.
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3: Meio-dia e 26.
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6: 12:55.
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3: 1:24.
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3: 1h59.
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24: E a gente conversa agora com a advogada, doutora Laura Landim. Doutora, se o filho não quer ir para casa do pai, a mãe é obrigada a forçar a criança?
25: Essa pergunta é uma pergunta que não quer calar. Você não pode obrigar o seu filho a ir para casa do pai se ele fala que não quer ir. Mas você também tem que facilitar esse diálogo. Então, é uma balança ali de dois. Ah, meu filho não quer ir. Tudo bem, mas você enquanto guardiã, você enquanto mãe orientadora ou pai orientador, você tem que falar que aquele convívio, primeiro, é um direito de ambos e também é saudável, né? Então, às vezes, não quer ir. Tudo bem, então você enquanto educadora, você tem que... Porque assim, criança, ela não quer fazer um monte de coisas que são rotina. Ela não quer ir para a escola, ela não quer tomar vacina, ela não quer um monte de coisas. Mas qual que é a sua função enquanto educador? É orientar. Então, Vivi, você tem que fazer esse facilitador. Agora, se uma condição de risco, maus tratos, né, uma condição de um padrasto, uma madrasta que coloca essa convivência em risco, aí você tem que judicializar para suspender essa visita. Mas, em regras gerais, você orienta ou você busca depois um poder judiciário para suspender a visita.
24: É, gente, a dor da criança não pode ser ignorada em hipótese alguma. A gente já viu alguns exemplos que não terminaram nada bem, infelizmente, né? Então, mãe, pai, fiquem atentos.
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2: 2h26.
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3: 12h55.

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0: Vamos lá, neném. 15 horas e 3 minutos. Está começando. Deixa comigo. É comigo mesmo. Começando o programa da Juventude com o Mago do Rádio. É assim que a gente gosta, parceiro. Nessa bolinha azul, tem uma bolinha azul que tem 7 bilhões de seres humanos. Ela é intitulada de planeta...
1: Terra.
2: É o planeta Terra.
0: Tem umas músicas antigas muito bonitas. Inclusive, sabe que o Guilherme...

0: Grant é um grande cantor, né, cara? Um grande produtor, pianista. Graham Arantz é um cara muito conhecido no país, né?
1: Muito ele, carismático.
0: E teve uma música chamada, acho que Planeta Água.
1: Água. Muito.
0: Que ele fala Terra. E o Beto Guedes também, que você conhece, também fez uma música que fala que está destruindo a Terra, não sei o que. Muito linda a música, mas nós não vamos falar deles hoje, outro dia, né? Uhum. Seguinte, estou recebendo aqui o convidado, que não é do João e Maria, né? Mas ele é o João Flávio. Que ele é do Assuntos Aleatórios, ele vem uma vez por mês aqui, né? Lógico que tem que pagar o cachê depois, mas na verdade ele está presente hoje. 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Sonoplastia, o homem cansado, né, cara? Nessa idade ele está cansado.
1: Até que ele chegou cedo hoje.
0: Chegou cedo, cara, chegou antes. Você sempre chega cedo, né? É legal, cara, ganha bem também, né, cara?
1: Os portões da rádio para nós.
0: Os portões, vamos abrir as portas da esperança. Tudo bem, Jefinho? Tudo bem? Você só usa essa camisa? Você é ligado nesse cara. O Jefferson falava das nuvens, as nuvens dos Simpsons. O que, que é isso?
1: As nuvens
0: dos Simpsons. O que, que é, Jeff? Oi? As nuvens dos Simpsons.
2: É quando vocês iam pra Corbelia.
0: Nós iam pra Corbelia e ver as nuvens. Mas o que, que tem nuvens dentro dos
2: Simpsons? É porque a abertura parece um monte de nuvem.
0: Ah, é? É, daí o cara ia pra Corbelia, o falecido Jefferson, um grande amigo nosso que faleceu, bem novo. Por causa da Covid, e a gente ia para Corbelia, que eu trabalhei em Corbelia 7 anos, né? E eu e o Jefferson lá direto, ele também trabalhou na outra rádio comigo. E daí o Jefferson, nesse inteirinho da viagem de ida e volta, nós íamos viajando, falando as coisas, nada a ver, né?
1: Assuntos
0: aí ele falava, ah, essas nuvens aí é o Simpsons, cara. Eu falei, meu Deus, cara, se o cara tá, né, tá estranho. Daí ele botava, uma vez, você lembra do Márcio, aquele operador?
2: Lembro.
0: Esse operador, João Flávio,
1: uhum.
0: Ele era chato, cara. É um cara certo, um cara trabalhador, mas é um cara chato, incomodativo. E a gente ia muito pra Corbelo, pro transmissor, eu quero ir junto, o Jeff, vamos levar o cara, né? Tá pedindo e tal. Era a Rádio Globo que eu trabalhava aqui, né? Era a Globo aqui antes, ele trabalhava aqui de operador. E daí ele colocou uma música do Iron Maiden chamada Austin Love. Uma música meio lentona, assim, muito bonita. E o Jeff colocou no. Era CD na época, colocou no repeat. No repeat, sabe quando fica repetindo a música? Uhum. Nós somos a Corbelia. Eu fui na frente com o Jefferson e o cara atrás. E o Jefferson pegou o som e atochou, deixou alto, né? Uhum. Falei, esse cara nunca mais vai querer vir. Daí na ida, assim, bem ali no trevo, saí dele e falou, é bonita essa música do Iron Maiden e tal. Fomos curtindo. Aí tocava de novo, né? Daí ficou na dele o cara. Nós fomos ouvindo a música e voltamos ouvindo no repeat. Uhum. A música tem o quê? Uns 4 minutos, mais ou menos, né? Por aí, é. Uhum. Aí chegou dado momento, ele falou, essa música não é a mesma? Daí o Jefferson, né? Uhum. Não, cara, é a guitarra parecida, é outra música, é o CD do Iron Maiden, né? Ah, tá. Mas parecida, né? O cara falava. aí foi tocando, aí, mas o refrão é igual? Uhum. Lá, o Iron Maiden fez várias músicas parecidas. E foi até que ele falou, não, cara, não é impossível, é a mesma música.
1: Uhum.
0: Sabe aquele negocinho que pesquisa no Google, você põe o microfone lá?
1: Sim, sim.
0: Pra pesquisar a música, ele pesquisou, é... Você põe lá e... Uhum. Ele falou, não, essa música é tal, tal. E fomos ouvir. Ele nunca mais foi.
1: Mas claro.
0: Aí nós falamos, vamos pra Corbelia, lá pra rádio? Falei, não, deixa.
1: Tomou trauma
0: dos Melhor eu nem com vocês. Galera, a gente tinha avisado que no programa, sábado passado, não deu muito... É, porque a gente tinha... Não, foi retrasado, né? O passado.
1: Foi retrasado, né? É, o passado foi o evento dos meninos.
0: Ah, foi o evento. Aqui, né? Uhum. Então a gente teve o Tiger Tattoo, que a gente entrevistou o Santa Cruz aí que tava aí, né? O Tico, né?
1: Uhum.
0: E daí não deu certo, a gente, primeira semana de cada mês a gente combinou, né?
1: Sim.
0: De falar sobre um estado do Brasil. E suas respectivas bandas e músicos, né?
1: Algumas curiosidades, né? Algumas coisas assim, algumas que marcaram, né?
0: Sim, quem está nos ajudando aqui, está com a gente aqui, vem uma vez por mês que nos visitar. O Assunto Aleatório, o músico João Flávio, que roubaram a música dele e tudo aí e tal, mas o cara está aqui, né? Então é o seguinte, e daí não deu para falar muito, né? Porque a gente tinha que entrevistar, né, cara? Ficou curto o programa, né?
1: Primeira semana que nós fizemos sobre Minas Gerais.
0: Minas Gerais,
1: falando
0: isso.
1: Falando de algumas bandas.
0: E hoje?
1: Falamos do Rio, né? Na penúltima, né?
0: E que não deu muito, ficou curto, né?
1: Isso, né? Aí como a gente teve entrevista com os meninos lá do evento, a gente não conseguiu falar o que a gente gostaria de ter falado. Então a gente trouxe um pouquinho hoje do Rio de Janeiro de novo, pra gente poder aí... Escutar um som bom, relembrar umas, uns clássicos aí do nosso rock.
0: Meu celular tá despertando, despertador agora. Rock, acho que eu levanto pop. Tarde, né, cara?
1: Agora que despertou?
0: É agora que despertou. Estranho isso.
1: Normalmente, né, é isso?
0: Não, meu Deus do céu. Viu, João Flávio? Uhum. Então nós vamos falar assim, das bandas e cantores do Rio de Janeiro. Agora 15 horas e 8 minutos, temperatura agradabilíssima, tá bom? Tá um ar-condicionado natural,
1: tá,
0: né?
1: Tá gostoso, cara? Demais.
0: Tá uma cambuja, o céu meio nuviado, assim. Anuviado, né?
1: Anuviado,
0: né? Então nós vamos começar pela menina que começou aonde? Qual banda que ela começou?
1: Ela começou no Blitz.
0: No Blitz,
1: né? Com o Evandro mesmo. Mesquita.
0: Ela era back, né, cara?
1: Ela era back in vocal.
0: A outra não deu. Não aconteceu a outra menina. Eu nem sei quem é, na verdade.
1: Não tenho lembrança dela também, não.
0: E como ela se destacou, ela começou a fazer solo, seria isso?
1: Isso mesmo.
0: Que a Fernanda Abreu, nós estamos falando, ela fez alguns funk, também carioca. Ela se baseou muito naquele que nós vamos falar daqui a pouco também, que você trouxe aí. No mestre, né, cara? No pai do soul,
1: Maia,
0: funk,
1: né,
0: brasileiro, cara? Funk mesmo. Mas funk, hein, galera? Um funk.
1: Sim, é o funk soul, né?
0: De verdade, né? Real, tal. E a Fernandinha Abreu, ela gravou uma música no Oceano Atlântico, que eles me corrigiram aqui, o João Flávio, o Jefferson. Estava um navio naquela época ali, né? E a guarda costeira, ela faz ali um...
1: Transportando tempero, né?
0: É, comida, peixe?
1: É.
0: Umas latas de peixe, né?
1: Isso.
0: E agora eu não sei, por que você me explica que quando a guarda costeira chegou, eles jogaram todas as latas de peixe no rio? No rio não, no mar, né, cara?
1: Né?
0: Será que eles estavam estragados, alguma coisa?
1: E eu acho que devia estar com algum problema na data de validade ali.
0: E daí eles jogaram fora, né, cara? Só que essas latas, você sabe que a marola, a onda, vai batendo.
1: Devolve pra praia, né?
0: Aí, ó, pegou, né? E os malucos lá do rio, desculpa, vão comer esse negócio, que peixe enlatado.
1: Caviar, tal, né, cara?
0: Caviar e sardinhas. Daí pegaram as latas e abriram. Quando abriram, era da melhor qualidade.
1: Só apito da floresta.
0: Como diz o cara lá, o sambista Bezerra da Silva, né? Da melhor qualidade.
1: Qualidade.
0: É toda boa, a gíria do Bezerra, né? E daí eles viram que aquele... Que era um veneno aquilo, cara. Era um negócio absurdo. Era pra... Né?
1: Diz que a qualidade era muito superior. Era uma
0: caríssima,
1: coisa...
0: né, cara? É. Tinha muita grana ali, né, cara?
1: Sim, tinha muita lata. Assim, a polícia tentou pegar alguma coisa, tentaram recuperar, mas 90% do que eles conseguiram achar, eles levaram.
0: Pra você ter ideia, João Flávio, tem uns chegados meus, os pessoal dos Cascavel, que tinha essas latas aqui, cara. Pra você ter ideia, quanto que foi vendido isso aí, cara?
1: Sim.
0: E quando eles abriram as latas, tava lá a marofa, né? Tava a marihuana...
1: Orégano.
0: A mardita, cigarrinho de orégano, né?
1: É, orégano.
0: Orégano, cheirinho de orégano, o perfume patchouli. E daí foi aquele rolo, né, cara? E eles jogaram as latas, o pessoal... E a Fernanda Abreu se baseou nessa história, só que tinha que falar subliminarmente por causa da censura.
1: Sim.
0: Da Solange, que você sabe, lá de Brasília,
1: também,
0: né, cara?
1: Teve,
0: que era
1: cara.
0: Bicho feio, né, cara?
1: Sim.
0: E a Fernandinha Abreu, você tem alguma coisa dela? Ela começou então no Blitz, seria isso?
1: Começou no Blitz, logo na primeira formação, que o Lobão também participava, né?
0: Era o batera?
1: Isso, que era o batera, né?
0: Uhum.
1: Depois ele resolveu fazer uma coisa mais autoral, uma coisa mais... Né?
0: Não, ele falou que não é cantor, né?
1: É, então... mas ele resolveu... A gente tá falando da Fernanda, né? Então tá. É, mas... Então, aí ela estourou, né? A Fernandinha, ela marcou gerações aí... Graças à Blitz, né? Blitz foi que alavancou ela, tanto é que ela tá até hoje aí
0: tá
1: no
0: até
1: mercado.
0: Hoje, cara, né?
1: E o Evandro Mesquita também com a Blitz até hoje no mercado.
0: Até hoje,
1: Se não me engano, em 2025 gravaram um disco, não me recordo agora qual o nome, né? Mas assim, é o que a gente fala das bandas que já passaram e deixaram algum legado, né? Não voltar a fazer o sucesso que já fizeram algum tempo atrás é muito difícil.
0: O legal, João Flávio, da Fernanda Abreu, é que ela não fez uma música de sucesso. Ela fez várias, cara. Nessa música participa um vocalista também, né? Que é o Herbert Viana, no Veneno da Lata.
1: Na verdade, ele fez uma versão também.
0: Não, mas ele participa da música junto.
1: Ele participa da música?
0: Sim, ele canta junto. Não em uma música inteira, não. Um pedaço lá.
1: Um pedacinho.
0: Porque tinha um clipe que ela fez com umas panelas penduradas no pescoço. Tal. Na época era MTV, né?
1: Sim.
0: Ela pendurou umas panelas no pescoço. O pessoal saindo trabalhar às 7h30 da manhã, eu tô parado. Parada era ligado, só que tinha que trocar as letras, né? Não podia falar. 7h30 da manhã o cara ligado, aí... Eita. Você vê aqueles tem um barzinho perto onde você trabalha ali, cara?
1: Falar do Herbert, ele também é carioca. O Paralamas também é do Rio.
0: Nós vamos falar deles também, né?
1: Vamos falar um pouquinho deles também.
0: Tem um barzinho perto de onde você trabalha, cara, que os velhos lá tá de manhã lá já.
1: Tem.
0: Ligado já, cara, como é que pode?
1: Não, mas cara, eu chego pra trabalhar às 7 horas, né? Um pouquinho antes, assim, já tá aberto.

0: batida. Então nós vamos ouvir a lata, que só que não tem lata, né, cara? Vamos ouvir só a música, né? É, rolando aqui na tarde do Linda Juventude. Fernandinha Abreu, participação de Herbert de Viana, do vocal, né? Sim. Veneno da Lata. Essa criancinha que tá falando é a filha dela, cara, no começo. É a menininha.
1: Não sabia.
0: É, lá no Cristo Redentor. Lá. Cristo de Braços Abertos, né? No Cristo Redentor, não. É o Cristo Redentor. Isso mesmo, né? Teve um cara que subiu no braço do Cristo lá, né? Acho que foi o Didi, né?
2: Várias pessoas já tiveram essa experiência aí,
0: que né? Que loucura, né, cara? Bom, rolando então, Fernanda Abreu no Linda Juventude, abrindo a tarde de hoje. Veneno da Lata, Fernandinha Abreu.

0: É 3 horas e 20 minutos, linda juventude, com o Mago do Rádio, aqui na Estúdio 92, a rádio mais rock de Cascavel. Falando de bandas hoje do Rio de Janeiro, Fluminense, né? Ah, não poderíamos deixar de comentar de uma banda. É, geralmente uma banda faz duas, três músicas de sucesso. Essa não tem jeito, né, cara? Fez uma porrada de sucesso, né, João Flávio?
1: Sim.
0: Fez um monte de música. Ah, o vocalista, ele foi muito doidão, uma época muito loucão. Ele se apresentava até na televisão bem, bem fora do eixo, né?
1: Bem legal, né?
0: Bem legal, ele era bem, bem fora do eixo. Né? O cara era tomava de tudo que é jeito, umas canjibrinas, né?
1: Mas é o que permeia, né, esse pessoal todo, né? Essa galera do business, assim.
0: Ah, sim. A banda, tem uma banda americana chamada Police, The Police. O estilo da banda é ska. É. E a banda, a bateria, a guitarrinha puxada do Paralamas do Sucesso, que é a banda do cara, é o Police. É a mesma coisa, as mesmas batidas, é o ritmo ska, que inclusive o Barone, o tecladista, o cara toca muito bem. E eles começaram mais ou menos, não lembro em que ano, vovô. O que diz aquela música lá? Você já viu aquela música? Acho que foi o início deles. A primeira música foi Óculos e Vital e Sua Moto, né?
2: Na verdade, foram as músicas que tiveram grande repercussão, né? Foram sucessos comerciais. A banda começou em 82.
0: 82?
2: Isso, começou no Rio de Janeiro. Uhum. É o Bi Ribeiro, João Barone e o Herbert Viana. Só que tem uma curiosidade aí no meio, né? É o estilo de rock, ska, com reggae também, estilo latino.
0: Isso,
2: latinos,
0: com reggae,
2: né?
0: Também, é.
2: Ska,
0: com
2: tem uma reggae. Curiosidade que é um dos grandes sucessos deles, Vital e Sua Moto, né? O primeiro baterista foi o Vital Dias. E ele faltou um festival muito importante para a banda na época. Uhum. E eles usaram isso como uma forma de brincadeira e tal. E criaram a música Vital
0: e
2: Sua Moto.
0: Ele tocou bateria então?
2: Chegou a tocar. Quando ele faltou, ele foi substituído pelo João Barone, que nunca mais saiu da banda. Aí bateu a vibe ali, os caras continuaram e estão até hoje, né?
0: Continuaram, né?
2: Estão até hoje. Tivemos aquela pequena... não vou dizer pequena, né? Aquela interrupção.
0: A das acho que era a Delta, né?
2: É, um ultraleve.
0: Ultraleve alguma coisa, ele estava no muro com a esposa, né?
2: Mas faleceu a esposa e ele ficou paralítico, né?
0: Ficou paralítico. Ele tocou num tempo na cadeira, né?
2: Tá tocando.
0: Na cadeira de rodas ainda, né?
2: Tá tocando aí, normal. Tocando. E eles foram uma banda nacional, que uma das que mais fez sucesso no primeiro Rock in Rio. Né, que foi em 85. Uhum. E era uma banda muito nova. O produtor da época teve que insistir muito com os produtores do Rock in Rio para que a banda tocasse.
0: O Medina lá.
2: A boatos, eu não sei se é verdade, que ele chegou a ligar insistentemente várias vezes por dia para os produtores, para conseguir, porque era uma banda muito nova. Tinham dois álbuns lançados, já tinham alguns sucessos que já estavam tocando nas rádios, né? Que bombavam, né? Meu Erro, né? Óculos, essas músicas aí dos primeiros discos dele.
0: Eles
2: que foram lançados.
0: Muita música boa, né?
2: 84. Eles tinham acabado de lançar o disco em 84, né?
0: Então, tinha uma rádio no Rio de Janeiro, chamava Maldita, tá?
2: Uhum.
0: FM. E o Barone levou a fita cassete lá pra eles, cara, falou, toca nossa música. Eles falaram, não, isso aqui é meio ruim, cara. Aí ficou a fita lá na gaveta, deu uns e começaram a tocar.
2: Ninguém vai ouvir isso.
0: Nossa, né? A rádio virou de telefone, pediram a música,
2: tinha muito de telefone pedir, né?
0: Pediam, o pessoal ligava pra rádio, basicamente pedindo música e tal. E é que eu falei, né? Ele é bem parecido com a banda Police, a pegada na bateria, principalmente ska, né? E uma banda que você não pode falar que tem meia dúzia de sucesso, cara. Os caras têm um monte de coisa.
2: Tem uma história aí.
0: Assaltar a Gramática, Meu Erro. Eu gosto de uma música chamada Lanterna também,
2: Lanterna
0: dos Afogados.
2: Dos Afogados é muito boa também.
0: Os caras, se não for tocar aqui, é o programa inteiro tocando a música do Paralama do Sucesso.
2: Alagados.
0: Né? Alagados, tem uma batidinha bem legal também. Eles têm também Era Só Uma Menina e Eu Querendo. Não lembro essa música, o nome dessa música aí. Cara, eles fizeram um monte de música. E fizeram a do Marinheiro também, né? O Marinheiro, Marinheiro, Marinheiro. Quem te ensinou a nadar? Marinheiro.
2: Ou foi o Tombo do Navio.
0: Ou foi o Balanço do Mar.
2: É, muito boa também.
0: Fizeram também. Fizeram muito. Cara, os caras são muito bons.
2: Muito hit, né, cara? Muita coisinha bacana eles fizeram. Tem aí, o que que aconteceu? Eles, em 84, eles fizeram o disco que tinha O Meu Erro, né?
1: em 2001 eles lançaram Uma Brasileira, lembra da Uma Brasileira?
0: Mas como não?
1: Que era
0: Provas em Dó.
1: Isso, cara,
0: Uma Brasileira.
1: Muito.
0: Linda essa música.
1: Linda,
0: né?
1: Essa música, né?
0: Eu acho que todas as músicas deles são legais, cara. Não tem assim se falar uma música. Uma Brasileira é muito bonita.
1: Muito bonita.
0: Música muito legal. É até... Qual que foi a história com a primeira? Que... Será que foi Vital ou Óculos?
1: Olha, Vital foi um grande sucesso comercial, cara.
0: Eu tô achando, sabe por que eu tô achando que é a primeira Vital ou Óculos? Não tenho certeza. Porque Vital tinha um compacto, época do disco de vinil, né? Que era demo, era demonstração do cara. Pra mim, eu acho que foi a Vital. Depois estourou com Óculos, né? Essa menina do Leblon não olha mais pra mim, os Óculos.
1: Que foi uma das músicas tocadas no repertório do Rock in Rio, né? Que
0: eles foi tocada no Rock in Rio?
1: Foi tocada. Meu Ear, o Óculos. Tem uma música que chama Ska também, que foi tocada, né?
0: Uh-huh.
1: E foi esse festival aí que impulsionou eles, né?
0: Ah, é?
1: Deu mais visibilidade pra eles ainda. E aí eles estouraram, cara.
0: Estouraram.
1: Aí ultrapassou as barreiras.
0: Vamos ver uma agora pra gente relembrar? Então, bandas do
1: Rio de Janeiro.
0: Paralama do Sucesso com a música
1: Vital e Sua Moto.
0: Rolando.

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4: 3:32.
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0: Chefinho das meninas. Não, não. De uma menina só, né? Da esposa. 15 horas e 38 minutos. É, a gente fica falando muito fora. É, tem essa propaganda política que come, né, o horário do programa agora. Nós vamos falar agora de um cara que eu acho muito massa, cara. Falcão. Esse cara do Rapa. E a história do Rapa começou mais ou menos no Rio de Janeiro, né?
1: É, Rio de Janeiro também.
0: Rio de Janeiro também.
1: O Rapa lá, grande sucesso também. Minha Alma, Pescador de Ilusões, Me Deixa. Anjos, que é uma oração. Anjos é uma música maravilhosa.
0: Maravilhoso.
1: É, e o que sobrou do céu, são algumas pra gente só dar uma relembrada, né? Mas o Rapa com a sua formação, Marcelo Falcão, Marcelo Yuca, Xandão Menezes e Lauro Farias, né? O Marcelo Yuca teve um problema, né? Em, se não me engano, em 2000.
0: Uhum.
1: Ele sofreu um assalto, né? E ficou paraplégico também.
0: Ah, eu me lembro disso, me lembro.
1: Isso.
0: Mas eles começaram em evidência, mas em que ano? Assim, eu não estou recordando.
1: 2000, né? Eu acho que foi naquela época de 2000.
0: É uma 99, banda... 2000?
1: Isso, uma banda mais recente, né? Ele não é tão antiga quanto as outras que a gente já comentou aqui, né? Mas marcou muito sucesso, fez muito sucesso. Agora, no final do ano passado, eles gravaram um legado com a participação do Chorão, né? Que tinham alguns registros, né?
0: Ah, ele tinha as gravações.
1: Tinha as gravações, uhum. Eles usaram essas gravações, usaram IA para fazer toda a...
0: Tem cara que usa IA, viu? Daí engana o cara com IA.
1: É, mas IA tá enganando muito.
0: Engana pra caramba, cara. Pelo amor de...
1: E aí extraíram, né, desses HDs, o filho do Chorão, né, ele achou esses HDs lá, achou esses registros, e aí eles fizeram essa música.
0: Que legal, que
1: chama Legado. E no clipe deles, os filhos do Chorão e os filhos do Marcelo Yuca, do Marcelo Falcão, aparecem também. É muito bacana a música também, muito
0: então
1: boa.
0: Então vamos, já que você falou, vamos mandar um abraço pro Quebra-Mar, pro Fabinho lá. Eles tocaram lá, cara. Eles são cover, né, da banda Charlie Brown. Marquinho também, a galera do Estúdio 33.
1: Estúdio 33.
0: Eu mandei um áudio pra ele, o cara nem respondeu.
1: Mas nem ouviu,
0: né,
1: será?
0: Cara. Claro que eu ouvi. Sabe o que ele me falou?
1: Uhum.
0: Você não tava do meu lado na hora que eu mandei o áudio?
1: Tava, cara. Mas aí demorou um pouco.
0: Não, ele respondeu à noite.
1: Ah, sim.
0: Que ele tava gravando. Daí ele falou assim: eu não entendi. Eu falei, meu Deus, só que eu falei aramaico, o cara falou francês, né? Eu falei, você não entendeu? Não, eu quero uma... Né, claro, tá tudo certo isso aí, vamos ver,
1: só
0: se marca e tal. Mas ele pra gravar aquele jinglezinho que ele gravou ali de IA pra mim, né?
1: Uhum.
0: Colocou um pouco da voz dele, não sei o quê. E, rapaz, foi 5, 6 meses. Aí eu desisti. Uhum. Desisti, daí um dia ele mandou um videozinho, ó, que nós estamos fazendo aqui. Eu falei, eu nem não vou acreditar. Eu falei, já não acredito mais.
1: É.
0: Daí ele mandou um áudiozinho, um videozinho. Não, tá liberado a hora que a gente quiser.
1: Sim, legal.
0: Só que tem que ter os horários teu, dele lá e tal. Porque ele aluga para as bandas e ensaiar e treinar e tal, né? Mas tá a hora que a gente quiser. Só que lá a qualidade vai ficar melhor.
1: Claro.
0: E daí nós deixamos os canais, são em canais, né? Abertos com baixo, com a bateria, de repente uma basezinha de teclado.
1: Sim. E... uma produçãozinha bacana.
0: Sim, ó, o guitarra, o Jamando Por, amigo meu. Mano, isso aí a gente dá um jeito. E, então nós estamos falando do...
1: Rapa.
0: Rapa. Cara, eu sei que você falou essas músicas, são todas boas que você falou, maravilhosas. Você se importa se eu escolher uma, cara, do meu gosto?
1: Cara, fica à vontade. Senão... Eu confio no seu bom gosto também. Tá. É difícil escolher uma música ruim entre as músicas dele, né?
0: Então... É difícil. Tem uma música que ele regravou do Jimi Hendrix, chamada Hey Joey. Dá pra rolar essa musiquinha, Jefinho?
1: Vai lá, Jefinho.
0: Vou oferecer pro João Flávio.
1: Hey Joe, o Rapa. Conheço muita gente boa.
0: Gente boa aí. Cuidado, hein? João Flávio rolando na sua 92. Senta a porra, Jefinho.

0: Rolando Rafa por aí, Hey Joe, com muito sucesso gravaram Bandas Hoje do Rio de Janeiro. E não podemos deixar de esquecer da loirinha que está perfeita com cinquentinha aí, tá conservadinha, né? É, ela continua tirando a bermuda, né, cara? Então,
1: Depois, quando a gente tiver mais tempo, vamos contar a história dessa música aí, né?
0: Continua tirando a bermuda.
1: A bermuda aí, porque tem tudo a ver com o ex-namoradinho dela.
0: Namoradinho dela. Ela namorou o cara da banda, né, cara? Sim. O cara da banda lá. E a banda, sabe o que eu acho legal de uma banda? Que os músicos ficam um tempão com a pessoa. Tem banda que muda toda hora, né? Eles se mantiveram, né?
1: Leone, né? O Leone também.
0: O Leone,
1: cara. Apresentaram uma disputa judicial aí por causa das músicas aí que foi terminar esse ano, ou esse ano, entendeu? Porque ele não queria deixar que ela tocasse as músicas que ele compôs nos shows dela.
0: Olha aí, ela cantou até com o Rito uma vez ao vivo, cara. Desculpe o Aui, uma música, vocês conhecem a música?
1: Claro que conheço.
0: Opa! Cara, vamos rolar uma Paulinha Toller, a loirinha bonitinha, continua, né, inteiraça.
1: Você não parece uma estátua de cera.
0: Sim, mas é aquele negócio que nós falamos em off aqui, né, cara? A pessoa se cuidou, se fincou nas porcarias, né, cara?
1: Não, porque se desviou do caminho.
0: Você vê, tem muito cara que se olha até inteiro, você não viu o cara do Keith Richards novinho lá? O cara se cuida, só toma cafezinho, não,
1: Mick não usa Jagger nada. Também, cara.
0: Mick Jagger tá zerado, né, cara? Não viu o Ozzy, ela tava zerado, só cafezinho, refrigerante, os caras... Dura, né, cara?
1: Dura.
0: É, seguinte, vamos rolar uma da Paulinha?
1: Vamos.
0: Tem que falar ali pra gente, não falou, cara. É lá, falou assim, lágrimas.
1: Lágrimas e chuva.
0: É de chuva ou...
1: Eu acho que é lágrimas e chuva.
0: Você conhece um abajur de cor de carne?
1: Não, é carmim.
0: Aí. Toca essa música aí.
1: Todo mundo falava
0: carne. Tá rolando aí, então, Paulinha Toller.

0: Ali da Juventude, falando das bandas de todo o Brasil, de todos os estados, na verdade, né, João Flávio?
1: Tamo bandas, cantores e cantoras.
0: Importantíssima menininha cantando aí, né? Chama ela de menininha, porque a mulher não fica velha, não, né, cara? Fica, né?
1: Tá bem.
0: É, na verdade, uma vez tombou um caminhão de melancia num acidente, a gente tava viajando, cara. Uhum. E o volante do Fusca do cara é o tamanho de uma moeda. Volantinho desse tamanho, cara. Ah, antigamente usávamos volantinho assim, pra Fusca. Aí o cara desceu, coclão escuro, um cabelo que é uma cachopa assim, cara. Aí ele foi lá, as melancias tombou o caminhão, o motorista não machucou, graças a Deus. Uhum. Aí ele fincava a mão na melancia, assim, comia, escorria, tudo assim, a melancia. Pegava aqueles nacos de melancia. Ô, brother, vamos levar uns melancias embora. Eu tava viajando pra Maringá, eu ia, né? Na volta, é isso. E a gente comeu as melancias, deu o motorista do caminhão, ah, pode levar as melancias. É. Tombou, leva aí, né? Uhum. Só que no Fusca não tem porta-mala, não cabia nada, né?
1: Tem um chiqueirinho só.
0: Aí o Moraes colocou uns negócios atrás, não sei o quê. Eu tô falando de Edson Moraes, quando a gente viajava e tal, né? E a gente chupou um monte de melancia aquele dia, cara. Foi muito massa.
1: E já pegaram as melancias abertas, já
0: aberta, porque caiu. E ele ouvindo Pink Floyd, cara, com o óculos escuro, aquele Ray-Ban, aquele cabelão, né? E o Fusquinha. Era um banco que ele ficava atolado assim no banco. Depois ele comprou um Opala, depois. Um Opala preto bonito pra caramba. Mas grande abraço, saudades, Edson Moraes, brother. Viajamos junto, trabalhamos junto. Cara, tivemos uma história. Eu, Paulo Martins, Edson Moraes, toda essa galera. Não vai dar tempo de a gente falar, mas outro dia a gente até já fiz uma homenagem no programa passado, apesar de não estar no estúdio, estar num evento aí. Tiger Tatu, que vai ter 2027 também.
1: É um sucesso,
0: se você não aparecer,
1: né,
0: lá, nem falo mais com você também, tá? Nós vamos tocar a tua música lá na Caixa dos Três Dias. Aquela música lá que te roubaram, tá bom?
1: Beleza.
0: Valeu. Falamos de quem agora, meu querido?
1: Vamos falar um pouquinho do grande Tim Maia.
0: Aí você falou. Rei do mestre,
1: soul no Brasil. Aí.
0: Tem nem que falar desse cara, não, falar a verdade.
1: É,
0: né?
1: Isso daí fica difícil escolher música também, é bem complicado, né? Mas aí a gente pode relembrar de Toda Azul da Cor do Mar, Primavera, né? Teve aí Não Quero Dinheiro, Gostava Tanto de Você, Me Dê Motivo, Descobridor de Sete Mares, que são músicas aí que marcaram.
0: Quando ele cantava Me Dê Motivo, ele fazia um sinalzinho assim, cara.
1: Sim.
0: Me dê motivo. Vozeirão, né, cara?
1: É.
0: Cara, quando assisti o Tim Maia, foi o pior show da minha vida.
1: Você falou uma vez.
0: Que tristeza, cara. É. Ele reclamava, foi aqui no Tuiuti.
1: Mas o Lobão não ficava longe, não, tá? Ele já cancelou muito show aí por causa disso também.
0: É? É. E daí ele falou assim, ele foi no Copas Verdes, cara, falou, cara, eu quero um Bauretes aí. Eu vou saber que é Bauretes, né, cara? Que porra é essa, cara? Bauretes? Não, cara, fuma um aí, deixa quieto. Dali a pouco, cara, alguém tem um espelho, que eu vou num banheiro aí pentear o cabelo. Ah. Um espelho, uma gilete, fazer a barba. Falei, ué, tá pegando, velho.
1: Tá louco.
0: E daí ele ficava reclamando o retorno e brabo e cantava metade da música. Mas tava bom, cara. Aquele era. Uhum. Ele tinha ouvido absoluto como Steve Wonder, né, cara? O ouvido dele era um negócio absurdo, né, cara? Eu vi um tom fora, você que entende desafinação, né?
1: Ele já parou o show porque não tava ruim o som, ele falou, arruma essa bosta aí, então, e ele xingava mesmo os caras e botava moral mesmo. Chegava no palco, ele mandava, velho.
0: E me diz uma coisa, o Tim Maia foi uma época que ele foi tipo uma seita lá, não fumava, não bebia. Foi o melhor disco dele chamado Racional.
1: É, ele teve essa
0: vibe. Tem o Racional 1, Racional 2 e tal.
1: Sim, mas não vendeu muito, né?
0: Caro, mas é muito caro o disco.
1: Sim, ele não chegou.
0: Tinha aquela música Beleza e tinha
1: um. Ele se enveredou por essa coisa do misticismo.
0: É, ali, mas o disco ficou um luxo, cara. Ficou uma coisa absurda e é caríssimo.
1: Produzido, a produção foi maravilhosa. A crítica não gostou, o público também não teve tanta aceitação.
0: Não gostou aquela época, vai ver agora.
1: Agora é cult.
0: Agora é cult. É uma coisa
1: agora
0: absurda,
1: cara. É relíquia,
0: cara.
1: Se os caras ouvir aquilo ali, eles vão ver qual que era a ideia do cara. Porque não entenderam muito.
0: Não entenderam.
1: Ele saiu de uma vibe totalmente alegre e descontraída, dançante, pra, né?
0: E teve uma época aí eu não vou lembrar ano, sou ruim de ano, que Tim Maia ficou num limbo, num esquecimento,
1: no ostracismo.
0: Né? É. As músicas dele não. Ele começou a gravar umas músicas meio lentas e tal, cara, não. Ele ficou. É. Mas se você pegar o Tim Maia de 70, cara, e 80, meu Deus do céu.
1: Tem aquela curiosidade também da música Leva, né? Que seria um jingle da Rádio Bandeirante de São Paulo. Ele tava passando em São Paulo, escutou aquela música no carro e ficou louco com a música.
0: Era um jingle, né? Para uma rádio.
1: Era um jingle, final de ano, né?
0: É.
1: E aí, cara, ele perturbou tanto lá o pessoal da rádio, lá os diretores lá, que eles. Ela ficou um tempo sendo exclusiva da Bandeirante.
0: Massadas, o Sullivan?
1: Ah, isso, foi o Paulo
0: Massadas, né?
1: Isso, Sullivan e Paulo Massadas, né?
0: É.
1: Michael Sullivan e Paulo Massadas, que fizeram a música, que fizeram em uma hora aquela música.
0: Dá pra nós vir um Tim Maia aí, cara?
1: Vamos.
0: O cara é do Rio de Janeiro, cara, esse aí não tem sossego na vida. O que você vai tocar aí? falei, então toca, cara. Ele manda aqui, né? Também é boa. Não tem o que falar do Tim
1: Maia. Não tem que falar do Tim Maia.
0: Rolando, rola Match aí. Rock. Rola. Não, toca essa música. Não, tem que dar tchau. O que é grande?
2: Música.
0: Ah, música, tá. João Flávio, obrigado.
1: Obrigado você, cara, por mais uma vez estar podendo participar do seu programa. É um grande orgulho para mim, uma honra estar aqui com você.
0: Uma grosseria do cara.
1: Obrigado, Jefferson, mais uma vez.
2: Viu, ele é educado, né, com você.
0: Ah, então, obrigado. Viu, Jefinho?
1: E toca minhas músicas aí, hein?
2: Tá tocando.
0: Tá tocando?
1: Tá tocando. Que horas que vai tocar a próxima?
0: Ele não pode falar. Não
2: tocou, cara. Tá tocando,
1: porque
0: se
2: fez
0: ouvir
2: na grade.
1: É? Tá tocando?
0: Mas se você vê que ele fez agora, ficou 10 vezes melhor que aquela. Você nem compara, se você vê, você chora.
1: Não, não é a mesma que tá na grade hoje.
0: É não, uma... não é a mesma da grade?
1: Não é a mesma
0: eu
1: da grade.
0: Eu gosto dessa aí, cara.
1: Não, aquela é outra.
0: Né? Lambendo a bosta e tal, né?
1: Não, lambendo não.
0: Viu, o seguinte. Ó, olha essa batida. Olha essa pegada sua. Olha o sopro, cara. É o Rei Tim Maia, estou encerrando o programa de Juntos. João Flávio, obrigado.
1: Obrigado a vocês.
0: É uma honra ter você aqui. E Jefinho também. 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O Mago do Rádio se despede. Bom final de semana. E rolando aí o mestre Tio Maia, que é Tim Maia, que é Maia. É contigo.
1: Bom final de semana a todos.
0: Valeu, galera.
1: Muito obrigado. Tchau, tchau.

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4: 4:05.
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11: Começando agora no seu rádio, mais um programa Expresso do Rock. 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
12: Sejam bem-vindos ao Expresso do Rock. O Geleia Geral invade o programa de hoje, apresentando três bandas de épocas diferentes com a excelente fusão do rock com outras sonoridades. Ouçam em volume máximo Nectar, Porcupine Tree e Kamchatka.
11: Chefe Bruxo.
13: E aí, roqueiros, roqueiras e parceiros do Expresso Rock, o Drops Caldeirão de hoje apresenta o músico Billy Idol, supergrupo The Dead Daisies, The Circle e o Slipknot.
11: Xaxá.
14: Amantes do rock and roll e ouvintes do Expresso do Rock, o Atitude aterriza sua nave no Expresso e traz hard rock, mega grupos. Não fiquem fora dessa, vai ser muito rock and roll de primeira.
11: Júlio César Filho.
15: E no território do rock de hoje teremos as bandas Blink-182, Bad Brains, Limp Bizkit e Cedar.
11: E Hélida Rodrigues.
0: Fala, Júlio! Fala, companheiros de Expresso do Rock! E aí, tá tudo pronto pra mais uma viagem nesse Expresso? Por aqui tá tudo em ordem, hein? Mais um Conexão chegando por aqui com bandas muito legais. A gente vai garimpando por aí, né? Hoje no Conexão Rock você vai ouvir Caos Maria e também a banda River Go e a República de Salem. É daqui a pouquinho no Conexão Rock, aqui no Expresso.
11: E você já sabe, a gente passa primeiro pelo território do rock.
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0: Metal. Vamos ouvir a música It You Are Live. E vamos fechar o território do rock de hoje com a banda sul-africana Cedar, com a faixa Hang On.
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0: Esse foi o som da banda Seether com a música Hang On. Antes veio Limp Bizkit com a música Eat You Alive, Bad Brains Reignition, e começamos a sequência de hoje com a banda Blink-182 com a música Snake Charmer. Esse foi o território do rock de hoje. Espero vocês no próximo programa e não saiam da sequência, que ainda tem muita música boa por vir. Até mais, tchau!
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5: 4:33.
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28: O Geleia Geral invade o Expresso do Rock, mostrando a mistura bem temperada de prog rock com os sons espaciais, pesados e psicodélicos de uma banda que continua na ativa há mais de 50 anos. E mostra também a nova geração, que mantém essa sonoridade pulsante e ativa. Então, aumentem o som. Iniciamos nossa invasão com o rock progressivo e pesado, com pitadas de space rock da banda Nectar. Formada em 1969 na Alemanha, por quatro jovens músicos ingleses, o Nectar, comandado pelo guitarrista e vocalista Roy Orbison, depois de várias apresentações por clubes de Munique, retornou à Inglaterra e foi influenciado por bandas como Pink Floyd, Genesis, Emerson, Lake & Palmer, Yes e toda a cena progressiva inglesa, e também começaram a moldar a partir daí a sonoridade do grupo. Os músicos do Nectar estabeleceram sua base na Alemanha e lançaram o primeiro disco de estúdio em 1971. Entre 1972 e 1975, o Nectar chegou ao auge da carreira, vendendo milhares de discos com apresentações em grandes festivais na Europa e nos Estados Unidos. Encerraram as atividades musicais no início dos anos 80, retornando 20 anos depois para os palcos e para os estúdios, e continuam na ativa. Continuamos nossa invasão com som progressivo, psicodélico e experimental do grupo Porcupine Tree. Este grupo britânico começou suas atividades em 1987 como um projeto do multi-instrumentista, compositor e produtor musical Steve Wilson. Somente em 1991 fizeram a estreia em estúdio, lançando o disco The Sunday of Life. As revistas especializadas e os críticos musicais tentaram rotular a música do Porcupine Tree como heavy prog, prog metal, folk prog e rock progressivo contemporâneo. Mas a anarquia instrumental e sonora, aliada à criatividade de Steve Wilson, mostrou que a música atemporal executada pela banda dispensava todos os rótulos.
0: O incansável frontman do Porcupine Tree, Steve Wilson, manteve o grupo na ativa, lançando discos e excursionando pelo mundo até 2010. Entre 2011 e 2021, manteve sua bem-sucedida carreira solo e produziu, remasterizou e remixou discos de bandas como Jethro Tull, Black Sabbath, Yes e Opeth. Após um hiato de 13 anos sem lançar discos, o grupo marcou seu retorno e promoveu em junho de 2022 o lançamento do novo registro fonográfico, Closure Continuation. Este é o som do Porcupine Tree. Vamos finalizar nossa invasão com a combinação perfeita de blues rock, stoner rock e rock psicodélico do power trio sueco Kantchatka. Eles iniciaram suas atividades musicais na cidade sueca de Varberg em 2001. Após apresentações em pequenos festivais, gravaram um disco homônimo em 2005. O rock poderoso, influenciado por bandas como Cactus, Led Zeppelin, Cream, The Jimi Hendrix Experience e Kyles, ganhou popularidade e eles passaram a abrir os shows de outras bandas suecas pela Europa. Até 2019, gravaram mais 6 discos de estúdio, o último denominado Who Do Lightning. O rock cru, com forte pegada de blues, continua vivo, sendo muito bem representado pelo trio poderoso Kantchatka. Então, aumentem o som e curtam Nectar, Porcupine Tree e Kantchatka.
26: Geleia Geral.

0: o Geleia Geral invadiu o Expresso do Rock, trazendo o som espacial e progressivo das bandas Nectar, com a faixa Cry in the Dark, depois de Porcupine Tree, com Open Car, e fechamos com Kamchatka, com Confessions. Eu recomendo o 8º álbum de estúdio da banda Porcupine Tree, lançado em março de 2005, denominado Dead Wing. Rock progressivo moderno, com passagens sonoras, pesadas e experimentais. A genialidade de Steve Wilson, com produção, arranjos e composições impecáveis. Tudo executado por uma banda com músicos excelentes e performáticos. Valeu, Júlio! No próximo programa, o Geleia Geral faz mais uma invasão expresso do rock, trazendo boa música e o rock em todas as suas vertentes. E não perca a sintonia. Continue ligados à programação através das redes sociais. Um grande abraço e até a próxima edição do Expresso do Rock.
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3: 5 e 2.
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Saudações, ouvintes do Expresso do Rock, começando por aqui mais um Conexão, né? Esse quadro musical que a gente chama carinhosamente de vitrine, né? Da vitrine aí do rock and roll que a galera faz pelo Brasil. São bandas que já estão muitos anos na estrada, algumas que estão há pouco tempo aí, mas que fazem um som muito bacana. O importante é que a galera tá mantendo esse rock and roll vivo aí, tá bom? Então bora lá apresentar as bandas de hoje,

0: Começamos com Caos Maria. Caos Maria é uma banda paulista de rock que mistura elementos do rap, também brasilidades e um pouco de psicodelia também, né? E o resultado é uma sonoridade aí definida como um hardcore experimental, digamos assim, né? A banda foi criada em 2018 e no início era uma dupla instrumental, né? Com apenas o guitarrista, o Jotave, e o baterista, Júlio Gurgel. Com o passar do tempo aí, né, eles sentiram uma necessidade de somar aí mais uma galera e tal, né, e chamaram um DJ e também o baixista, o Jeff Marini, e o vocalista Victor, que deu nessa mistura muito legal. E da Caos Maria a gente ouve a música Drumcore. Também no Conexão Rock de hoje, trago para vocês a banda River Go, formada por Felipe Giordano no vocal, Lucas Jung na guitarra, Jefferson Ferreira na bateria e Alan Augusto no baixo. A River Go é uma banda que foi fundada também em 2018, né? Eles que são de Bauru aí, trazem influências de estilos derivados aí do rock, como blues rock, hardcore, country rock. A banda estreou seu primeiro EP, Beira Rio, no ano de 2019. E tem músicas muito legais, essa banda é muito bacana, vale a pena conferir, tá? Da River Go, trago pra vocês a música O Homem que Descobriu o Blues. E pra fechar o nosso Conexão Rock de hoje, mais uma banda muito top, hein? Trago pra vocês República de Salém, banda paulista, né? As composições da República de Salém, digamos que tem uma direção assim meio voltada pro rock mais vintage, sabe? A banda conta com o baterista Carlinhos Mazzoni, a baixista Helena Cruz, além dos fundadores Davi Strass e Guido Lopes. A República de Salém já recebeu duas indicações pro Grammy Latino com seu disco de estreia, O Fim da Linha Não É o Bastante. Vale a pena conferir o som dessa banda também, hein? Da República de Salém, ouviremos a música On My Knees. Agora com vocês, então, no nosso Conexão Rock, Caos Maria, River Go e República de Salém.
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0: Fechando aqui o nosso Conexão Rock de hoje com essa sonzeira da República de Salem, banda que foi indicada até o Grammy Latino, né? Muito legal o som desses caras, né? O nome dessa música que rolou é On My Knees. Tivemos também aí pra apresentar pra vocês a banda River Go, banda paulistana aí também, né? A River Go trouxe pra gente a música O Homem que Descobriu o Blues. E a Kels Maria abrindo aqui o nosso Conexão Rock de hoje com a música Dream Car. Bom, a gente fecha por aqui o nosso Conexão Rock, mas no próximo programa vou trazer mais bandas legais. A gente continua na luta, garimpando aí por todo o país esse rock and roll legal que a galera faz. Mas fica aí, como sempre, o convite pra você que também faz um rock and roll muito legal e quer ouvir a sua banda por aqui. Entre em contato com a gente no expressodorock.com.br ou com a galera do Expresso também através das redes sociais, ok? Valeu, galera! Até a próxima viagem nesse Expresso do Rock!
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5: 5h25.
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30: O Atitude aterriza sua nave no Expresso e começa com The Black State Highway, que é uma banda de hard rock baseada em Londres, no Reino Unido, que combina em riffs marcantes, um vocal melódico sensacional. E olha só, gente, a banda foi formada no Instituto de Música Moderna de Brighton. É, com destaque para a vocalista Liva Steinberger, que é da Letônia. Olha só que interessante, hein, galera? Continuando com o mega grupo The Dead Daisies, formado por músicos de diversas bandas aí dos Estados Unidos e da Austrália, é sonzeira de primeira. Na sequência, Healthy Junkies, que é uma mistura de punk rock com grunge, certo? Sensacional, a banda é londrina, tá? A Nina Curson, tá? Que é a cantora, ela é uma, nascida na França, né? Mas foi criada aí na Inglaterra. Sensacional. E para fechar, o Adrenaline Rush, que é uma banda de heavy metal sueca, liderada pela vocalista Tava Wanning. Ó, gravaram seu primeiro álbum em 2014 e mandam muito bem. Então vamos curtir Black State Highway, The Dead Daisies, Healthy Junks e Adrenaline Rush.
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0: É, galera, que sequência sensacional. Black State Highway, Ain't Go No, The Dead Daisies, Face Your Fear, Healthy Junkies, Some Kind of Girl e Adrenaline Rush Change. Continuem ligados aí no Expresso do Rock, galera. Ainda tem muito rock and roll pra rolar, tá? Dá uma olhada lá no Facebook, Instagram, certo? Nós estamos lá em todos os lugares, YouTube. Forte abraço, valeu. E é isso aí. Rock and roll, valeu, Júlio!
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2: E a gente conversa agora com a nutricionista, doutora Fernanda Lahaudi. Doutora, como a alimentação pode ajudar no controle do diabetes?
3: Nós temos o diabetes do tipo 1, que é aquele genético, que o pâncreas da pessoa não produz insulina e a pessoa se torna insulino-dependente, que todo dia tem que fazer lá a injeçãozinha da insulina. Um segundo tipo é o diabetes do tipo 2, que está associado ao estilo de vida. E é uma realidade hoje que assola milhares de brasileiros. Então, quando nós pensamos no diabetes do tipo 1, eu me arrisco a dizer que muitas vezes a pessoa tem até um conforto maior na alimentação, porque ela tem uma insulina controlando a absorção desse carboidrato. Agora, o diabetes do tipo 2 associado ao estilo de vida, não basta somente você dar uma medicação para a pessoa. Ela precisa mudar o estilo de vida. A pessoa produz a insulina, mas por uma ingestão muito aumentada de carboidrato, e o tempo todo o pâncreas está lá trabalhando sobrecarregado, secretando, produzindo insulina. Chega um ponto que a insulina não consegue mais funcionar. E aí começa, então, desenvolver esse diabetes do tipo 2 pelo estilo de vida. Quem tem diabetes do tipo 2 tende a desenvolver Alzheimer, porque é uma resistência à insulina no cérebro também. Então, por isso que tem que ter um cuidado para que outro mal não venha desse diabetes do tipo 2.
2: Olha aí, a informação correta é uma aliada importante para quem precisa conviver com essa condição.
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28: Chegamos na estação Arquivo do Rock, hoje com as bandas AC/DC, Great White e Motorhead. Em 21 de setembro de 1990, o AC/DC lançava o álbum The Razor's Edge. Desse disco, eu escolhi a faixa Money Talks. A música é um dos maiores sucessos do AC/DC, tornando-se o primeiro top 40 da banda na Billboard Hot 100 desde Back in Black, em 1981. É o single de maior sucesso do AC/DC até hoje nos Estados Unidos, chegando ao 23º lugar. Em seguida, a gente ouve Great White. No dia 28 de fevereiro de 1991, era lançado o quinto álbum da banda, Hooked. O álbum ele foi certificado ouro em abril de 1991. Vamos ouvir a música Desert Moon. E vou finalizar com Motorhead. No ano de 1979, eles lançaram o álbum Overkill, segundo álbum de estúdio da banda. O disco ele teve um grande impacto na cultura punk inglesa da época, abrindo caminho para o street punk. Vamos ouvir a faixa Tear You Down. AC/DC, Great White e Motorhead, agora no Arquivo do Rock.
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0: Ouvimos AC/DC, Money Talks, Great White, Desert Moon e Motorhead, Tear You Down. Este foi o Arquivo do Rock de hoje, mas eu volto no próximo programa. Até lá!
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4: 6:11.
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6: E aí, roqueiros e roqueiras, ouvintes do Expresso, está no ar mais uma edição do Drops Caldeirão do Rock. Eu sou o Chefe Bruxo e no programa de hoje é o músico britânico Billy Idol. Depois apresento a vocês o trabalho do supergrupo The Dead Daisies. Fundado em 2013 pelo empresário e guitarrista David Lowry, o The Dead Daisies já contou na formação com membros antigos e atuais de bandas como In Excess, Guns N' Roses, Thin Lizzy e Motley Crue. Ainda nessa sequência, a banda The Circle, formada por Sammy Hagar, ex-vocalista do clássico grupo Van Halen. E em Slipknot,
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0: E este foi o single The Dying Song, da clássica banda Slipknot. Antes curtimos o projeto The Circle, do vocalista Sammy Hagar. Ainda tivemos o supergrupo The Dead Daisies, com a faixa título do Radiance. E abrimos com o EP do músico Billy Idol e o som da música Cage. E o Drops Caldeirão de hoje fica por aqui. Na próxima edição apresento a vocês mais novidades em mais uma edição do Expresso do Rock. Abraço a todos e até lá!
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6: 7 e 6.
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3: 7h36.
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5: 8 e 5.
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4: 8:27.
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Prezados ouvintes da Hora Milagrosa, convidamos a todos para que venham participar das reuniões da Igreja Apostólica que são realizadas nesta cidade de Cascavel, estado do Paraná, com reuniões aos sábados às 19 horas e aos domingos às 18 horas, e no segundo domingo de cada mês às 10 horas da manhã. E quinzenalmente, às terças-feiras, às 19h30. O endereço é Rua Agostinho dos Santos, número 1883, Jardim Alvorada. Serão todos muito bem-vindos. O programa que estamos apresentando é A Hora Milagrosa. Prestamos a seguir alguns esclarecimentos a respeito da fé que divulgamos. Muitos são os perigos, os quais todos nós estamos expostos no lidar cotidiano, seja em qualquer das nossas atividades, seja no lar ou entre amigos, mesmo quanto a integridade da fé e da alma daquele que procura viver como um filho ou filha verdadeiros de Deus. Porém, nada tema, estimado ouvinte. Confie que Jesus, a Santa Avó Rosa, Maria Santíssima e o Santo Irmão Aldo receberam todo o poder do Pai Celestial para proteger e amparar os fiéis a fim de que vivam em paz e para que sejam bem-sucedidos a cada dia de sua existência na terra. No entanto, saibam que a fé, o amor a Deus e ao próximo, a boa conduta moral e pessoal são condições imprescindíveis para que eles possam protegê-lo e livrá-lo de todo o mal. Prezado ouvinte, viva conforme aprendem nesta igreja, e a proteção de Deus Pai e dos seus santos será uma realidade em seu viver.

0: Divulgamos a seguir um depoimento de fé prestado em agradecimento e reconhecimento a Deus Pai e aos seus santos.
1: Durante um acidente de motocicleta ocorrido em junho de 2020, a senhora Rosa Maria Alves Freitas Silva sofreu fratura numa perna, na altura do joelho, e outra na clavícula. Com ela estava a mãe, então com 76 anos de idade, que graças ao amparo celeste, sofreu apenas algumas escoriações. Por sua vez, a senhora Rosa Maria foi submetida à cirurgia de implantação de placa de platina na região da perna afetada, que foi bem sucedido. Graças ao amparo da Santa Vó Rosa e do Santo Irmão Aldo, aos quais essa senhora direcionou seu clamor. Porém, daí a 7 dias, os pontos cirúrgicos começaram a sangrar, manifestação que requereu nova intervenção, visto o diagnóstico de infecção bacteriana naquela lesão cirúrgica. Durante o período de internação hospitalar, ela contraiu mais um processo infeccioso que necessitou de tratamento com fortes antibióticos. A senhora Rosa Maria vinha clamando aos céus em favor da superação daquela situação doentia. Também porque os fortes medicamentos passaram a lhe provocar desconforto digestivo e não estavam sendo suficientes para debelar o processo infeccioso na perna, que continuava bastante dolorido, vazando líquido e sangue. Mais uma vez, ela recorreu à misericórdia da bendita Mãe Maria Santíssima, da Santa Vó Rosa e do Santo Irmão Aldo, suplicando que esses santos benditos a amparassem para que pudesse superar aquele desconforto. Passou então a fazer uso continuado de água e de óleo ungidos, com esperança e fé no poder celestial. Depois dessas providências de fé, o sangramento cessou, a lesão cicatrizou sem outras intercorrências e ela recuperou a boa disposição. Bênçãos pelas quais direcionou ações de graças a esses benditos santos, extensivas a Deus Pai, ao nosso Senhor Jesus e ao poder celestial, por meio de depoimento de fé, remetido de Iturama, estado de Minas Gerais, recebido na sede desta Igreja Apostólica em dezembro de 2025.
0: Convidamos os prezados ouvintes do programa Hora Milagrosa para que venham visitar as congregações da Igreja Apostólica nas seguintes localidades: Três Barras, Paraná, com reuniões aos sábados às 19 horas e aos domingos às 10 horas da manhã, Rua Vitória Régia, número 162, Centro. Quedas do Iguaçu, Paraná, com reuniões aos sábados às 19 horas e 30 minutos, aos domingos às 19 horas e quinzenalmente às sextas-feiras às 19 horas e 30 minutos. Rua Cássia, número 1857, Centro. Cascavel, Paraná, com reuniões aos sábados às 19 horas e aos domingos às 18 horas, e no segundo domingo de cada mês, às 10 horas da manhã, e quinzenalmente às terças-feiras, às 19 horas e 30 minutos. Rua Agostinho dos Santos, número 1883, Jardim Alvorada.

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1: Estimados irmãos e ouvintes deste programa A Hora Milagrosa, é com um gesto de muita gratidão que, em nome do profeta irmão Aldo, eu saúdo a todos com o desejo de que as bênçãos de nosso Deus, de Jesus nosso Senhor, de Maria Santíssima e do Consolador a Santa Vó Rosa esteja continuadamente no viver cotidiano de cada um, lhes proporcionando muita alegria e felicidade. É através desta oportunidade que está sendo me concedido nesta hora de adentrar em seus lares, falar-lhes alguma coisa sobre a fé em Deus. Prezados ouvintes, a humanidade, de um modo em geral, diz ter fé em Deus, mas esta fé nem sempre é uma fé firmada na verdade. Por que estou lhes falando isto? Estou falando não para acusar este ou aquele ou a quem quer que seja, mas com o intuito de ajudar a cada um a entender, ou seja, compreender o mistério da fé. Por quê? A fé é dinâmica, é poderosa e precisa ser acompanhada de boas obras. É referindo a esta verdade que Jesus nosso Senhor disse que a fé sem obras é morta. Digamos que eu tenho fé em Deus ou em Jesus, mas vivo uma vida inteiramente contrária à vontade deles. Como? Praticando vícios e muitos outros costumes que não são bons, como a mentira, o engano e a falsidade. Ou melhor dizendo, vivendo na obscuridade. Pois todas essas coisas é como uma cortina que nos separa da presença de Deus. E vivendo desta maneira, a minha fé não é verdadeira. Então saiba, os prezados ouvintes, que a fé, quando não é verdadeira, ela proporciona muitas coisas que não é bom, como o medo, a desconfiança e até mesmo o desânimo. E é por causa disso que muitas pessoas sofrem neste mundo. E saibam todos os prezados ouvintes que todas estas coisas não é de Deus. E todos aqueles que desejam vencer na vida espiritual, como ter uma vida honrada, digna da proteção e do amparo de nosso Deus e Pai, de Jesus e do Consolador a Santa Vó Rosa, é necessário desenvolver esta fé. A fé que Jesus ensinou aos seus apóstolos e a todos aqueles que aceitaram a sua doutrina e o seu evangelho. Isso quando ele, Jesus, cumpriu o seu ministério aqui na terra. E hoje, nesses tempos atuais, nos ensina através do Espírito Consolador que ele e o Pai formou para cumprir sua gloriosa promessa, quando disse que este Espírito da verdade revelaria ou ensinaria tudo aquilo que ele, Jesus, não pôde ensinar em seu tempo. Por esse motivo, prezados, eu vos digo que ter fé em Deus é saber que ele existe e tem todo o poder nos céus e na terra para fazer o que ele quiser. É também ter confiança em Jesus, em Maria Santíssima, na Santa Vó Rosa, sabendo que esses santos poderosos têm todo o poder para atender todos os nossos pedidos justos, desde que seja partido de um espírito reto e puro. Pois assim nos diz a doutrina que todo homem obediente, justo e santo é semelhante ao Espírito de Deus. E por isso toda palavra que sai de sua boca é ouvida e atendida. E tudo que for determinado por Deus, por ser de justiça, será feito pelo seu Espírito Santo. Esclareço ainda mais que a fé é também um conjunto de princípios doutrinários, verdadeiros, sábios e infalíveis, que fundamentam a doutrina de Jesus nosso Senhor, que ele ensinou a todos nós, que é o Evangelho do Reino dos Céus. E se sua pessoa pretende possuir ou alcançar a fé verdadeira em Deus, a qual Jesus Cristo nosso Senhor teve e ensina a todos nós nesses tempos presentes, fé esta que é através da qual realizou extraordinários milagres, sinais e prodígios, e também procurando a cada dia acrescentar a esta fé a virtude, pois a virtude são qualidades boas do Espírito Santo de nosso Deus, a saber, caridade, gozo, paz, longanimidade, benignidade, bondade e fé, mansidão, temperança e humildade. Pois sem estas virtudes, sem estas qualidades, jamais pessoa alguma verá a Deus. Portanto, todos reflitam nesta verdade que temos aprendido através do profeta Irmão Aldo. Amém. Vou orar em favor de todos. Glorioso Deus e Pai Celestial, eu te agradeço, Pai, por esta oportunidade que me concedeu de falar a todos quantos nos ouviram nesta hora sobre esta preciosa virtude que é a virtude da fé. Eu suplico, Pai, que conceda a cada um destes teus filhos muita paz, saúde e felicidade.